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2: A mensagem de hoje é: sempre pergunte a si mesmo, isso vai ajudar e me levar ao meu objetivo ou não? Sempre pergunte a si mesmo, isso vai ajudar a me levar ao meu objetivo ou não? Todas as vezes que você estiver fazendo algo, ou estiver prestes a fazer algo com uma pessoa, ouvindo algum conselho, se faz essa pergunta: isso vai me ajudar a avançar ou isso vai me fazer retroceder? Então, seja intencional, porque o tempo, ele não volta. Então, faça da sua vida a melhor vida que você puder fazer. Combinado?
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5: Quem não sabe se comunicar, perde oportunidade, sabia? Pois é. Por quê? É através da comunicação que você vai convencer investidores. Você vai fazer uma boa apresentação. Você vai fechar parcerias. É através de uma boa comunicação que você vai liderar equipes. Não apenas liderando essas equipes com boas ideias. Não, o bom líder não é aquele que traz boas ideias. Ou é também, né? Mas é aquele que consegue vender aquela visão com clareza e impacto. Olha só. Mas só é possível se você tiver uma boa comunicação. E aí você que está comigo aqui todos os dias sabe do quanto de anos que eu tenho nessa área, né, gente? Desenvolvendo aí a comunicação, ensinando, trabalhando e a gente, no meio do caminho, passou a compartilhar todos esses conhecimentos e tem sido incrível. Então, a gente tem aqui evento presencial, que é o Mais Transformação, onde a gente consegue, num grupo bem seleto, se conhecer e aprender juntos sobre esse tema, que é a comunicação assertiva. E tem gente... colocaram aqui alguns depoimentos do que eles têm aprendido comigo, né? Do que eles têm aprendido com todo o nosso conhecimento. Vamos ouvir o que o pessoal anda falando dos nossos eventos presenciais aqui.
6: Eu sou a Maria Helena Moreira Crispim, sempre digo que eu sou a filha mais amada de Deus e hoje para mim é um privilégio estar aqui com a Eli, aprendi muito. Será que eu anotei algumas coisas? Olha isso. Olha isso, meu Deus, como eu amo aprender. E aí ele falou muito sobre mindset, mentalidade, comunicação, o poder da comunicação, porque comunicar não é um nome, é um verbo, existem várias formas de comunicar. Então ela falou também sobre como Deus comunicava, como Jesus Cristo, né? Ele conectava com as pessoas, porque conexão também é algo super importante. E falou também sobre as competências comportamental, técnico, e o técnico é dividido em habilidades e conhecimento, que é super importante, mas o que vai definir mesmo é o seu comportamento, é a sua atitude. Então, se você quer ter um ano incrível, a sua primeira atitude é se conectar com pessoas assim, ó, como Elisângela Gomes, para você ir para outro nível, porque você sempre será o reflexo das 5 pessoas que você mais conviver. Então, pode ter certeza que essa mulher é uma mulher com muita bagagem, com muito conhecimento, e você merece estar juntinho com ela. Um beijo.
5: Olha só, gente, que poderoso isso, né? Às vezes você acha que tem um problema, mas quando você vai estudar, você vê que tem 2, 3. E não tem como você se comunicar de uma forma assertiva se você não souber gerenciar suas emoções. E aí lá a gente ensina muita coisa. 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Outro pilar, olha só, para fortalecer aí os seus negócios, é uma cultura forte, uma liderança poderosa. Por quê? O jogo muda o tempo todo. Empresários, empreendedores de sucesso, eles sabem, têm certeza absoluta de que a única certeza do mercado é a mudança. É a mudança. E aí, eles se reinventam o tempo inteiro. Se reinventam diante dos desafios, se reinventam diante das dificuldades. E mais do que isso, eles transformam esses obstáculos em quê? Em oportunidades. 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Seja firme, seja constante. E seja...
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10: A paz do Senhor Jesus. Sou Wagner de Barueri, Casa Firme de Alphaville. Gostaria de ouvir Davi Sasser, Sobre as Águas, e que Deus abençoe a todos da rádio e todos os ouvintes. Deus abençoe a todos. Amém.
11: 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Ele segura pela tua mão direita hoje e te diz: não temas, eu estou contigo. Se você crê, cante.

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2: Olá, família Adore Mais FM, aqui quem vos fala é o Joelson da Plenitude Cristã em Santo André. Passando aqui nessa tarde para agradecer a todos vocês pelo carinho, pela atenção e também pedir uma canção. Eu gostaria de ouvir a canção com o cantor Marquinhos Gomes, Ele Não Desiste de Você.
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4: Muito obrigado pelo seu pedido. Um prazer estar junto com a Adore Mais nesse quadro. Que Deus te abençoe. Um abraço, Marquinhos Gomes.

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3: Olá, Rádio Adore Mais. Me chamo Marinette, sou de São Paulo e gostaria de estar pedindo louvor da cantora Extra, Fiel a Mim.

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1: Sejam todos muito bem-vindos em mais uma série do nosso programa Negócios com Propósito. Elisângela Gomes daqui, você daí. Vamos juntos em mais um programa. Hoje a minha voz tá meio cansada, né, gente? Tenho falado tanto, uma gripezinha me pegou. Cheguei de viagem, aí pega a sensação térmica abaixo e sobe. Mas compromisso é compromisso. Já tomei um remedinho e a alegria do Senhor é a nossa força, não é mesmo? Seja bem-vindo você do 102.1 aqui na Adore Mais FM. Estamos ao vivo para mais de 25 milhões de habitantes do estado de São Paulo. É você que está permitindo aí que eu seja a sua companhia no dia de hoje, no transporte público, no carro, do ônibus. Eu não sei de onde você está me ouvindo, se é do radinho aí da sua casa, você é dona de casa. Olha, você que está no trabalho, que gostoso fazer parte do seu dia a dia através das ondas sonoras do rádio. Eu sou Elisângela Gomes, CEO da família Adore Mais. Para mim é uma honra também servi-los nesse programa. Servi-los com conteúdos. Aliás, são muitos anos de experiência no mundo dos negócios. São muitos anos empreendendo. Você que conhece a minha história sabe que já somam aí 28 anos e tudo para a honra e glória do Senhor. Você sabia que tudo aquilo que Deus te dá é para você compartilhar? Pois é. Porque senão vai ficar só para você? Será que não é tanto egoísmo? Então, curte aí o momento que você está vivendo na sua vida, aprendendo, desenvolvendo, que no mínimo é para que o outro não caia no mesmo buraco. É no mínimo para que o outro não tenha tantos desafios como você teve. Ele já basta os que eles terão. Agora, você podendo dar uma mãozinha, é isso que Deus quer fazer através de você. E esse programa, gente, você que está chegando aqui pela primeira vez, é um programa onde falamos de negócios, dos pilares de um negócio com propósito, que envolve uma comunicação efetiva, envolve uma liderança inspiracional, envolve você ter um propósito estabelecido, aquilo que você está fazendo, por que você faz o que você faz. Olha só, posicionamento, princípios, qual que é a identidade do seu negócio e, claro, inteligência financeira. Então, tudo para que você tenha uma vida de alto valor e um negócio de alto valor. Não tem como você que é empreendedor, você que é líder, ter algo relevante se a sua vida não é relevante. Não tem como. O seu negócio é reflexo dos líderes, dos liderados. E você, como empreendedor, que desenvolveu um negócio e está com dificuldades aí no meio do caminho. Olha, o nosso tema de hoje está incrível. Quando agir e quando esperar em Deus? Nós estamos vivendo num mundo onde tudo é tão rápido. Aliás, tudo tem que ser tão rápido. Ali no Instagram, você que não me segue ainda, Elisângela Gomes, a Eli. Elisângela Gomes, a Eli. Lá no meu Instagram eu coloco vários vídeos para você, ensinamentos, para que você tenha uma vida de alto valor. Você que está aqui no TikTok e não me segue no Instagram ainda, dá azar, viu? Então vamos lá, olha só, vivemos num mundo onde, nossa, tudo é tão rápido, tudo com muita pressão, você tem que ser bom em tudo, você tem que ser incrível na sua família, você precisa gerar grandes resultados, não é? Você entra no Instagram, tá aquela briga para roubar a sua atenção com apenas 7 segundos, e aí não dá tempo, parece, para ouvirmos Deus falar. Parece que não dá tempo. Parece que não tem como a gente aprender a importância do equilíbrio. Do equilíbrio entre você agir e do equilíbrio entre você esperar. Vão ter momentos que você vai ter que agir, vão ter momentos em que você vai ter que esperar em Deus. E esse tema é para quem apenas deseja alinhar a sua vida com a vontade de Deus. É apenas para aquelas pessoas que querem servir a Deus nessa terra, através dos seus dons, talentos, habilidades, e por que não, dos seus negócios. Esse tema de hoje, a gente vai explorar um pouco mais do discernir esse momento, aprendendo com os princípios bíblicos e a direção do Espírito. Porque tudo tem um pilar, tudo tem uma base. E não seria diferente nesse tema, quando você tem que agir e quando você tem que esperar em Deus. O primeiro princípio aí do equilíbrio é quando você tem a fé e a ação. Olha só. E a gente vai falar muito nesse programa hoje sobre fé e sobre ação. Porque elas andam juntas. A fé sem obras, ela é morta. E só ação sem fé, será que funciona? Você vai cometer muitos erros em situações que você vai ter que refazer a rota. Quando você apenas age sem ter a fé absoluta em Deus. A Bíblia, ela nos ensina e nos chama a confiar nesse Deus. Mas também nos lembra que eu e você devemos agir em tempo hábil. Quando falamos em ação, eu fico pensando, imaginando Deus olhando lá de cima, como se nós fôssemos a ferramenta dele para executar aqui na Terra. E é através da ação que nós executamos algo ou não. A espera. Ah, quando temos que esperar algo. Ei, você é empreendedor, você é líder. Como é difícil a gente ter que pausar alguns momentos para ouvir a voz de Deus, para acalmar as nossas emoções. Mas parece que quando nós esperamos, é quando nós demonstramos a dependência nesse Deus. E claro, que treinar a paciência é uma habilidade constante, gente. Ó, vou falar, hein? Depender de Deus e ter paciência para agir no tempo certo. Ai, ai, ai. Eli, o programa hoje é sobre equilíbrio na prática? É. Exatamente isso. Por quê? Você vai precisar equilibrar os pratos. Você já foi no circo? Ou, às vezes, quando a gente para no farol, tem aquelas pessoas, né, que fica fazendo malabarismo. Equilibra um, joga o outro para cima, equilibra o outro e vai equilibrando. E aí eu chamo você para reflexão, para ser o malabarista aí na sua vida, entre você encontrar o equilíbrio, a fé e a ação. Então, eu já quero perguntando para você, como é que você vai encontrar esse equilíbrio na prática? Porque é muito fácil eu chegar aqui e dar uma aula para vocês e... Ok, aí você deve se fazer a pergunta assim, mas na prática, Eli, como é que eu faço? Quando que é a hora de agir? Quando? Quando que é o momento certo de agir? Gente, quando você recebe a clareza de Deus. Quando você recebe a paz no seu coração. É esse momento que você age. Olha só. Quando Deus ordenou lá para Josué e o povo de Israel cruzar o Jordão e conquistar a Terra Prometida, ele só fez quando ele recebeu clareza. Então, veja que aqui a gente aprende quando Deus confirma a vontade dele no meio de palavras. Palavras vindas diretas do céu. Palavras quando você lê a Bíblia. Quando você ora. Quando você ouve o conselho de alguém. Por quê? Isso vai te gerar clareza. E a clareza gera o quê? Confiança. Quantas vezes você agiu e se arrependeu? Quantas vezes você tomou uma ação precipitada e depois você disse, puxa vida, eu não devia ter falado assim, eu não devia ter agido assim, eu não devia ter fechado aquele negócio com tal pessoa, eu não deveria ter cancelado aquele contrato, ou eu não deveria... Quantas vezes? Porque faltou clareza. Clareza. Na dúvida, não faça. O seu prejuízo depois pode ser muito grande. Mas e aí, Eli? Eu vou ficar esperando? Calma. Calma. Fica comigo. Quando é hora de agir? Quando você verdadeiramente entender que ali à sua frente existe uma oportunidade. Como, por exemplo, com Esther. Lembra? Que ela precisou tomar uma ação rápida diante do rei, mesmo tendo riscos. Mas era naquele momento. Ou ela agia, ou ela liberava o povo, ou não. Ou ela ficava com medo. Então, qual é a oportunidade? Qual que é o momento que você está enfrentando hoje? Qual que é o momento hoje? Tem uma grande oportunidade que você precisa agir rápido, senão passou. Agora, lembra sempre que Deus, ele nos dá oportunidades que vão depender da sua coragem. Coragem para obedecer. Exatamente. Imagina a Esther, como ela teve que ser corajosa para enfrentar o rei naquele momento, porque o risco que ela corria de perder a própria vida, gente, era muito grande. Só que ela não deixou o medo a desencorajá-la. Então, olha só, quando você deve agir? Qual que é a hora de você agir? Quando você recebeu a clareza de Deus, primeiro. Segundo, quando a oportunidade está à sua frente e você vê que é uma oportunidade vinda do alto, de posicionamento. Aí você vai e age. Três, quando as suas responsabilidades, elas são claras. O que, que é que você tem que fazer? Tem que clarificar isso. E quando é outra pessoa que tem que fazer? Porque ele, Deus, ele honra, sabe quem? O diligente, aquele que pega e faz. Olha só, Paulo, que trabalhava lá como fabricante de tendas, só que ao mesmo tempo que ele trabalhava, o que, que ele estava fazendo? Pregando o evangelho. Ele era diligente. Mesmo que ele não tinha a clareza, se não estava claro, ele continuava trabalhando. Ele continuava com a sua responsabilidade, fazendo. Ô, gente, Jesus, olha só, por 30 anos, ele foi lá, sei o quê? Carpinteiro. E ele estava trabalhando, ele estava sendo diligente. Para quê? Apenas em 3 anos, o ministério dele ser revelado. E aí, você quer que as respostas de Deus na sua vida cheguem agora, ontem? Aí você vai agir. Primeiro, você tem que obedecer. Primeiro, você tem que fazer. Primeiro, você tem que estar em movimento. Estar em movimento. Gente, olha só. Todas as vezes que Jesus, ele realizou um milagre. Todas as vezes. Primeiro, teve o quê? Uma ação. Porque é a ação que mostra a sua fé. Porque se você não tem fé, você não vai agir na incerteza. Então, o primeiro pilar é essa fé. Lembra? O cego. que Jesus perguntou? O que que você quer? Eu quero ver. Tá, pega lá, então, a laminha, passa no olho, olha lá, uma ação, um passo de fé, um comportamento, um movimento, a água que se transformou em vinho na festa quando acabou. Você conhece bem essa história? Que Jesus fez um milagre através da ação. Eles foram lá, encheram os cântaros, encheram os baldes de água para que Jesus fizesse o milagre. Para que Jesus ali realizasse a parte dele. Ei, a mulher do fluxo de sangue, o que que ela fez no meio da multidão? E aqui a gente tem inúmeros exemplos de ação que a pessoa teve. Ela plantou, ela agiu, ela teve um comportamento com uma direção, numa direção intencional, de verdade, de absoluta, de que aquilo iria acontecer. Não tinha dúvida. No meio daquela multidão, a mulher do fluxo de sangue, ela simplesmente achava que só se tocasse em Jesus ela já seria curada. E o que que aconteceu? Ela foi curada. Mas primeiro ela teve que agir, ela teve que enfrentar a multidão, ela teve que acreditar. O possível é você que tem que fazer. Agora, o impossível, deixa com Jesus. Deixa com Ele. Deixa com Ele. Porque Ele vai fazer. Você que empreende, que está aí, no momento do seu negócio, que precisa tomar decisões. Você já cumpriu princípios? Você agiu com fé? Você fez a plantação certa, correta? Então, é hora de você fazer o quê? Confiar. E não parar de agir com essa mesma motivação pela qual você começou. Olha, na sua família, o seu casamento, o seu relacionamento, aquela relação com um colaborador que você iniciou um dia, aí no meio do caminho você para, você cortou o fluxo das bênçãos para chegar na sua vida. Você parou no meio do caminho. Não é assim que Deus vai agir. Imagina. Lá no milagre que Jesus ia fazer de transformar a água em vinho na festa. Se aqueles homens, eu imagino, vamos aqui comigo, voltar na história, gente. No meio do caminho, três ou quatro, olha e fala: ah, não, eu não vou carregar esse balde com água, não. Isso é loucura. Eu já vi isso antes. Ah, não, isso não vai acontecer. E ele não continuasse carregando o barulho de água até onde Jesus estava para fazer o milagre. Aconteceria? Não. Não aconteceria. Então, olha só. Você precisa ter sim, uma ação. Você precisa agir, ter um movimento. Movimento. Deus ama quando nós colocamos a nossa fé em ação, porque aí sim, ele tem as ferramentas para agir. Ah, ele tem. E percebe que quando falamos em equilíbrio, mas qual que é a hora de esperar? Quando é hora de esperar? Quando você está com dúvida. Quando você está com dúvida na decisão que você tem que tomar, está faltando clareza. Espera. Espera! Espera mais um pouquinho. Davi, ele consultava a Deus antes de tomar todas as decisões. A gente vê isso lá em 1 Samuel 23, 2. Se você está confuso, se você está inquieto, é melhor você esperar em Deus. Espera que ele vai te trazer a paz e a direção. Ele vai trazer a paz e a direção. Abraão, ele esperou quanto tempo, gente? Quanto tempo Abraão esperou para a promessa do filho? A gente vê isso lá em Gênesis 15. Porque Deus tem sempre o tempo perfeito. Mas durante todos esses anos, aí os teólogos que me acompanham aqui foram 100 anos. Quantos anos foi que Abraão, acreditando, Abraão esperando a promessa dele do filho, você acha que ele parava de acreditar? Ou ele não ia se deitar com Sara? Ah, não, ele fazia parte dele. E você está fazendo a sua, mas confiando. Você sabe que o nosso Deus, ele é perfeito, né, gente? Olha, ele é perfeito. Por falar em perfeição, a tecnologia nos facilita tanto, né? Você que está aqui no rádio, no 102.1, ao vivo, no meu Instagram, Elisângela Gomes Aeli, e pelo canal do YouTube também, Elisângela Gomes Aeli. E você que está aqui no Instagram, TikTok, encaminha para, no mínimo, 5 pessoas para ouvir a mensagem de hoje, para ouvir o nosso programa, que hoje ele vem para clarificar você. Quando é hora de você agir, quando é hora de você esperar em Deus. Então, seja você também a ferramenta dele, compartilhando, tá bom? Olha só. Quando é hora de você esperar? Você sabe que na espera existe um poder muito grande em trabalhar a nossa paciência? Pois é. E paciência é frutos do Espírito ou não? Quando você tem que esperar? Até que Deus te traga paz e direção. Olha só, e nesse tempo, Deus vai fortalecer a sua confiança. Deus vai fortalecer a sua paciência. Eita, como a gente quer resolver, né? Tudo na hora. Ai, ai, ai, como a gente quer agir conforme a nossa força, com o nosso braço. Lembra, Saul? Ele agiu por conta própria, ele foi impulsivo. Deu ruim, né? Deu ruim pra ele. Deu ruim pra ele. Ele ofereceu sacrifícios precipitadamente. E perdeu o favor de Deus. Ele perdeu, porque ele foi precipitado. Impulsividade geralmente não combina com fé. Aliás, a impulsividade revela a falta de fé. Então, espere até você sentir a confirmação de Deus. Mas e aí, quando que você vai discernir esse momento certo? Quando? Em Tiago 1:5, ele nos encoraja a orar constantemente. A orar constantemente. A pedir sabedoria para Deus o tempo todo. Por quê? Porque ele é fiel para revelar o que você precisa saber. Mas se você não está orando, se você não está lendo a palavra, se você não está buscando conselhos dos sábios, como dizem Provérbios 15:22, os planos fracassam por falta de conselho, mas são bem-sucedidos quando há muitos conselheiros. É? Gente, quantas vezes, por causa de um conselho, eu deixei de tomar decisões erradas. Eu tava pra fazer na impulsividade. Aí eu fui pedir um conselho. Eu fui me consultar com o mentor. Eu fiz um treinamento. E aí eu tive clareza, ferramentas pra minha alma. Ali, pras minhas emoções. Pra controlar a minha impulsividade. Fazendo o quê? Perguntas. Perguntas. Pra mim mesmo. Peraí. Eu tenho que fazer isso agora? Qual que é o prazo que eu tenho para resolver isso? Ou, eu não tenho prazo, mas eu tô agindo, tá? Mas nessa ação eu tô cumprindo o princípio ou não? Porque se você cumprir quebrar o princípio, olha, como é que Deus vai abençoar isso que você tá fazendo? E observe os frutos. Observe os frutos. Quantas vezes eu já estava, gente, ali, ó, preparada para agir. Daqui a pouco chegou os frutos. A pessoa com quem eu tinha que falar sobre a minha decisão, ela tomou outra decisão primeiro. E aí mudou completamente o que eu ia falar pra ela. O fruto daquilo. porque eu esperei um pouquinho mais. Porque eu não estava com tanta segurança assim. Eu não tinha pedido conselho. Eu não tinha lido a palavra para aquele assunto, para aquele momento. Olha, você tem aí quantas áreas da sua vida para você tomar decisões, para você agir com fé, para você tomar ações ou esperar. Tem o seu casamento, tem a sua saúde, tem a sua vida pessoal, a sua vida profissional, o seu negócio, os novos negócios. Então, olha só. Todas as vezes que você espera em Deus, todas as vezes que você desenvolve a paciência, todas as vezes que você está ali trabalhando a sua fé, trabalhando a sua humildade no esperar, eu vejo Deus protegendo você. Será que Ele não está protegendo de umas consequências futuras que não você não está vendo? Agora, você não vai confundir isso, se é por medo ou por procrastinação que você não está agindo. Você não confunde quando você está ativo na sua intimidade com Deus. O que vai definir se é porque você está com medo, com falta de coragem, por isso, estou esperando em Deus. Quantas vezes, vários crentes eu conheço assim, estou esperando em Deus, e você está lá, parado, não fez nenhuma plantação cumprindo princípios, não foi um exímio representante de Deus na Terra, e tá com medo, tá procrastinando e tá jogando essa conta para Deus. Eu tô esperando no Senhor. Não leu a palavra, não veio para um treinamento, não teve conselho de um mentor. E não orou. Não orou, não investiu tempo com Deus. O nome disso não é esperar em Deus. Se você não cumpriu todos esses quatro passos, é porque você é procrastinador mesmo. Você quer jogar para a conta de Deus, que é mais fácil. Olha só. José, ele foi vendido como escravo. Você conhece bem essa história também. Foi preso injustamente. Só depois de anos, anos, que ele foi colocado como governador do Egito. Ele parou de adorar a Deus. Ele parou de cumprir os princípios, de agir com a verdade. Tanto no lá no cárcere, como quando ele foi jogado. Ele quebrou o princípio ali. Ele murmurou. O que ele fez? Ele foi exímio. Até que os planos de Deus se cumpriram. Só que ele estava no meio do caminho dando glória. No meio do caminho ele estava orando, falando com Deus. No meio do caminho ele estava exercitando a paciência e a fé. Ele estava. A vida com Cristo não é só sobre agir. Nem só sobre esperar. É sobre ouvir a voz de Deus e obedecer no tempo certo. O segredo está na intimidade com Ele. Que é nessa intimidade que você vai aprender a discernir essa voz. Essa voz do Todo-Poderoso. É nessa intimidade que você vai aprender a confiar e a depender da direção de Deus. Então, eu tenho uma pergunta para você no dia de hoje. Você está no caminho para viver essa vida de fé, essa vida de obediência, essa vida de alinhamento com a vontade de Deus ou não? Você está caminhando, plantando com princípios e valores do reino que você já aprendeu? Está aguardando o momento certo? Mas enquanto você aguarda, você está esperando a voz, o discernimento da voz de Deus com clareza e direcionamento? Ou você está afastado dele, agoniado, Você tá com o coração espremido na dúvida, na incerteza, na insegurança. Olha, o convite para você é o que está lá em Salmos 27, 14. Seja forte, seja corajoso, mas tenha um coração sábio. Faça a sua plantação alicerçado nos pilares desse Deus, que a colheita ela vai vir. A colheita ela vai chegar. Aí eu pergunto para você, qual que é a área da sua vida hoje que tá exigindo de você confiar em Deus um pouquinho mais, tanto para você agir quanto para você esperar. Hoje eu convido você a assim aumentar essa intimidade. Aumente essa intimidade com Deus. E faça a tua parte. Para que você tome as melhores decisões embasadas na vontade de Deus. 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Aqui no FM a gente está chegando ao final do nosso programa. E espero você lá no meu Instagram, Elisângela Gomes. Aeli, seja forte, seja corajoso e tenha o seu coração sábio, alicerçado na verdade, nas promessas, na sabedoria. E encontre esse equilíbrio em Deus. Combinado? Um beijo no seu coração. Tchau, gente. Oh, olha só. Você que está aqui no YouTube, no Instagram, no Facebook, ou mais, você é uma grande bênção. Amém, querido. Você também. Paulo, um beijo. A Ericleia Gomes. Eita, olha aí o sobrenome, gente. Minha irmã, um beijo, Keia. Você que está aqui, você já passou por esse momento de você não sabia se era para você agir ou era para você ficar esperando. Difícil, né? A todo tempo a gente tem que tomar, ó, ser rápido. Tem momentos que você vai ter que ser rápido, mais profundo. Que era como Jesus se comunicava. Era como ele se comunicava. E isso você vai aprender no próximo evento comigo. Como fazer isso? Como? Como? Tem as chaves. 011 995375356. Chama aí o nosso time e veja se ainda tem vaga para a próxima turma que a gente vai ter aqui, tá bom? Então, Jesus não voltando, a gente continua aqui com o nosso programa Negócios com Propósito. Tchau, gente.
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9: Olá, família Adore Mais FM. Eu sou a ouvinte Natália, eu sou de Terra Preta, São Paulo. Quero dizer que é um prazer estar aqui todos os dias junto com vocês. Em cada programação, sendo abençoada, edificada com palavras e louvores que adorem a Deus. Em especial a Bispa Cleo Russafa, da Igreja Mudança de Vida. A programação vai ao ar todos os dias. Aqui na minha cidade não chega a transmissão, mas ouço pelo app da Adore Mais FM. Quero pedir também o louvor Minhas Lamparinas, do Theo Rubia. Fiquem todos na paz, Jesus está voltando.

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1: Uou, sejam todos muito bem-vindos em mais uma série do nosso programa Adore Mais, no quadro Essa é Minha História. Seja bem-vindo você do FM, do 102.1, do YouTube, do Facebook, do Instagram. Sejam todos muito bem-vindos. Você que me permite ser a sua companhia no dia de hoje, no carro, no transporte público, você dona de casa, de onde é que você tá me ouvindo, hein? Olha, você que já quer participar com a gente, 011 9 1121 1020. Tantos números, gente, deu até uma engasgada aqui, mas ó, esse programa você pode participar 011 9 1121 1020, e que você receba da parte de Deus a presença do Espírito Santo para que seu dia seja incrível. E você que tá com a gente aqui todo dia sabe que a Eli traz convidados, olha, só convidados incríveis, aqueles que fazem realmente a diferença no mundo, através dos seus dons, dos seus talentos, de tudo aquilo que Deus chamou para fazer. E autoridades, celebridades, olha, gente, já são mais de 400 programas, você acredita? Imagina isso, tem cada história linda, cada revelações aqui no programa, porque muitas vezes você que tá ouvindo aí, você que tá do outro lado ouvindo a gente aqui no rádio todo dia, parece que quem chegou lá no tão famoso sucesso foi um trabalho simples, não é mesmo? E aí nesse programa a gente vem revelando como é que foi todo esse processo, porque na vida tudo é um processo. Repete comigo, processo. E às vezes você tá querendo fugir desse processo. E aí, no mínimo, as bênçãos e as promessas de Deus na sua vida não vão chegar. Por que chegaram desses convidados? Porque eles estiveram no caminho, continuando aquilo que Deus pediu para fazer. Bom, você já viu como é que vai ser o programa de hoje, né? Tem muitos ensinamentos, sabe por quê? Porque quem vem hoje aqui, gente, é teologia, a gente vai falar de gestão, de administração, a gente vai falar de unção, a gente vai falar de negócios com propósito, porque tudo aquilo que Deus pede para você fazer é um empreendimento. E claro, o propósito maior é dele, por ele, que são todas as coisas. Você que não me conhece, eu sou Elisângela Gomes, CEO da Adore Mais. Para mim é uma honra servi-los nesse programa também, gente. E aí, eu não posso deixar passar. Sempre vou fazer você pensar, refletir. Muitas vezes a gente quer ter novos resultados pensando do mesmo jeito. O nome disso é loucura. Você quer algo novo fazendo a mesma coisa? Não. E aí, nesse programa, eu trago para você a mensagem de hoje. Em cada encontro que você tem com Deus, ele tira algo seu e coloca algo dele. Em cada encontro que você tem com Deus, ele tira algo seu e coloca algo dele. Olha que incrível isso. Se hoje você não está se parecendo com ele, é porque você está investindo pouco tempo. E até a ciência vem dizendo sobre isso, que quando nós estamos muito tempo com alguém, a gente começa a falar igual, a pensar igual, porque somos seres humanos relacionais. Então a gente, sim, já parou para conversar com um carioca? Ele tem um sotaque diferente, ele faz um chiadinho, puxa uns R's, não é mesmo? E percebe, se você ficar com ele alguns dias, a sua tendência é repetir as mesmas coisas. Então, que tal você, a partir de hoje, começar a andar com esse Deus todos os dias? Que aquelas dificuldades de caráter, aqueles desejos que você não tem conseguido, ele vai substituir. Porque no caráter dele não existe nada disso. Que tal você entrar lá no seu quarto e fechar sua porta todos os dias, para que você seja mais ele do que você. Combinado? Oh, olha só, lá no meu Instagram, Elisângela Gomes Aeli, a gente passa mais tempo falando de negócio com propósito, comunicação assertiva, são 28 anos empreendendo e tem muito de Deus para você lá. Mas olha só, eu quero te contar sobre o pastor Tony Meirelles. E tem mais um outro pastor aqui, que você vai ver muito hoje sobre legado. Olha só como é viver um legado. Pastor Cênio da Igreja Lagoinha Santo André e fundador do Laboratório da Palavra, a Igreja Batista da Lagoinha nasceu em Belo Horizonte em 20 de dezembro de 1957 e há 66 anos atua de forma relevante na expansão do Evangelho. A Lagoinha Santo André quer levar a palavra de Deus para todos e, desta forma, cumprir o seu propósito, criando novas oportunidades e mudando histórias por meio de Cristo Jesus. E com ele, então, gente, hoje, dose dupla, o nosso programa, se uma bênção é boa, imagine duas. Rafael Meirelles, pastor da Lagoinha há 8 anos também, formado em teologia e administração, casado há 10 anos com Débora e pai da linda Isabela, de 8 anos. Ufa, cansei, gente. Vamos receber eles, então, né? Com aquela calorosa salva de palmas, pastor Tony Meirelles e pastor Rafael Meirelles. Pastor Tony, seja muito bem-vindo. Dá o seu boa tarde. Obrigado por aceitar o nosso convite.
2: Elisângela, é uma alegria estar aqui com vocês nesse programa maravilhoso que você faz com excelência. E que a gente tem acompanhado à distância. E hoje, uma satisfação estar aqui no estúdio, participando desse momento. Amém. Deus abençoe, prospere cada dia mais. E para vocês que estão nos ouvindo, aqui é o Tony Meirelles, pastor da Lagoinha Santo André. E eu tenho certeza que você que vai estar acompanhando essa programação vai ser cheio do poder de Deus e vai, amém, mudar a sua história.
1: Amém, aleluia. Deus seja louvado, pastor Tony. Amém. Pastor Rafael, vamos falar com esse povo?
3: Boa tarde. Minha alegria também estar aqui. Sou ouvinte da rádio também, né?
1: É, obrigado pela audiência, pastor.
3: Eu estou passeando ali de carro, indo entre um compromisso e outro, a gente está conectado lá.
1: Que bom.
3: Então, para mim, a alegria estar aqui também.
1: Que ótimo. Olha só, gente. Que bacana isso, né? Eu já quero começar assim, porque é muito falado, né, pastores, sobre legado, sobre esse negócio de influenciar outras pessoas. E eu acredito que a maior influência, ela realmente vem de dentro de casa, né? E pastor Tony é pai do pastor Rafael, gente, olha que alegria e que honra minha poder falar hoje sobre o pastoreio em família. Dizem que é muito difícil, né, trabalhar juntos. O que, que o senhor acha disso, pastor Tony?
2: Eu vou falar para você que eu não vejo dificuldade.
1: Que bom. Paradigmas serão quebrados hoje aqui, gente.
2: Porque, o Rafael tá aqui acompanhando, é o meu filho mais velho. Só que eu tenho o pastor Hugo Meirelles, da Lagoinha Santana, que é o meu segundo filho pastor também.
1: Gente!
2: E a pastora Mônica Meirelles, que também é minha caçula, é pastora também, todos três ungidos pelo pastor Márcio Valadão, lá em Belo Horizonte.
1: Meu Deus, e tava bom agora! Agora ficou melhor ainda. Nossa, pastor, é tão desafiador nesse sentido de ir contra o mundo, né?
2: Sim.
1: Porque acredito que eles tiveram tantas oportunidades de carreira,
2: sim,
1: né? E todos seguirem nesse chamado. Só abrindo esse parente, a gente já vai para a história do senhor. É, sim, que eu preciso falar, né? Tem muitos pais aqui que eu tenho certeza que ora pelos seus filhos incansavelmente. Verdade. E não consegue mal influenciá-los a ir à igreja. Quanto mais se tornar pastores. Nesse processo, pastor, qual foi a maior dificuldade que o senhor teve para educá-los nesse sentido?
2: Então, foi uma coisa assim, que eu vou falar para você, não tive essa dificuldade.
1: Gente do céu, tá melhor ainda.
2: Foi algo que aconteceu naturalmente, mas eu vejo mais pela presença mesmo de pai e mãe com os filhos, né? Então, eles sempre estiveram junto com a gente. Nós trabalhamos todos juntos. Ele, o Rafa, quando adolescente, com 15 anos, veio trabalhar comigo.
1: 15?
2: É. E seguiu a vida toda. O Hugo, a mesma coisa. A Mônica também. Então, praticamente, a nossa vida saía de casa, ia para o trabalho, passávamos todos junto ali, e depois ia para a faculdade, enfim. Mas foi sempre uma vida junta. Agora, quem pode falar um pouco mais sobre isso aí é o Rafa, né?
1: É o Rafa, né? Porque, ei, Rafa, fala pra mim. Ó, gente, tem revelações hoje aqui no programa.
3: Pergunta.
1: Teve muitas oportunidades, né? Eu vejo que você tem formação de administração. Você poderia estar trabalhando numa multinacional, viajando o mundo, sendo um executivo de negócios, né? E aí, como que foi isso?
3: Então, aí, quando a gente é chamado, né? A gente é obrigado a obedecer, né?
1: É melhor obedecer do que sacrificar.
3: Então, embora a gente tinha um desejo, né? A gente tinha comércio, né? Quando ele falou, quando eu fui trabalhar com ele junto, não foi já para
2: a igreja.
3: Ah, a gente tinha um comércio de material para construção.
1: Legal.
3: Então, nessa idade, foi quando eu fui trabalhar com meu pai. Então, lá eu vi a necessidade de precisar fazer uma administração para poder fazer o negócio crescer. A gente tinha vontade de expandir.
1: Muito bom.
3: Só que também, da mesma maneira, a gente foi picado pelo evangelho.
1: É.
3: E aí veio aquele desejo de viver para Cristo, né? Então, ficou aquele dilema. Pô, e agora? Eu vou focar mesmo no trabalho, vou focar nisso e fazer a obra crescer, o comércio crescer,
1: uhum,
3: o negócio crescer e tal. Mas um desejo no coração que queimava mais forte, que consome a gente. Eu costumo brincar que alcança até os nossos ossos.
1: É verdade.
3: Quando a gente é chamado, não tem escolha, né?
1: Uhum.
3: E aí chegou um dia que eu falei, não, nós vamos largar tudo para viver para a obra. Né? Então,
1: que lindo isso.
3: Então foi isso. Agora, eu vejo que o que foi mais leve pra gente, a questão do evangelho, de viver para Jesus e tudo isso,
1: uhum,
3: é porque o meu pai sempre foi a mesma pessoa, independente do lugar que ele estivesse.
1: É mesmo?
3: Então, tipo assim, a gente tá na igreja, a gente tá em casa, a gente tá com os amigos, a gente tá de férias, é a mesma pessoa.
1: Uau!
3: Então, quando a gente viu a mudança nele, né, essa mudança... Porque o evangelho traz transformação, é isso. Quando a gente
1: se
3: viu essa mudança...
1: Se não transformou é porque não teve evangelho verdadeiro. Alguma...
3: Chegou a religião, não Jesus, né?
1: Eita, é.
3: Então, o pai foi transformado. Tanto que a gente falava assim, ué, a gente quer o Deus do pai também, pronto. É isso, porque a gente viu a mudança na vida dele. Então,
1: uau,
3: você falando de legado, é isso, né? A gente começou a ver, pô, meu pai foi transformado, olha o que o pai fazia, não faz mais, né? Olha a forma com que ele... conduzir alguma situação, mudou. Então, a gente quer esse Deus também. Pronto, foi isso. Aí a gente começou a caminhar com a igreja, aquelas coisas, e aí tudo foi fluindo.
1: E parece, né, Pastor Tony, Pastor Rafael, que a Bíblia ainda continua sendo lida pela sua vida. Alguns crentes, né, que a pessoa que se converte ali, ele, quando aceita Jesus, primeira coisa, ele quer andar com a Bíblia embaixo do braço, falando, pregando, falando alto, gritando de Jesus. Hã?
3: Uhum.
1: Isso é legal? É incrível. E agora? E a vida dele? Tá sendo lida? Sim. Como? Ainda, aí quando vai pra dentro de casa, gente, aí pronto. Então, olha, você que tá ouvindo a gente aqui no FM... No 102.1, a gente está falando para mais de 25 milhões de habitantes do estado de São Paulo. E se você quer assistir a gente, ó, bora pro nosso canal do YouTube Adore Mais FM. Tem uma galera, gente boa aqui, porque tem muita interação já no nosso YouTube. Um beijo, Alan, Felipe, Mauro, Lilian, Eloana. Gente, manda pergunta. Agora, você que tem curiosidade aí de saber algumas coisas... Sobre a vida desses dois homens de Deus, manda aí. O quadro Essa é Minha História.
2: Ele posso chamar de Eli, né?
1: Claro, por favor, Eli, meu nome é muito grande.
2: Isso é até um chavão, né? Mas a gente lembra do que você está falando. Prega o evangelho em todo tempo. Se for necessário, use palavras.
1: Uou!
2: Porque o problema é que as pessoas, elas chegam primeiro querendo mostrar que elas servem a Deus... falando. E a gente não pode jamais se esconder atrás de algo que na realidade não é aquilo que você vive. Então, o que é melhor é você viver o evangelho e deixa que as pessoas percebam que você é um servo de Deus.
1: Né? Então, simples assim.
2: Eu costumo assim, minha vida toda fui comerciante. Comecei com 14 anos trabalhando por conta própria. Então, o Rafa nunca teve carteira de trabalho registrado, porque sempre foi uma pessoa autônoma, trabalhou junto comigo. E muito, quantas reuniões, quantos encontros, enfim, chegava em grandes corporações e o pessoal conversando, tratando de negócio, mas você com postura.
1: Uhum.
2: Né? Depois é que com o tempo for perceber, não, ali é diferente porque serve a Deus.
1: Olha,
2: então
1: só.
2: A gente não chega se apresentando, falando, eu sou um pastor. Quando eu estou num ambiente comercial, eu sou o Tony Meirelles. Depois vão conhecer quem é o Tony Meirelles, que é o pastor de uma igreja.
1: Olha isso. Você sabe que tem uns 2 meses, mais ou menos, me chamaram para palestrar num evento de empresários. É. E aí, no final da palestra, eu abri para perguntas. E aí, um rapaz, assim, ele devia ter uns 45 anos, mais ou menos. Ele levantou a mão e falou, ele, posso perguntar uma coisa? Claro. Como que eu falo de Jesus na mesa de negociação? Aí eu perguntei, voltei a pergunta, né? Habilidade lá das perguntas, como Sim. Jesus ensinava. Ele voltava. Como é que você consegue fazer, negociar, sem trazer Jesus para a mesa? Porque quando você e aí que tá, né, pastor? A gente aprendeu, infelizmente, numa sociedade, primeiro você faz para mostrar algo, para depois ser.
2: Sim.
1: E isso tem que ser o contrário.
2: Uhum.
1: Primeiro você depois você faz, depois você tem. E então, isso sempre será um trabalho, né? Que a igreja vai precisar continuar a fazer. Porque é aí que está o verdadeiro evangelho.
2: Exato.
1: Né? Enfim, gente, olha. O senhor começa falando que foi empreendedor, comerciante. Nessa época, o senhor já pastoreava, juntava ou não?
2: Não, não. Eu me converti aos 35 anos.
1: Conta um pouquinho mais da sua história.
2: Minha conversão foi aos 35 anos, lendo a Bíblia em casa. Me converti em casa, lendo a Bíblia, sozinho.
1: Sozinho? É. Uau!
2: Aí o Espírito Santo foi tirando as escamas dos olhos e eu comecei a ver tanto de besteira que eu fazia na vida e o confronto que a palavra me orientava.
1: Que curioso,
2: né?
1: Isso.
2: Então, tipo assim, relacionamento com amizades que muitas vezes não te trazia benefício nenhum.
1: Uh-huh.
2: Né? Balança com 2 pesos, 2 medidas.
1: Uh-huh. Uma meia verdade.
2: Isso. Então, quer dizer, aquela mentirinha que não faz mal para ninguém, uh-huh, mas é mentira. Né? Aí, por fim, a palavra de Deus foi me confrontando a isso. E eu peguei e falei, não, eu vou colocar em prática. E eu comecei a colocar em prática.
1: Uhum.
2: Então, cada vez que eu lia a palavra, eu ia procurando praticar e tirando. Mau costume, aquela fala chula que a gente tem no nosso cotidiano, sem conhecer a Deus, que você acha que é normal falar um palavrão,
1: uhum,
2: né? Que você acha que é normal ficar maldizendo. Então, tudo isso aí foi mudando o meu comportamento. E aí é onde o Rafael falou, né, que eu vi mudança no meu pai. Mas por quê? Porque eu comecei a praticar a palavra.
1: E tem uma diferença absurda, né?
2: Porque, assim, a palavra de Deus, quando você recebe ela e pratica, a sua vida muda.
1: Uou!
2: Então não é a pessoa, eu ouvi, me simpatizei, eu gosto de ouvir a palavra. Não, eu falo para as pessoas, pratique a palavra.
1: Uou.
2: Porque a palavra, ela vai expulsar os demônios da sua vida. Jesus falou, vós sois limpos pela palavra.
1: Uou.
2: Então não tem demônio que persista na sua vida se você colocar a palavra em prática. Então, o grande problema é que as pessoas, elas querem receber oração, mas não querem mudar de vida. Então, ora por mim que eu estou passando por tal situação. Aí recebe uma oração como se fosse um alívio, mas a pessoa volta para o seu mau caminho e aí... Que libertação que tem?
1: Nenhuma.
2: A libertação acontece no interior quando você tem um encontro verdadeiro com Deus.
1: Uou. O Rafa já tinha nascido quando o senhor se converteu? Já, Rafa?
2: Já. O Rafa já tinha. Eu estava com 35, o Rafa estava com uns 14 para 15 anos.
3: Para 15 anos.
1: Então foi aí que você Fala que começou a ver a mudança dele. O que que mudou? Mudou muito?
3: Mudou.
1: Como ele era e como ele passou a ser?
3: Mudou.
1: Vamos lá.
3: Era bravão.
1: Era brabo. Brabo.
2: Eu era bravo de... Pra você ter uma ideia, vou contar aqui. Eu uma vez no banco, o gerente falou um negócio que eu não achei muito agradável. E eu meti o pé na cadeira dele e derrubei ele dentro da agência.
1: Dentro do banco?
2: No banco.
3: Tá vendo esse homem manso aí agora?
1: Não era assim não, Rafa. Então, viu, gente, que Jesus transforma mesmo. O que mais?
3: Era temperamento, né?
1: Era forte. Você apanhou muito?
3: Não era muito de bater, não.
1: Não.
3: Eu lembro, acho que uma ou duas vezes, foi pouco. Mas eu também era tranquilo.
1: Era tranquilo. Era bem... sabia... Minha avó falava assim, lagartixa sabe onde bate com a cabeça.
3: Eu não brincava, não.
1: Não, né?
3: Deixava de boa. Mas a gente foi percebendo essa transformação e a gente... Meu pai nunca me obrigou a ir à igreja.
1: Não?
3: Nunca obrigou. Não, tem que ir, não sei o que e tal. Chegava domingo, se arrumava e tal, e vamos. Porque não era um hábito nosso também, né? Foi como ele falou, a gente começou a ler a Bíblia em casa depois que a gente foi procurar uma igreja evangélica.
1: O senhor procurou uma igreja? Não foi?
2: Primeiro.
1: Como é que foi isso?
2: Não. Eu me converti lendo a Bíblia.
1: Certo.
2: Comecei a ensinar a palavra para eles em casa. Todos eles aceitaram Jesus. Depois é que nós fomos para uma igreja.
1: Você foi pastor da sua casa primeiro. Olha que lindo isso.
2: Tanto é que no batismo nós nos batizamos os cinco juntos.
1: Oi, eu vi agora, que coisa linda.
3: Podia ter trazido a foto.
1: Eu quero ver.
2: Eu, a esposa e os três filhos, nos batizamos cinco no mesmo dia, na mesma hora, e hoje os cinco são pastores.
3: A glória de Deus.
1: Olha o Hugo falando aqui no chat do nosso YouTube. Eu apanhei mais.
2: Apanhou nada, tá mentindo.
1: Hugo, na próxima entrevista você vem revelar aqui, Hugo.
3: O Hugo é mais arteiro.
1: Ah, tá vendo? Olha aí. Por isso que apanhava mais, né?
3: Antes de eu me perder nesse mundão, né? Jesus me pegou, né? Porque olha a idade.
1: Não,
3: 14, 15, 16.
1: Agora que tá começando tudo. É.
3: Aí a gente começou a ir para a igreja e tal, aí a gente foi aprendendo com essa vida da igreja, e era tudo novidade para nós, e a gente foi se enturmando, vai fazendo as amizades, aquilo, e aí nesse tempo o pai também estava já fazendo teologia, né? E aí eu lembro que um dia ele foi convidado na igreja, que era, a gente frequentava uma igreja e ele estudava em outra.
1: Não, peraí, aí, mas como é que o senhor foi parar na igreja? O senhor passou em frente assim?
2: Não, aí assim...
1: Como é que foi isso?
3: Então, amigo, né?
2: Eu né, por ter muitos amigos, comerciantes e tal, aí um dia eu conversando com um amigo que era dono de loja de carro, e ele crente, né? Aí ele pegou e falou assim, ô Vaso, eu sei o que está acontecendo com você, Vaso. Né? Você, o Espírito Santo, já pegou você. Agora é o seguinte, eu vou te levar numa igreja, nós vamos andar em várias igrejas. E ele andava comigo, segunda ia num culto, terça em outro, quarta em outro.
1: Isso em qual cidade?
2: Santo André.
1: Aqui?
2: Santo André, Aí ele pegou e falou assim, por quê? Porque como você estava habituado com outro tipo de tradição, vamos falar, religiosa, e aí agora você se converte dentro de casa, eu vou levar você nas igrejas para você ver uma igreja que se adapta para você levar sua família. Aí tá bom, andamos, tudo quanto era igreja. Aí um dia eu me senti bem nenhuma, ele falou, então traz a sua família aqui. E ali nós começamos a congregar. Hoje, vou falar o nome dele aqui, eu chamo ele de Paulinho, né? O Paulinho hoje...
3: O Vaso.
2: O Vaso.
1: O Vaso.
2: Ele é dono de escola lá em Santo André. Ele
3: Minha
2: com a esposa,
3: filha estuda lá, pô.
2: E a filha do Rafa estuda numa das escolas dele, são três escolas. E eles congregam com a gente. Hoje sou pastor
1: Glória
2: dele.
1: Glória a Deus. Olha isso, gente. Quantos anos depois?
2: Ixi, 20...
3: 20 e poucos
2: 20
3: anos,
2: e poucos anos, 22 anos.
1: Gente, que história linda. Que legal isso. Olha só, o bem que você faz, ele abençoa a família do senhor isso, e hoje a sua família abençoa isso. Dele.
2: Sim.
1: Somos, uau.
2: Somos amigos e a família dele congrega junto com a gente. E assim também falar, a família toda. Eu fui o primeiro a me converter numa raiz de catolicismo. Né? E o pessoal fica, mas você vai ser a vergonha da família. né? Porque a gente tem tradição, enfim. Eu falei, não muda nada, é só eu vou seguir meu caminho. Só que passaram os anos, hoje 70% da família é cristã.
1: Glória a Deus. Aleluia. Gente, dá um glória a Deus forte aí. É dentro do carro, é na cozinha. Dá um glória a Deus forte aí. Por quê? Se essa palavra está alcançando o seu coração hoje, e que palavra é essa? A palavra simples de você convidar Jesus para dentro da sua casa. Simples assim. E aí a transformação em todas as áreas, elas acontecem. Elas precisam acontecer. Olha, se você está passando aqui na nossa frequência no 102.1, esse programa Adore Mais FM no quadro Essa é Minha História. Pastor Tony, Pastor Rafa, tem uma pergunta aqui muito boa. Cadê? Ai, ai, ai. Porque a gente está ao vivo, gente, lá no nosso canal do YouTube. Se você chegou agora, vai ficar salvo, tá? Adore Mais FM. Já se inscreve aí no canal. Tem muita gente aqui. Se inscreve
2: no
1: canal.
2: Isso aí, gente. Aproveita e faz pergunta.
1: E faz pergunta. Ó, e tem pergunta boa ainda, pastor. Deixa eu achar aqui. Peraí. O Rafa falou pouco hoje. Tô estranhando. O Marcos. Boa, boa. Gente, cadê? Natália, me ajuda aí. Que desceu aqui.
3: O pastor fala muito, né, Brasil?
1: Achei. A Tamara Soares. Como discernir a vontade de Deus em meio às escolhas da vida? Boa pergunta, boa. Tamara.
3: Tamara é pastora lá também.
1: Também? É. Um beijo, querida. Que bom que você está aqui.
3: Que bênção. Ah, eu acredito que para a gente tirar esse discernimento, a gente tem que anular os nossos desejos. Né? É a primeira coisa. Porque às vezes a gente está com algo tão forte dentro de nós, só que a gente acaba ficando cego. E aí a gente começa a transferir isso para ser a vontade do Pai. E na verdade o desejo de Deus é um e o nosso é outro. Jesus disse assim, aquele que quer vir após mim, pegue a sua cruz e siga-me. Né? Então abandona seus desejos, abandona suas vontades para entender a mim. Então eu acredito que esse discernimento vem quando a gente começa a quebrar alguma coisa. E uma das áreas que Deus pode nos usar é onde a gente se sente incomodado. Né? Então, por exemplo, a pessoa vê a educação hoje das crianças. Ela se incomoda com aquilo, quem sabe é nessa área que Deus quer usar ela. Entende? A pessoa, ela acha o maltrato com as mulheres, alguma coisa assim. Aquilo queima nela. Quem sabe é ali onde Deus quer usar. Porque tem gente que nem liga. Faz sentido, não?
1: Passa batido, né?
3: Tem gente que nem liga. Ah, tá ali, maltratou um cachorro, por exemplo. Ah, não tô nem aí. Agora tem gente que não. Opa.
1: Oi.
3: Peraí, isso aqui pra mim me incomoda. Então, quem sabe, pode ser que você tá sendo direcionado aí pra viver um propósito de Deus nisso. Então, como discernir? Eu acredito que é quando a gente começa a anular os nossos desejos pra começar a ouvir a voz de Deus. Tô falando da minha vida. Eu tinha o desejo de ser milionário e tal, com um comércio gigante. Até um dia que eu vi que eu tava na obra errada. E aí eu fui pra obra da igreja, aleluia.
1: Glória a Deus!
3: Então,
1: E aí ganhou milhões, só que milhões de vidas.
3: De vidas, estamos ganhando pra glória de Deus. Não, amém. Mas ó, uma só. A gente conseguiu abrir duas lojas. A gente conseguiu abrir duas lojas, multiplicar duas lojas. Quando eu tava no comércio. Aí quando a gente saiu, fechou tudo e tal, vamos viver pra obra, a gente fez nascer 32 igrejas.
1: Meu Deus do céu!
3: Eu tava na obra errada, sim ou não?
1: Se isso não for sucesso bilionário, eu não sei o que é. Porque existem coisas que têm preço e coisas que têm valor.
3: É isso aí. Sim.
1: Então, nossa vida, isso aqui a gente fala até amanhã. Porque às vezes a gente olha pra o que o dinheiro compra...
2: Sim.
1: E não entende que é barato. O dinheiro pode comprar, é barato demais. E você sabe que muitas vezes, desde muito menina, eu conto que uma das coisas que mais me incomodavam era a pobreza. Aquela dificuldade, necessidade, vem de uma família muito simples. E aí eu falava, tem alguma coisa errada. Mas desde muito menina. E eu falo disso, ensino sobre isso, e aí a gente avançou, né, prosperou, conhece o mundo inteiro, fez muitas coisas, vários negócios. E esses dias, uma pessoa de uma agência que trabalha com a gente me trouxe um presente escrito assim, o significado do meu nome. Eu nem sabia, Pastor Tony. Olá. Elisângela Mensageira da Abundância.
2: Aí.
1: Uau! E a promessa de Deus qual que é? Uma vida próspera e abundante. Falei, bingo, irmão, você nem sabe da minha história, né? Pois é, senta aí que agora eu vou te contar. Esse nome aí não é à toa mesmo, não. Então, que incrível isso. Isso é muito revelador, porque tem pessoas que acham que aquilo que está incomodando ela é a treva, é o Satanás.
3: Isso.
1: É o mal. Não! É incrível. Pegou esse corte aí, né, Natan? É. Boa.
3: Aí vê o que aconteceu com você e aonde Deus está te usando hoje também.
1: Verdade.
3: Né? Então, a mesma coisa do meu pai, né? Você pode dizer melhor do que eu, mas foi para a área de ensino por quê? Né? Porque tinha o desejo de libertar as pessoas através do estudo da palavra.
1: Pastor, fala mais sobre isso, que aí virou um projeto

0: vontade de fazer as coisas é tão grande que
1: Uhum.
0: elas se distanciam de Deus, metem o pé pelas mãos, faz a sua própria vontade e depois que dá errado, coloca a culpa no diabo.
1: É. E aí eu penso assim, diabo fica aí, eu não tenho nada a ver com
0: É,
1: isso aí, não.
0: sim. É. Então, é lógico que a gente sabe que um abismo chama o outro,
1: É.
0: sim. Só que a maior parte das vezes o que quer é a falta de comunhão com
1: Com
0: Deus
1: Deus.
0: e de fazer a vontade. E aí, né, a questão do laboratório. Laboratório foi, eu fui assim, buscando conhecimento, estudei muitos anos e
1: Uhum.
0: depois comecei. Só que eu aprendia e já colocava em prática na minha vida e já ao mesmo tempo passava. Então já fui já treinando o pouquinho que eu conhecia, ia passando adiante. E aí por fim rodei o Brasil quase que todo, ensinando líderes pelo Brasil todo. Depois saí para fora do país, rodei por mais de 16 nações ensinando o evangelho, preguei para muita gente fora. E Deus fez algo assim grandioso que hoje a gente tem a alegria de falar
1: Que
0: que
1: incrível.
0: que Deus, ele nos leva a lugares que a gente jamais imagina,
1: Aleluia.
0: né? Porque através da palavra tanto eu quanto a família e vivemos experiências assim que se não fosse a palavra não tinha chegado. Não tinha chegado. A palavra é como fala, né, que coloca você para sentar junto aos príncipes e que
1: Uau.
0: ela abre portas dos palácios para os seus servos. Então, coisas que vamos supor, pelas vias normais, eu não chegaria com a
1: Uhum.
0: palavra.
1: Chega.
0: Chega.
1: Teve
0: Uou.
1: acesso. Que coisa linda isso, viu? É, pastor, se a gente pudesse voltar no tempo, o senhor mudaria algo? O que
0: Aí
1: que o senhor mudaria?
0: bom, é o que todo mundo fala depois se converte. Gostaria de ter conhecido Jesus antes, né?
1: Teria sido mais fácil, né? Teria
0: Sim,
1: sofrido menos.
0: tinha aproveitado mais, né?
1: E o Rafa?
0: É.
1: E aí, Rafa, o que que você mudaria? Vamos voltar 15 anos atrás. Você é novinho, mas dá para voltar esse tempo.
0: É,
1: O que
0: dá.
1: que você mudaria?
0: Eu também acredito que eu demorei um pouco para me render ao propósito de Deus, né? Desde que eu conheci o Evangelho até eu viver o propósito, eu demorei alguns anos. Eu acho que pela idade também, né? Então, se eu
1: Aham. Uhum. Aham. Uhum.
0: pudesse voltar, voltaria mais de peito aberto, né?
1: Uma entrega
0: É, muito
1: mais
0: maior,
1: imediata. Mais imediata. Ó, e vem a calhar com a pergunta aqui do Fábio. Gente, vocês são demais, hein? Que galera animada. Um beijo no coração de vocês. Pastor, é um chamado. O Fabiano, perdão, Fabiano Santos. Que mensagens vocês têm a passar para quem tem esse chamado ou que deseja esse ministério? Beijo, meu pastor Tony e meu amigo pastor Rafa.
0: Serve a Deus, vai servindo, fazendo a obra e com o tempo Deus vai encaminhando e colocando, né?
1: Coloca o pé que Deus põe o chão.
0: Exatamente, o quebra-cabeça vai sendo montado, Eu gostei de
1: porque
0: uma frase que eu vi ali na entrada. Começa com o que tem, do jeito que dá. Como que é? Fala
1: essa é
0: aí.
1: boa.
0: Como que é? Fala aí.
1: Começa. Esqueci a frase. Me
0: O que
1: ajuda.
0: tem?
1: São várias. Aqui na rádio, gente, tem várias frases que são os lemas
0: É.
1: que acaba
0: O que
1: norteando
0: pode do jeito que
1: a nossa
0: tem,
1: vida.
0: é isso aí. Mano, eu vou te falar a minha vida. Eu nunca pensei que ia ser pastor. Nem eu.
1: Nunca. Nunca.
0: Não.
1: Tem gente que chega para mim e fala: "Nossa, ai, queria sim ser pastor, não sei o quê". Eu falo: "É, mas quanto tempo você tem de conversão?". "Não, não me converti ainda não". A pessoa já almeja aquilo. Eu nunca pensei isso. Aí ele trouxe a frase. Trouxe a
0: Quem
1: frase.
0: sabe faz ao vivo.
1: Comece onde vocês. Papel e caneta, gente, ou notes aí do seu celular.
0: Anota aí.
1: Anota.
0: Isso é boa. Note que é coisa boa.
1: Comece onde você está, use o que você tem e faça o que você pode fazer.
0: Exato.
1: É isso aí.
0: É isso aí.
1: Então, a pessoa às vezes fica nessa: "Ah, eu tenho um chamado, eu quero ser um pastor e tal". Eu nunca foi meu desejo. Nunca foi meu desejo. Meu desejo era fazer Jesus conhecido. Essa até é uma das coisas que eu falei
0: Kelly.
1: com a Kelly lá o dia que ela foi. É, eu não fui Kelly é o nosso
0: chamado.
1: comercial, gente, querida, tá aqui no estúdio.
0: E ela é prima de uma membro da igreja lá,
1: Verdade.
0: Juliana
1: Olha
0: Luz.
1: que mundo
0: Ah,
1: pequeno, sério? A gente tem uma equipe incrível aqui, gente. Tá o Wellington, tá o Natan, tá a
0: Aí.
1: Mary. Tem tanta gente aqui para fazer esse programa, esse negócio
0: Acontecer, né?
1: funcionar, essa rádio acontecer.
2: Ninguém faz nada sozinho,
1: Não
2: né?
1: dá,
2: Ninguém faz
1: né?
2: nada sozinho.
1: Não
2: Então,
1: dá.

0: Eu, meu desejo nunca foi ser pastor. Meu desejo era fazer o nome de Jesus ser conhecido.
1: Certo.
0: Então isso é muito maior do que o que eu posso fazer. Maior que a minha função.
1: Certo.
0: É o que eu carrego, é quem eu sou.
1: Aham.
0: Então, muitas vezes a pessoa tá ali naquela, ah, qual que é o meu chamado, meu propósito? O Jesus nos chamou para ser filho. Primeira coisa,
1: Uhum. Uou.
0: né? E filho, qual é a função do filho? Função do filho não tem essa, ah, lavar banheiro, o que mais? Secar a louça, qual mais é a função do filho? Cuidar da casa, né? Não tem específico qual é a função do filho.
1: Não tem.
0: A função do filho, o filho caminha como se fosse dono.
1: Exato, herdeiro.
0: É herdeiro, pronto. Né? Quando
1: E
0: você chega na sua casa, na
1: faz a
0: casa do seu
1: vontade,
0: pai,
1: obedece o pai, né?
0: você abre a porta da geladeira como se fosse sua, você não pede licença.
1: Ô pastor,
0: Você
1: mas o que que o
0: é herdeiro.
1: senhor acha daqueles crentes que eles se sentem vira-latas? Do tipo assim, se Deus fizer, aí eu aceito. Ah, não. Não está acontecendo ainda? Será que Deus não está me aprovando? Ou, assim, já se coloca num lugar de como se fosse um cão sem dono, com falta de identidade. Vamos lá.
0: É, aí precisa ajustar isso, né? Porque se eu não sei quem eu sou, como é que eu vou
1: Lá na igreja ensina
0: chegar?
1: isso?
0: Ah, ensina, né?
1: Gente, por falar nisso,
0: O
1: olha.
0: inimigo quer roubar nossa identidade, a maior luta é essa.
1: Pois é. A gente está aqui com duas igrejas, é isso?
0: Isso.
1: A Campus 2. A Lili ajudou a gente aqui, ó, no Rua Oratório. Pastor, vamos já falar para esse povo mudar a identidade, ter Jesus mais perto
0: Isso.
1: e caminhar com ele de verdade, tá? Sem balela. Qual, fala, passa o endereço da igreja, pastor.
2: Eu estou na Avenida Industrial 1931, estacionamento entrando pela rua Porto Carreiro 32, em frente à estação Prefeito Saladino de Santo André. Tá bem pertinho ali do shopping. Enfim, você que está aí em Santo André, temos dois endereços: Avenida Industrial 1931 e Rua Oratório 164.
1: 64.
2: 164.
0: Isso aí.
2: Lagoinha Santo André. Você que está aí no ABC, vai para lá. Culto de quarta-feira, quinta-feira e
1: Pastor, a rádio é
2: domingo.
1: forte lá, hein?
0: É.
1: A rádio é muito
0: Então,
1: forte, graças a Deus.
0: será
1: Um
0: que
1: beijo, Santo
0: tem gente
1: André!
0: ao vivo aí de Santo André? Se
1: Eita,
0: tem, põe um
1: glória!
0: coraçãozinho agora que eu quero ver.
1: Bora, bora colocar. E tem aqui, ó. Cadê? O pessoal tava falando. Sou de Itaquera. É por ali
0: Ah,
1: também,
0: sim,
1: né?
0: tá tudo. É.
1: Zona
0: Ó,
1: Leste.
0: Parque São Rafael, tem uma galera na minha igreja lá, Parque São Rafael. É,
1: Uhum.
0: Itaquera, também
2: Parque São
0: tem
2: Lucas, Vila
0: Parque São Lucas.
2: Califórnia,
1: Mas para pegar mais informações, qual que é o site da igreja? Instagram?
2: Lagoinha Santo André, Instagram, Lagoinha Santo André, Campus 2, não, Lagoinha Santo André 2 e YouTube,
0: Oh.
2: Lagoinha Santo André.
1: Olha lá, a Bruna, a Bárbara. Uhul, tô aqui!
0: Glória a Deus, é isso aí.
1: Glória a Deus,
0: A
1: gente.
0: Bárbara, eu não sei se é. Bárbara, qual é o sobrenome que tá aí?
1: Cardoso.
0: É a Bárbara Cardoso. Ela é minha líder da ação social. A gente está num grande desafio lá. Teve uma membro que teve a casa incendiada. Aí
1: Jesus.
0: nós estamos arrecadando recurso lá para ajudar essa família aí. Para a glória de Deus.
1: Uau. Olha lá, o positivo. Eu, de Itaquera.
0: Ó.
1: É, a Sheila. Ó, uma pergunta boa. Como é o Ministério de Jovens da Igreja?
0: A gente separa pelas idades, né? Então hoje.
2: É cheio de jovens.
1: Ah, que legal.
0: A gente separa as idades. Então, de 13 a 19 anos, de 13 a 19 anos, a gente chama os Rockets, que são os adolescentes, e aí de 20 até 35 anos, os jovens. Tem espaço para todo mundo. Lagoinha é para todos.
1: Glória a Deus. E olha só, o incrível, a gente que está muitos anos, né, trabalhando com igrejas,
0: Sim.
1: para a gente falar da Igreja Lagoinha, realmente é o que diz na palavra, pelos seus frutos
2: É.
1: vos conhecereis. Não é mesmo? Então, quer ver o poder de Deus? Vai na igreja.
2: Sim.
1: Vai lá, dá uma curiada, que nem o pastor aqui, ó, se converteu em casa, mas foi de igreja em igreja para ver se ele se identificava.
2: Sim.
1: E eu acho lindo isso, pastor.
2: Sim.
1: Tem pessoas que não vai ficar me ouvir.
2: Sim.
1: Vai ouvir a ele no rádio, vai mudar de estação.
2: É.
1: Mas tem pessoas que, ouvindo o senhor,
2: Exato.
1: ela vai se identificar com a sua
2: Isso aí.
1: palavra.
2: Exatamente.
1: E vai. Então, é tudo sobre você ser um agente de transformação, você ser Deus na terra. E claro, quando a gente consegue juntar, né, todas essas pessoas e a
2: Sim.
1: igreja, eu costumo dizer aqui no programa, sabe, pastor, que a solução da nossa sociedade se chama igreja.
2: Igreja. Isso aí.
1: Porque lá é trabalhado os pilares
2: Sim.
1: de uma vida.
2: Isso aí.
1: O
2: Forjar do
1: caráter,
2: caráter,
1: a
2: a
1: família.
2: família.
1: Então, ó, você que tá ouvindo a gente aqui, eu não sei qual que é o seu desafio. Aliás, você tá achando que tá aqui por acaso, né? Vai achando. Deus quer ter um encontro diferente com você. Pode ser na sua casa, mas quando você tá com pessoas pensando igual, com o mesmo desejo, com a mesma intenção, existe um poder na comunhão.
2: Exatamente. Eu posso liberar uma palavra aqui?
1: Por favor.
2: Em Gênesis, no capítulo 1, diz assim: No princípio, Deus criou os céus e a terra. A terra era sem forma e vazia, mas o Espírito de Deus pairava sobre as águas.
1: Aleluia.
2: E disse Deus: haja luz, e houve luz. Essa palavra, ela nos ensina que a terra estava um caos. Mas Deus não tem problema com caos. A terra era sem forma e vazia. Só que Deus não dá explicação nenhuma por que que a terra estava sem forma e vazia. Ele simplesmente entra com a luz.
1: Uau.
2: Quando você entende que a sua vida ela pode estar não está da forma que você gostaria, mas que você precisa deixar a luz entrar e iluminar a sua vida por completo, tudo que é vazio, tudo que é sem forma, tudo que está em escuridão começa a pegar forma.
1: Aleluia.
2: Então, que essa palavra você, essa tarde, possa guardar no seu coração. Profetiza sobre a sua casa, sobre a sua vida, sobre a sua família e deixa a luz entrar no seu coração. A luz é Jesus. Quando Jesus ilumina o seu ser, a Bíblia fala que se os teus olhos são bons, todo o teu corpo é luz. Então, comece a deixar Jesus entrar na sua vida, que ele vai mudar a sua história. E nunca mais abra a boca para ficar dando desculpa ou falando da sua vida que está sem forma e vazio. Aprende com Deus. Deixa ele trabalhar e haja luz e as coisas vão acontecer.
1: Aleluia! Onde tem a luz, acabou trevas.
2: Acabou trevas.
1: Acabou, acabou. Pastor, a gente está caminhando para o final do nosso programa. Passou
2: Sim.
1: tão rápido, né?
0: Nossa, mas já?
2: Já.
1: Pois é, quando é bom é assim, Pastor Rafa. Qual é a sua última mensagem para a família Dori Mais?
0: Ande sempre em frente, sem deixar Jesus para trás. Que você possa cada dia mais abrir seu coração para isso, para viver a boa, perfeita e agradável vontade de Deus. Quebra as mazelas, deixa de lado o pensamento negativo, mediocridade e tantas outras coisas. Foca em Deus, abre seu coração para a palavra, você vai ser transformado e depois você me conta o testemunho.
1: Aleluia! Pastor Rafa, como é que o senhor quer ser lembrado quando não estiver mais aqui?
0: Um homem de fé que parecia com Jesus.
1: Uou, Pastor Tony?
2: Eu quero ser lembrado como uma pessoa que fez a diferença aqui nessa terra, que deixou um legado.
1: Uou! E você que está ouvindo a gente, como é que você quer ser lembrado? Hã? Pensa nisso. Gratidão. Pastor Tony, Pastor Rafa, que
0: Muito
1: Deus
0: bom.
1: continue abençoando, prosperando o
2: Amém.
1: trabalho de vocês. Ó, Lagoinha Santo André, no Instagram, temos dois endereços para você ir lá visitar: Rua Oratório,
2: 164.
1: 164 e.
2: Rua Avenida Industrial 1931, Bairro Campestre.
1: Bairro Campestre. Qual que é o Instagram de vocês?
0: O meu é o Rafa Meirelles.
1: Tá fácil.
2: Tony Meirelles, oficial.
1: Pronto! Mais uma vez,
2: Amém.
1: gratidão. Que Deus
2: Isso aí.
1: abençoe vocês. Considerações finais.
2: Foi uma alegria estar aqui com vocês. E palavra para a família Adore é adore, adore e adore.
1: Aleluia!
0: Vou pegar aquela frase ali, ó, conectando pessoas, unindo propósito. É que você possa cada dia mais abrir a sua mente para viver isso. Saiba que nada nessa vida é à toa, né? Eu estar nessa mesa aqui hoje conversando com você não é à toa, né?
1: Não é.
2: Deus tem um
0: Então,
2: propósito maior do que a
0: Deus
2: gente imagina,
0: conectou aí para outras coisas e eu creio que
1: hein? Amém.
0: muita gente vai ser abençoada, né? Em
1: Aleluia.
0: nome de Jesus.
2: Quero
0: Amém.
2: deixar
0: Estou feliz
2: também,
0: de estar aqui.
2: quero deixar aqui também um abraço aos servos de Deus que estão trabalhando
0: É, isso
2: aí,
0: aí.
2: Kelly,
0: Boa.
2: prazer em conhecê-los. E Eli, que cada dia mais Deus te surpreenda,
1: Amém.
2: tá? Esses anos aqui de rádio são sementes que foram lançadas para a eternidade.
1: Amém.
2: E você ainda vai colher em vida e vai ver o resultado de muito fruto.
1: Aleluia. Aleluia! Thank you, Jesus! Pastor, gratidão mais uma vez. Estão me fazendo chorar aqui, gente. Isso não estava combinado. Gratidão. Que Deus abençoe a família de vocês, que possa continuar sendo luz na terra.
2: Amém. Eu posso liberar uma palavra aqui?
1: Pode.
2: Pode. Vai. Então, assim, para você que está ouvindo e que talvez está com seu relacionamento balançando, você muitas vezes fica olhando mais o defeito da pessoa que está junto com você. Quando você começou a vida, era de uma maneira e hoje você está cabisbaixo, entristecido. Tem uma palavra para você. Deus me trouxe aqui para deixar uma palavra no seu coração para que você possa ter uma vida plena. O pai, ele ama o filho porque é pai. O filho ama a mãe porque é mãe. O irmão ama o irmão porque é irmão. Então, por um vínculo, existe um amor natural. Só que a pessoa que Deus colocou do seu lado, ela ama você por decisão própria. Oh. Ela podia muito bem largar, abandonar tudo, mas ela decidiu caminhar contigo. Então, quebre o seu orgulho, quebre as barreiras que tem, os empecilhos que tem impedido vocês de serem felizes. Abra o perdão, perdoe, reconheça que nós precisamos melhorar cada dia. E ame essa pessoa, porque ela decidiu caminhar contigo. Deus te abençoe.
1: Uou! Olha só, e é assim que a gente finaliza o nosso programa de hoje. Nesse quadro Essa é Minha História, Pastor Tony Meirelles, Pastor Rafa Meirelles, da Lagoinha Santo André. E você que esteve aqui com a gente, saiba que só está começando as bênçãos na sua vida. Tem muito de Deus para você ainda aqui na nossa frequência, na família Adore Mais, são 24 horas aqui de Deus para você. E lá no meu Instagram, Elisângela Gomes, a Eli, a gente fala muito sobre negócios com propósito. Você que é líder, empreendedor, precisa de ter uma comunicação assertiva. 85% dos seus resultados vem da sua comunicação assertiva ou não. Então, espero você lá no meu Instagram. Vamos juntos transformar pessoas com inteligência, mudando a mentalidade. Elisângela Gomes, a Eli. Gente, Jesus não voltou, nós vamos continuar aqui falando dele hoje, amanhã e por aí vai. Não se inscreveu no nosso canal ainda? Ó, tá salvo esse programa, Adore Mais FM. E baixa o aplicativo também, se você for sair aqui, baixa o aplicativo que você pode ouvir toda a programação aqui. Tem homens e mulheres de Deus, muitos programas incríveis pra você. Beijo no seu coração, tchau, gente!
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1: Quem não sabe se comunicar, perde oportunidade, sabia? Pois é. Por quê? É através da comunicação que você vai convencer investidores. Você vai fazer uma boa apresentação. Você vai fechar parcerias. É através de uma boa comunicação que você vai liderar equipes. Não apenas liderando essas equipes com boas ideias. Não, o bom líder não é aquele que traz boas ideias. Ou é também, né? Mas é aquele que consegue vender aquela visão com clareza e impacto. Olha só. Mas só é possível se você tiver uma boa comunicação. E aí você que está comigo aqui todos os dias sabe do quanto de anos que eu tenho nessa área, né, gente? Desenvolvendo aí a comunicação, ensinando, trabalhando. E a gente, no meio do caminho, passou a compartilhar todos esses conhecimentos e tem sido incrível. Então, a gente tem aqui evento presencial, que é o Mais Transformação, onde a gente consegue, num grupo bem seleto, se conhecer e aprender juntos sobre esse tema, que é a comunicação assertiva. E tem gente, colocaram aqui alguns depoimentos do que eles têm aprendido comigo, né? Do que eles têm aprendido com todo o nosso conhecimento. Vamos ouvir o que o pessoal anda falando dos nossos eventos presenciais aqui.
4: Então, meu nome é Nilza, eu sou de Santo André. Há uns 2 meses eu participei da grande tarde, que foi muito maravilhosa, abençoada. Eu fui em busca, não do meu crescimento exterior, mas eu fui em busca do meu crescimento interior. Porque, para mim, se eu crescer, eu entender o que Deus quer de mim, do meu eu vou conseguir vencer todas as batalhas, externa e interna. Foi uma tarde agradável, conheci pessoas maravilhosas e conheci a Eli. E pelo rádio eu tinha uma noção, mas fisicamente é bem diferente. Eu até falei para ela. E quando ela falava assim, ela dava a risadinha, eu dizia assim, essa mulher é falsa. Não, gente, vá participar, participem. E eu tenho certeza que, seja qual for a sua busca, interna ou externa, você vai sair dali um vencedor. E você vai conseguir vencer. Porque a orientação dela foi assim para pessoas que trabalham e queria vender mais, queria melhorar mais a sua administração. Eu não queria vender nada. Eu não estou vendendo nada. Mas eu queria, assim, eu tinha uma fome muito forte do meu interior ser transformado. O Senhor me resgatou há 30 anos atrás, Ele me resgatou e me trouxe. E Ele me trouxe até aqui para eu poder conhecer essa pequena, grande mulher, a Eli. Participe, vai ser muito bom.
1: Olha só, gente, que poderoso isso, né? Às vezes você acha que tem um problema, mas quando você vai estudar, você vê que tem 2, 3. E não tem como você se comunicar de uma forma assertiva se você não souber gerenciar suas emoções. E aí lá a gente ensina muita coisa. 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Por quê? 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Empresários, empreendedores de sucesso, eles sabem, têm certeza absoluta de que a única certeza do mercado é a mudança. é a mudança. E aí, eles se reinventam o tempo inteiro. 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E mais do que isso, eles transformam esses obstáculos em quê? 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
3: Oi, pessoal da Adore Mais FM, aqui é o João Marcelo, falo aqui da Zona Norte de São Paulo. Eu queria pedir um louvor pra vocês aí, o nome é Por Causa Dele. Quem canta é a Kellen Bianca e o Gessé Aguiar. É um louvor que me toca muito quando eu escuto. E ó, estou sempre conectado com vocês aí, sempre sintonizado, viu? Valeu, pessoal da Adore Mais FM.

Aí talvez alguém vai perguntar pra você: por que que você sobreviveu nessa batalha? O que que te manteve de pé? Aí tu vira pra essa pessoa e fala assim:

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2: Quando o sonho é genuíno, você é sempre o melhor candidato para realizá-lo. Quando o sonho é genuíno, você é sempre o melhor candidato para realizá-lo. Você já viu aquela pessoa que Deus dá uma visão para ela, ou dá um desejo, ou acende algo no coração dela para que ela faça e ela delega? Pois é, eu conheço algumas pessoas assim, que falam, olha, por que você não faz isso, isso e isso? Mas quando é um sonho teu, quando é algo genuíno, que vem de dentro, que queima o seu coração, é claro que é para você fazer. Não delegue, não. Tenha e coloque a sua essência, porque o resultado, o excelente resultado de tudo aquilo que você for fazer, de tudo aquilo que nasceu no seu coração, ele vai ser incrível. E não se esqueça, tudo que você for fazer, faça com o objetivo principal e com propósito. Uma sugestão? Com o propósito de louvar e agradar aquele que te criou. Combinado?
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3: Meu nome é Simone, sou de Santo André. Gostaria de escutar o louvor da Aline Barros, Sonda-me. Toca pra mim.
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5: Quem não sabe se comunicar, perde oportunidade, sabia? Pois é. Por quê? É através da comunicação que você vai convencer investidores. Você vai fazer uma boa apresentação, você vai fechar parcerias. É através de uma boa comunicação que você vai liderar equipes. Não apenas liderando essas equipes com boas ideias. Não, o bom líder não é aquele que traz boas ideias. Ou é também, né? Mas é aquele que consegue vender aquela visão com clareza e impacto. Olha só. Mas só é possível se você tiver uma boa comunicação. E aí você que está comigo aqui todos os dias sabe do quanto de anos que eu tenho nessa área, né, gente? Desenvolvendo aí a comunicação, ensinando, trabalhando. E a gente, no meio do caminho, passou a compartilhar todos esses conhecimentos e tem sido incrível. Então, a gente tem aqui evento presencial, que é o Mais Transformação, onde a gente consegue, num grupo bem seleto, se conhecer e aprender juntos sobre esse tema, que é a comunicação assertiva. E tem gente... colocaram aqui alguns depoimentos do que eles têm aprendido comigo, né? Do que eles têm aprendido com todo o nosso conhecimento. Vamos ouvir o que o pessoal anda falando dos nossos eventos presenciais aqui.
6: Olá, eu sou a Magna Marinho, nutricionista e CEO de uma clínica que é localizada no Centro Comercial do Alphaville. Sou profissional da área da saúde já faz 22 anos. Na área de inteligência emocional, eu já estudo e trabalho meu desenvolvimento pessoal há 6 anos. E conhecer hoje, de perto, a Elisângela, com esse conhecimento e clareza de trabalhar os negócios com propósito, que é o que eu faço diariamente, associando a uma comunicação assertiva, desde já fez uma grande diferença, me trouxe vários insights e eu quero estar por aqui por muito mais vezes. Vocês vão me ver aqui com muita frequência, porque eu tive a oportunidade de dizer para ela que eu já conheci vários mentores, mas nunca um que me ligou em uma conexão de alma como eu tive com ela. Então é uma honra estar aqui.
5: Olha só, gente, que poderoso isso, né? Às vezes você acha que tem um problema, mas quando você vai estudar, você vê que tem 2, 3. E não tem como você se comunicar de uma forma assertiva se você não souber gerenciar suas emoções. E aí lá a gente ensina muita coisa. 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Outro pilar, olha só, para fortalecer aí os seus negócios, é uma cultura forte, uma liderança poderosa. Por quê? O jogo muda o tempo todo. Empresários, empreendedores de sucesso, eles sabem, têm certeza absoluta de que a única certeza do mercado é a mudança. É a mudança. E aí, eles se reinventam o tempo inteiro. Se reinventam diante dos desafios, se reinventam diante das dificuldades. 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
2: Vamos lá? Mensagem de hoje é: o que está fora do seu controle terá que ficar fora da sua mente. O que está fora do seu controle vai ter que ficar fora da sua mente também. Muitas vezes nós queremos resolver tudo. Nós achamos que a gente dá conta. Porém, não é essa a verdade absoluta. Agora, quando você está tentando resolver algo que não está no seu controle, você está investindo tempo, energia, gastando o seu bem mais precioso, que se chama tempo, com algo que você não vai conseguir chegar a lugar nenhum. Então, foque a sua atenção, foque a sua energia e deixa na sua mente apenas as coisas que você vai conseguir controlar. Combinado?
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7: Meu nome é Paulo, sou de São Miguel Paulista. Minha música preferida é Rompendo em Fé.

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3: Eu sou Brenda, eu escuto a Adore Mais e gosto muito da programação. Eu gostaria de pedir Gabriela Rocha com a música Atos 2.

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4: Quem não sabe se comunicar, perde oportunidade, sabia? Pois é. Por quê? É através da comunicação que você vai convencer investidores. Você vai fazer uma boa apresentação. Você vai fechar parcerias. É através de uma boa comunicação que você vai liderar equipes. Não apenas liderando essas equipes com boas ideias. Não, o bom líder não é aquele que traz boas ideias. Ou é também, né? Mas é aquele que consegue vender aquela visão com clareza e impacto. Olha só. Mas só é possível se você tiver uma boa comunicação. E aí você que está comigo aqui, todos os dias sabe do quanto de anos que eu tenho nessa área, né, gente? Desenvolvendo aí a comunicação, ensinando, trabalhando. E a gente, no meio do caminho, passou a compartilhar todos esses conhecimentos e tem sido incrível. Então, a gente tem aqui evento presencial, que é o Mais Transformação, onde a gente consegue, num grupo bem seleto, se conhecer e aprender juntos sobre esse tema, que é a comunicação assertiva. E tem gente, colocaram aqui alguns depoimentos do que eles têm aprendido comigo, né? Do que eles têm aprendido com todo o nosso conhecimento. Vamos ouvir o que o pessoal anda falando dos nossos eventos presenciais aqui.
5: Nós acabamos de ouvir a palestra da Eli e foi maravilhosa. Eu sou enfermeira e tudo que ela falou sobre liderança é o que eu vou levar para a minha vida. Ela disse, inclusive, que Jesus era um dos maiores encorajadores na hora do falar, na hora em que a gente precisava aplicar uma liderança com uma comunicação assertiva, construtiva. Então eu encorajo vocês a ouvirem a palestra ou online. Tudo que ela tem é muito rico, muito precioso. Foi excelente, extraordinário.
4: Olha só, gente, que poderoso isso, né? Às vezes você acha que tem um problema, mas quando você vai estudar, você vê que tem dois, três. E não tem como você se comunicar de uma forma assertiva se você não souber gerenciar suas emoções. 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Empresários, empreendedores de sucesso, eles sabem, têm certeza absoluta de que a única certeza do mercado é a mudança. É a mudança. E aí, eles se reinventam o tempo inteiro. 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
3: Olá, família Adore Mais, meu nome é Kleber Campos, sou da cidade de São Paulo. Eu gosto muito do programa de vocês, já ouço há algum tempo. Eu gosto muito da programação Negócios com Propósitos, da Elisângela Gomes, que inclusive é o nome da minha irmã. Olha que maravilha. E eu quero aqui, neste momento, então, pedir uma música para vocês do grupo Link 4, Tempo de Deus. E que Deus abençoe esta programação maravilhosa de vocês.

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2: A mensagem de hoje é: quem não te escuta com o coração não merece a sua atenção. Quem não te escuta com o coração não merece a sua atenção. Com quem você tem investido o seu tempo? Tempo não volta, a gente já sabe disso. Com quem você tem passado os seus minutos? Aquela pessoa que está indo com você para o mesmo lugar? Aquela pessoa que ela está interessada em te ajudar? Ou você ajudar aquela outra pessoa? Ou você está jogando o seu tempo fora? Deixa a vida levar, né? Como diz lá o nosso amigo. Como é que você tem vivido? Preste muita atenção no que você está escutando e de quem você está escutando. Porque isso vai fazer toda a diferença para o seu destino final. Porque é o caminho que vai definir se você vai chegar lá ou não. Combinado?
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3: Olá, família Adore Mais. Aqui é a Paloma, falo de São Paulo, capital, toda a Igreja Adventista do Sétimo Dia, Movimento de Reforma. E gostaria de pedir uma música do Identidade Musical. Céu é o nome da música. Agradeço muito pela participação e pelas transformações que a Rádio Adore Mais vem trazendo para nós.

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5: Quem não sabe se comunicar, perde oportunidade, sabia? Pois é. Por quê? É através da comunicação que você vai convencer investidores. Você vai fazer uma boa apresentação, você vai fechar parcerias. É através de uma boa comunicação que você vai liderar equipes. Não apenas liderando essas equipes com boas ideias. Não, o bom líder não é aquele que traz boas ideias. Ou é também, né? Mas é aquele que consegue vender aquela visão com clareza e impacto. Olha só. Mas só é possível se você tiver uma boa comunicação. E aí você que está comigo aqui todos os dias sabe do quanto de anos que eu tenho nessa área, né, gente? Desenvolvendo aí a comunicação, ensinando, trabalhando. E a gente, no meio do caminho, passou a compartilhar todos esses conhecimentos e tem sido incrível. Então, a gente tem aqui evento presencial, que é o Mais Transformação, onde a gente consegue, num grupo bem seleto, se conhecer e aprender juntos sobre esse tema, que é a comunicação assertiva. E tem gente, colocaram aqui alguns depoimentos do que eles têm aprendido comigo, né? Do que eles têm aprendido com todo o nosso conhecimento. Vamos ouvir o que o pessoal anda falando dos nossos eventos presenciais aqui.
6: Eu sou a Maria Helena Moreira Crispim, sempre digo que eu sou a filha mais amada de Deus e hoje para mim é um privilégio estar aqui com a Eli, aprendi muito. Será que eu anotei algumas coisas? Olha isso, meu Deus, como eu amo aprender. E aí ele falou muito sobre mindset, mentalidade, comunicação, o poder da comunicação, porque comunicar não é um nome, é um verbo, existem várias formas de comunicar. Então ela falou também sobre como Deus comunicava, como Jesus Cristo, né? Ele conectava com as pessoas, porque conexão também é algo super importante. E falou também sobre as competências comportamental, técnico, e o técnico é dividido em habilidades e conhecimento, que é super importante, mas o que vai definir mesmo é o seu comportamento, é a sua atitude. Então, se você quer ter um ano incrível, a sua primeira atitude é se conectar com pessoas assim, ó, como Elisângela Gomes, para você ir para outro nível, porque você sempre será o reflexo das 5 pessoas que você mais conviver. Então, pode ter certeza que essa mulher é uma mulher com muita bagagem, com muito conhecimento, e você merece estar juntinho com ela. Um beijo.
5: Olha só, gente, que poderoso isso, né? Às vezes você acha que tem um problema, mas quando você vai estudar, você vê que tem 2, 3. E não tem como você se comunicar de uma forma assertiva se você não souber gerenciar suas emoções. E aí lá a gente ensina muita coisa. 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Empresários, empreendedores de sucesso, eles sabem, têm certeza absoluta de que a única certeza do mercado é a mudança. É a mudança. E aí, eles se reinventam o tempo inteiro. 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
1: Sejam todos muito bem-vindos em mais uma série do nosso programa Negócios com Propósito. Elisângela Gomes daqui, você daí. Vamos juntos em mais um programa. Hoje a minha voz tá meio cansada, né, gente? Tenho falado tanto, uma gripezinha me pegou. Cheguei de viagem, aí pega a sensação térmica abaixo e sobe. Mas compromisso é compromisso. Já tomei um remedinho e a alegria do Senhor é a nossa força, não é mesmo? Seja bem-vindo você do 102.1 aqui na Adore Mais FM. Estamos ao vivo para mais de 25 milhões de habitantes do estado de São Paulo. É você que está permitindo aí que eu seja a sua companhia no dia de hoje, no transporte público, no carro, do ônibus. Eu não sei de onde você está me ouvindo, se é do radinho aí da sua casa, você é dona de casa. Olha, você que está no trabalho, que gostoso fazer parte do seu dia a dia através das ondas sonoras do rádio. Eu sou Elisângela Gomes, CEO da família Adore Mais. Para mim é uma honra também servi-los nesse programa. Servi-los com conteúdos. Aliás, são muitos anos de experiência no mundo dos negócios. São muitos anos empreendendo. Você que conhece a minha história sabe que já somam aí 28 anos e tudo para a honra e glória do Senhor. Você sabia que tudo aquilo que Deus te dá é para você compartilhar? Pois é. Porque senão vai ficar só para você? Será que não é tanto egoísmo? Então, curte aí o momento que você está vivendo na sua vida, aprendendo, desenvolvendo, que no mínimo é para que o outro não caia no mesmo buraco. É no mínimo para que o outro não tenha tantos desafios como você teve. Ele já basta os que eles terão. Agora, você podendo dar uma mãozinha, é isso que Deus quer fazer através de você. E esse programa, gente, você que está chegando aqui pela primeira vez, é um programa onde falamos de negócios, dos pilares de um negócio com propósito, que envolve uma comunicação efetiva, envolve uma liderança inspiracional, envolve você ter um propósito estabelecido, aquilo que você está fazendo, por que você faz o que você faz. Olha só, posicionamento, princípios, qual que é a identidade do seu negócio e, claro, inteligência financeira. Então, tudo para que você tenha uma vida de alto valor e um negócio de alto valor. Não tem como você que é empreendedor, você que é líder, ter algo relevante se a sua vida não é relevante. Não tem como. O seu negócio é reflexo dos líderes, dos liderados. E você, como empreendedor, que desenvolveu um negócio e está com dificuldades aí no meio do caminho. Olha, o nosso tema de hoje está incrível. Quando agir e quando esperar em Deus? Nós estamos vivendo num mundo onde tudo é tão rápido. Aliás, tudo tem que ser tão rápido. Ali no Instagram, você que não me segue ainda, Elisângela Gomes, a Eli. Elisângela Gomes, a Eli. Lá no meu Instagram eu coloco vários vídeos para você, ensinamentos, para que você tenha uma vida de alto valor. Você que está aqui no TikTok, não me segue no Instagram ainda, dá azar, viu? Então vamos lá, olha só, vivemos num mundo onde, nossa, tudo é tão rápido, tudo com muita pressão, você tem que ser bom em tudo, você tem que ser incrível na sua família, você precisa gerar grandes resultados, não é? Você entra no Instagram, tá aquela briga para roubar a sua atenção com apenas 7 segundos, e aí não dá tempo, parece, para ouvirmos Deus falar. Parece que não dá tempo. Parece que não tem como a gente aprender a importância do equilíbrio. Do equilíbrio entre você agir e do equilíbrio entre você esperar. Vão ter momentos que você vai ter que agir, vão ter momentos em que você vai ter que esperar em Deus. E esse tema é para quem apenas deseja alinhar a sua vida com a vontade de Deus. É apenas para aquelas pessoas que querem servir a Deus nessa terra, através dos seus dons, talentos, habilidades, e por que não, dos seus negócios. Esse tema de hoje, a gente vai explorar um pouco mais do discernir esse momento, aprendendo com os princípios bíblicos e a direção do Espírito. Porque tudo tem um pilar, tudo tem uma base. E não seria diferente nesse tema, quando você tem que agir e quando você tem que esperar em Deus. O primeiro princípio aí do equilíbrio é quando você tem a fé e a ação. Olha só. E a gente vai falar muito nesse programa hoje sobre fé e sobre ação. Porque elas andam juntas. A fé sem obras, ela é morta. E só ação sem fé, será que funciona? Você vai cometer muitos erros em situações que você vai ter que refazer a rota. Quando você apenas age sem ter a fé absoluta em Deus. A Bíblia, ela nos ensina e nos chama a confiar nesse Deus. Mas também nos lembra que eu e você devemos agir em tempo hábil. Quando falamos em ação, eu fico pensando, imaginando Deus olhando lá de cima, como se nós fôssemos a ferramenta dele para executar aqui na Terra. E é através da ação que nós executamos algo ou não. A espera. Ah, quando temos que esperar algo. E você empreendedor, você líder. Como é difícil a gente ter que pausar alguns momentos para ouvir a voz de Deus, para acalmar as nossas emoções. Mas parece que quando nós esperamos, é quando nós demonstramos a dependência nesse Deus. E claro, que treinar a paciência é uma habilidade constante, gente. Ó, vou falar, hein? Depender de Deus e ter paciência para agir no tempo certo. Ai, ai, ai. Eli, o programa hoje é sobre equilíbrio na prática? É. Exatamente isso. Por quê? Você vai precisar equilibrar os pratos. Você já foi no circo? Ou, às vezes, quando a gente para no farol, tem aquelas pessoas, né, que fica fazendo malabarismo. Equilibra um, joga o outro para cima, equilibra o outro e vai equilibrando. E aí eu chamo você para reflexão, para ser o malabarista aí na sua vida, entre você encontrar o equilíbrio, a fé e a ação. Então, eu já quero perguntando para você, como é que você vai encontrar esse equilíbrio na prática? Porque é muito fácil eu chegar aqui, dar uma aula para vocês e... Ok, aí você deve se fazer a pergunta assim, mas na prática, Eli, como é que eu faço? Quando que é a hora de agir? Quando? Quando que é o momento certo de agir? Gente, quando você recebe a clareza de Deus. Quando você recebe a paz no seu coração. É esse momento que você age. Olha só. Quando Deus ordenou lá para Josué e o povo de Israel cruzar o Jordão e conquistar a terra prometida, ele só fez quando ele recebeu clareza. Então, veja que aqui a gente aprende quando Deus confirma a vontade dele no meio de palavras. Palavras vindas diretas do céu. Palavras quando você lê a Bíblia. Quando você ora. Quando você ouve o conselho de alguém. Por quê? Isso vai te gerar clareza. E a clareza gera o quê? Confiança. Quantas vezes você agiu e se arrependeu? Quantas vezes você tomou uma ação precipitada e depois você disse, puxa vida, eu não devia ter falado assim, eu não devia ter agido assim, eu não devia ter fechado aquele negócio com tal pessoa, eu não deveria ter cancelado aquele contrato, ou eu não deveria... Quantas vezes? Porque faltou clareza. Clareza. Na dúvida, não faça. O seu prejuízo depois pode ser muito grande. Mas e aí, Eli? Eu vou ficar esperando? Calma. Calma. Fica comigo. Quando é hora de agir? Quando você verdadeiramente entender que ali à sua frente existe uma oportunidade. Como, por exemplo, com o Esther. Lembra? Que ela precisou tomar uma ação rápida diante do rei, mesmo tendo riscos. Mas era naquele momento. Ou ela agia, ou ela liberava o povo, ou não. Ou ela ficava com medo. Então, qual é a oportunidade? Qual que é o momento que você está enfrentando hoje? Qual que é o momento hoje? Tem uma grande oportunidade que você precisa agir rápido, senão passou. Agora, lembra sempre que Deus, ele nos dá oportunidades que vão depender da sua coragem. Coragem para obedecer. Exatamente. Imagina, Esther, como ela teve que ser corajosa para enfrentar o rei naquele momento, porque o risco que ela corria de perder a própria vida, gente, era muito grande. Só que ela não deixou o medo a desencorajá-la. Então, olha só, quando você deve agir? Qual que é a hora de você agir? Quando você recebeu a clareza de Deus, primeiro. Segundo, quando a oportunidade está à sua frente e você vê que é uma oportunidade vinda do alto, de posicionamento. Aí você vai e age. Três, quando as suas responsabilidades, elas são claras. O que que é que você tem que fazer? Tem que clarificar isso. E quando é outra pessoa que tem que fazer? Porque ele, Deus, ele honra, sabe quem? O diligente, aquele que pega e faz. Olha só, Paulo, que trabalhava lá como fabricante de tendas, só que ao mesmo tempo que ele trabalhava, o que que ele estava fazendo? Pregando o evangelho. Ele era diligente. Mesmo que ele não tinha a clareza, se não estava claro, ele continuava trabalhando. Ele continuava com a sua responsabilidade, fazendo. Ô, gente, Jesus, olha só, por 30 anos, por 30 anos, ele foi lá, o seu o quê? Carpinteiro. E ele estava trabalhando, ele estava sendo diligente. Para quê? Apenas em 3 anos o ministério dele ser revelado. E aí, você quer que as respostas de Deus na sua vida cheguem agora, ontem? Aí você vai agir. Primeiro, você tem que obedecer. Primeiro, você tem que fazer. Primeiro, você tem que estar em movimento. Estar em movimento. Gente, olha só, todas as vezes que Jesus ele realizou um milagre, todas as vezes, primeiro teve o quê? Uma ação. Porque é a ação que mostra a sua fé. Porque se você não tem fé, você não vai agir na incerteza. Então, o primeiro pilar é essa fé. Lembra? O cego que Jesus perguntou? O que que você quer? Eu quero ver. Tá, pega lá então a laminha, passa no olho, olha lá, uma ação, um passo de fé, um comportamento, um movimento. A água que se transformou em vinho na festa quando acabou. Você conhece bem essa história? Que Jesus fez o um milagre através da ação. Eles foram lá, encheram os cântaros, encheram os baldes de água para que Jesus fizesse o um milagre. Para que Jesus ali realizasse a parte dele. Ei, a mulher do fluxo de sangue, o que que ela fez no meio da multidão? E aqui a gente tem inúmeros exemplos de ação que a pessoa teve. Ela plantou, ela agiu, ela teve um comportamento com uma direção, numa direção intencional, de verdade, de absoluta, de que aquilo iria acontecer. Não tinha dúvida. No meio daquela multidão, a mulher do fluxo de sangue, ela simplesmente achava que só se tocasse em Jesus ela já seria curada. E o que que aconteceu? Ela foi curada. Mas primeiro ela teve que agir, ela teve que enfrentar a multidão, ela teve que acreditar. O possível é você que tem que fazer. Agora, o impossível, deixa com Jesus. Deixa com Ele. Deixa com Ele. Porque Ele vai fazer. Você que empreende, que está aí no momento do seu negócio, que precisa tomar decisões. Você já cumpriu princípios? Você agiu com fé? Você fez a plantação certa, correta? Então, é hora de você fazer o quê? Confiar. E não parar de agir com essa mesma motivação pela qual você começou. Olha, na sua família, o seu casamento, o seu relacionamento, aquela relação com um colaborador que você iniciou um dia, aí no meio do caminho você para, você cortou o fluxo das bênçãos para chegar na sua vida. Você parou no meio do caminho. Não é assim que Deus vai agir. Imagina. Lá no milagre que Jesus ia fazer de transformar a água em vinho na festa. Se aqueles homens, eu imagino, vamos aqui comigo, voltar na história, gente. No meio do caminho, três ou quatro, olha e fala: ah, não, eu não vou carregar esse balde com água, não. Isso é loucura. Eu já vi isso antes. Ah, não, isso não vai acontecer. E ele não continuasse carregando o barulho de água até onde Jesus estava para fazer o milagre. Aconteceria? Não. Não aconteceria. Então, olha só. Você precisa ter sim uma ação. Você precisa agir, ter um movimento. Movimento. Deus ama quando nós colocamos a nossa fé em ação. Porque aí sim, ele tem as ferramentas para agir. Ah, ele tem. E percebe que quando falamos em equilíbrio, mas qual que é a hora de esperar? Quando é hora de esperar? Quando você está com dúvida. Quando você está com dúvida na decisão que você tem que tomar. Está faltando clareza. Espera. Espera! Espera mais um pouquinho. Davi, ele consultava a Deus antes de tomar todas as decisões. A gente vê isso lá em 1 Samuel 23, 2. Se você está confuso, se você está inquieto, é melhor você esperar em Deus. Espera que ele vai te trazer a paz e a direção. Ele vai trazer a paz e a direção. Abraão, ele esperou quanto tempo, gente? Quanto tempo Abraão esperou para a promessa do filho? A gente vê isso lá em Gênesis 15. Porque Deus tem sempre o tempo perfeito. Mas durante todos esses anos, aí, os teólogos que me acompanham aqui foram 100 anos. Quantos anos foi que Abraão acreditando, Abraão esperando a promessa dele do filho. Você acha que ele parava de acreditar ou ele não ia se deitar com Sara? Ah, não, ele fazia parte dele. E você está fazendo a sua, mas confiando. Você sabe que o nosso Deus, ele é perfeito, né, gente? Olha, ele é perfeito. Por falar em perfeição, a tecnologia nos facilita tanto, né? Você que tá aqui no rádio, no 102.1, tô ao vivo, no meu Instagram, Elisângela Gomes, a Eli, e pelo canal do YouTube também, Elisângela Gomes, a Eli. E você que tá aqui no Instagram, TikTok, encaminha para no mínimo 5 pessoas para ouvir a mensagem de hoje, para ouvir o nosso programa, que hoje ele vem para clarificar você. Quando é hora de você agir, quando é hora de você esperar em Deus. Então, seja você também aí ferramenta dele, compartilhando. Tá bom? Olha só. Quando é hora de você esperar? Você sabe que na espera existe um poder muito grande em trabalhar a nossa paciência? Pois é. E paciência é frutos do Espírito ou não? Quando você tem que esperar até que Deus te traga paz e direção? Olha só, e nesse tempo, Deus vai fortalecer a sua confiança. Deus vai fortalecer a sua paciência. Eita, como a gente quer resolver, né? Tudo na hora. Ai, ai, ai, como a gente quer agir conforme a nossa força, com o nosso braço. Lembra, Saul? Ele agiu por conta própria, ele foi impulsivo. Deu ruim, né? Deu ruim pra ele. Deu ruim pra ele. Ele ofereceu sacrifícios precipitadamente. E perdeu o favor de Deus. Ele perdeu, porque ele foi precipitado. Impulsividade geralmente não combina com fé. Aliás, a impulsividade revela a falta de fé. Então, espere até você sentir a confirmação de Deus. Mas e aí, quando que você vai discernir esse momento certo? Quando? Em Tiago 1:5, ele nos encoraja a orar constantemente. A orar constantemente. A pedir sabedoria para Deus o tempo todo. Por quê? Porque ele é fiel para revelar o que você precisa saber. Mas se você não está orando, se você não está lendo a palavra, se você não está buscando conselhos dos sábios, como dizem Provérbios 15:22, os planos fracassam por falta de conselho, mas são bem-sucedidos quando há muitos conselheiros. É? Gente, quantas vezes, por causa de um conselho, eu deixei de tomar decisões erradas. Eu tava para fazer na impulsividade. Aí eu fui pedir um conselho. Eu fui me consultar com o mentor. Eu fiz um treinamento. E aí eu tive clareza, ferramentas para minha alma, ali, para as minhas emoções, para controlar a minha impulsividade, fazendo o quê? Perguntas. Perguntas para mim mesmo. Peraí, eu tenho que fazer isso agora? Qual que é o prazo que eu tenho para resolver isso? Ou, eu não tenho prazo, mas eu tô agindo, tá? Mas nessa ação eu tô cumprindo o princípio ou não? Porque se você cumprir quebrar o princípio, olha, como é que Deus vai abençoar isso que você tá fazendo? E observe os frutos. Observe os frutos. Quantas vezes eu já estava, gente, ali, ó, preparada pra agir. Daqui a pouco, chegou os frutos. A pessoa com quem eu tinha que falar sobre a minha decisão, ela tomou outra decisão primeiro. E aí mudou completamente o que eu ia falar pra ela. O fruto daquilo. porque eu esperei um pouquinho mais. Porque eu não estava com tanta segurança assim. Eu não tinha pedido conselho, eu não tinha lido a palavra para aquele assunto, para aquele momento. Olha, você tem aí quantas áreas da sua vida para você tomar decisões, para você agir com fé, para você tomar ações ou esperar? Tem o seu casamento, tem a sua saúde, tem a sua vida pessoal, a sua vida profissional, o seu negócio, os novos negócios. Então, olha só. Todas as vezes que você espera em Deus, todas as vezes que você desenvolve a paciência, todas as vezes que você tá ali trabalhando a sua fé, trabalhando a sua humildade no esperar, eu vejo Deus protegendo você. Será que Ele não está protegendo de umas consequências futuras que não. Você não está vendo? Agora, você não vai confundir isso. Se é por medo ou por procrastinação que você não está agindo. Você não confunde quando você está ativo na sua intimidade com Deus. O que vai definir se é porque você está com medo, com falta de coragem, por isso, ah, estou esperando em Deus. Quantas vezes, vários crentes eu conheço assim, ah, não, estou esperando em Deus, você está lá. Parado, não fez nenhuma plantação cumprindo princípios, não foi um exímio representante de Deus na terra e tá com medo, tá procrastinando e tá jogando essa conta para Deus. Eu tô esperando no Senhor, não leu a palavra, não veio para um treinamento, não teve conselho de um mentor, e não orou. Não orou, não investiu tempo com Deus. O nome disso não é esperar em Deus. Se você não cumpriu todos esses quatro passos, é porque você é procrastinador mesmo. Você quer jogar para a conta de Deus, que é mais fácil. Olha só. José, ele foi vendido como escravo. Você conhece bem essa história também. Foi preso injustamente. Só depois de anos, que ele foi colocado como governador do Egito. Ele parou de adorar a Deus. Ele parou de cumprir os princípios, de agir com a verdade, tanto no lá no cárcere, como quando ele foi jogado. Ele quebrou o princípio ali. Ele murmurou. Que ele fez? Ele foi exímio. Até que os planos de Deus se cumpriram. Só que ele estava no meio do caminho, dando glória. No meio do caminho, ele estava orando, falando com Deus. No meio do caminho, ele estava exercitando a paciência e a fé. Ele estava. A vida com Cristo não é só sobre agir, nem só sobre esperar. É sobre ouvir a voz de Deus e obedecer no tempo certo. O segredo está na intimidade com Ele. Que é nessa intimidade que você vai aprender a discernir essa voz. Essa voz do Todo-Poderoso. É nessa intimidade que você vai aprender a confiar e a depender da direção de Deus. Então, eu tenho uma pergunta para você no dia de hoje. Você está no caminho para viver essa vida de fé, essa vida de obediência, essa vida de alinhamento com a vontade de Deus ou não? Você está caminhando, plantando com princípios e valores do reino que você já aprendeu. Está aguardando o momento certo. Mas enquanto você aguarda, você está esperando a voz, o discernimento da voz de Deus com clareza e direcionamento? Ou você está afastado dele, agoniado, Você tá com o coração espremido na dúvida, na incerteza, na insegurança. Olha, o convite para você é o que está lá em Salmos 27, 14. Seja forte, seja corajoso, mas tenha um coração sábio. Faça a sua plantação alicerçado nos pilares desse Deus, que a colheita ela vai vir. A colheita ela vai chegar. Aí eu pergunto para você, qual que é a área da sua vida hoje que tá exigindo de você confiar em Deus um pouquinho mais, tanto para você agir quanto para você esperar. Hoje eu convido você a assim aumentar essa intimidade. Aumente essa intimidade com Deus. E faça a tua parte para que você tome as melhores decisões embasadas na vontade de Deus. 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Aqui no FM a gente está chegando ao final do nosso programa e espero você lá no meu Instagram, Elisângela Gomes. A Eli, seja forte, seja corajoso e tenha o seu coração sábio, alicerçado na verdade, nas promessas, na sabedoria. E encontre esse equilíbrio em Deus. Combinado? Um beijo no seu coração. Tchau, gente. Oh, olha só. Você que tá aqui no YouTube, no Instagram, no Facebook, ou mais, você é uma grande bênção. Amém, querido. Você também. Paulo, um beijo. A Ericleia Gomes. Eita, olha aí o sobrenome, gente. Minha irmã, um beijo, Keia. Você que tá aqui. Ah, você já passou por esse momento de você não sabia. Se era para você agir ou era para você ficar esperando. Difícil, né? A todo tempo a gente tem que tomar, ó, ser rápido. Tem momentos que você vai ter que ser rápido, mais profundo. Que era como Jesus se comunicava. Era como ele se comunicava. E isso você vai aprender no próximo evento comigo. Como fazer isso? Como? Como? 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Então, Jesus não voltando, a gente continua aqui com o nosso programa Negócios com Propósito. Tchau, gente.
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1: A mensagem de hoje é: se você pudesse voltar no tempo, para qual dia você voltaria? Se você pudesse voltar no tempo, para qual dia você voltaria? O que nos define são as nossas memórias. Sabia disso? Pois é. Todas as vezes quando você pensa em algo muito forte, você é levado para um momento bom
3: ou momento ruim? A minha sugestão hoje para você é: todas as vezes que você estiver à frente de um desafio, que tal ajudar a sua mente para te levar naquele momento incrível de uma conquista, de um milagre, o seu nascimento, a conquista de um emprego?

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3: 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Muito obrigado.

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Deus abençoe a vida de vocês, Deus abençoe a casa de vocês, Deus abençoe os negócios de vocês, Deus abençoe os sonhos, Deus abençoe os projetos, Deus abençoe tudo que vocês fizerem e tocarem, tudo que vocês empreenderem. Nenhum plano do inimigo vai se fortalecer, vai triunfar contra você. Toda armadilha que foi colocada no seu caminho será retirada. Você nem sequer em pedra vai tropeçar, porque Deus vai dar ordem aos anjos a teu respeito. Ele vai te livrar, te guardar do mal. Aquilo que o homem não pode fazer por você, Deus vai fazer. Existem muitas coisas que o homem pode fazer por você, mas existem coisas que só o Eterno faz. E são essas coisas que Ele está liberando sobre a tua vida e sobre a tua casa hoje. Em nome de Jesus. A vida, às vezes, é um labirinto. Você entra num corredor, acha que vai dar num fim e acaba em outro corredor que você não sabe onde está. Quem já se sentiu completamente perdido na vida aqui? Agora, e uma coisa interessante sobre isso é o seguinte: aquilo que você não sabe o final dá mais medo. Aquilo que você não sabe o final dá mais medo. É por isso que a Bíblia, Deus é tão perfeito que, para te deixar tranquilo, Ele escreveu o Apocalipse, para você já conhecer o teu fim. Sim ou não? Porque aquilo que você não sabe o final dá mais medo. Quando você vê um filme repetido, você pode ter chorado de medo na primeira vez que assistiu aquele filme. Quando você vai reassisti-lo, já não é o mesmo medo, porque você sabe até a hora que o monstro vai aparecer. É ou não é? Essa semana aconteceu uma coisa interessante lá em casa, né? Eu tenho 4 filhos, é uma ONG, nós temos. E o meu número 3, o Joaquim, se machucou, tirou um pedaço da pele aqui. Foi bem superficial, mas arrancou a pele e sangrou um pouco. Aí ele começou a chorar muito, eu fui logo pro lado dele e falei: calma, filho. Aí ele: pai, isso já aconteceu com você? Eu falei: já. Ele falou assim: e doeu? Eu falei: doeu. Ele falou: e a pele cresceu de novo? Eu falei: cresceu. Aí ele já começou a baixar o tom do choro. Aí ele falou assim: mas está ardendo. Eu falei: vai arder mais um pouquinho, mas depois vai melhorar. E a pele vai crescer de novo. Quando eu mostrei o final daquela situação triste, ele deu uma acalmada. Continuou dando uma choradinha, uma resmungada, mas já não estava gritando como antes. Porque quando você entende que o que você está passando não é o teu fim, você acalma. Agora, você nunca viu sangue saindo de você. De repente, abriu uma ferida, está saindo sangue, você acha que é o fim, vai morrer. Aí passa alguém que já passou por aquilo e fala: não, rapaz, isso aqui daqui a pouco sara, a dor para e a pele cresce de novo. E o que que acontece? Quando você passa por algo que você já passou, você reage diferente como da primeira vez, sim ou não? Essa semana eu prendi o dedo, está aqui todo arrebentado. Aí quando eu prendi o dedo na janela, saiu muito sangue, a minha primeira reação foi: Janine, me leva para o médico, eu perdi meu dedo. Como todo bom homem, né? A gente multiplica 10 vezes a dor que está sentindo e tal. A gente: deixa eu lavar para ver se perdeu o dedo mesmo. Aí jogou uma água e falou: não, só arrancou um pedacinho. Cola com o Super Bond e vai dormir. Eu falei: essa foi a esposa que tu me deste, Senhor. Está aqui. Depois que eu vi que só tinha tirado um pedacinho da carne, mas que não foi o dedo como eu estava imaginando, eu só passei um curativo e tal e fui dormir. Porque quando você sabe o final, você já não se assusta. Agora, para quem nunca perdeu o dedo, vê o dedo cair no chão, aí, irmão, não tem ninguém falando: fica calmo que você vai ficar. Sim ou não? Porque você não sabe qual é o fim dessa história, você nunca passou por isso. Então, por que Deus permite você andar por labirintos na vida? Porque existem lugares que você passa em fases diferentes e fala assim: por aqui eu já sei como é. Eu não vou me assustar dessa vez. Eu não vou ficar com medo dessa vez. Eu vou escolher certo dessa vez. Não é qualquer um que vai dar opinião na minha vida dessa vez. Eu já sei esse caminho e aqui eu não me engano mais. Ou seja, existem coisas que Deus permite você passar para, no determinado tempo, você acertar dessa vez. Abra sua Bíblia comigo no primeiro livro de Samuel. Primeiro livro de Samuel, vamos começar lendo a partir do capítulo 21, versículo 10. A partir do 21,
versículo 10. Diz assim: primeiro livro de Samuel, capítulo 21, versículo 10. E Davi se levantou e fugiu naquele dia por temer a Saul. E foi para Aquis, o rei de Gate. Vamos analisar rapidamente esse primeiro versículo aqui. Quem era Davi? O homem que tinha matado recentemente Golias, o maior inimigo de Israel. Uns versículos antes, ele pega a espada de Golias e toma para ele, alguns poucos versículos antes. Davi ainda estava empoderado da batalha recém-vencida. Mas o rei Saul, Davi era só um guerreiro nessa época, ainda não era rei nem nada em Israel, tinha um rei chamado Saul, queria matá-lo e ele ficou com medo. Primeiro que você tem que entender, os homens mais valentes da Bíblia tiveram medo. Você não precisa paralisar porque está com medo, porque sentir medo até Davi sentiu. Ele só não parou por causa do medo. O grande erro quando a gente se sente ameaçado é que ao sentir medo, a gente paralisa. O erro é paralisar. Sentir medo, você vai sentir. Não tem como chegar na beira de um precipício, olhar para 2.000 metros de profundidade e falar, não, normal, estou com medo não. Porque o medo é um alerta do ser humano. Agora, se o medo começa a paralisar tuas decisões, paralisar tua família, paralisar tua vida financeira, paralisar teu avanço, paralisar tua vida sentimental, paralisar tuas emoções, aí tem algo errado. Davi, tomado por medo de Saul, foi para Quis, rei de Gate. Ou seja, ele foi para outro país, para uma terra inimiga, para buscar abrigo. Reparou como é que são os labirintos da vida? O profeta Samuel vai, profetiza sobre Saul, sobre Davi, unge Davi e diz que ele vai ser rei em Israel. Davi está com essa novidade. Puxa, o maior profeta de todos os tempos em Israel está sobre a minha vida e disse que sou eu. No outro dia, ele começa a ser perseguido. Ou seja, um prenúncio de triunfo seguido de dias muito difíceis. Grava isso que eu vou te ensinar. Prenúncio de triunfo seguidos de dias muito difíceis. Assim é a vida daqueles que estão no caminho do Senhor. Você sabe que o futuro é de triunfo, é de glória, mas os dias são difíceis. Então Davi sabia, olha, eu tenho uma palavra sobre a minha vida, eu vou governar, mas no outro dia ele tinha que estar fugindo. Por quê? Porque o rei estava com inveja, estava com ciúme dele. E aí, já não podendo mais fugir de Saul, porque o medo estava grande, Saul realmente queria matá-lo, ele vai para o inimigo. Olha que loucura como é a vida do ser humano quando está debaixo de medo. Quando está debaixo de medo, o ser humano faz coisas difíceis de entender. Ele sai da mão do rei dele e vai para a mão de um inimigo. Aí olha o que a Bíblia diz. E os servos de Aquis lhe disseram: não é esse Davi o rei da terra? Os inimigos são especialistas de apontar teu futuro. Você mesmo não consegue se ver como um inimigo te vê. Eu lembro de algumas pessoas que me perseguiram no passado, quando eu era absolutamente nada, não que eu seja alguma coisa hoje, mas quando eu realmente não tinha nem sequer, nem sabia como é que ia ter dinheiro da passagem no outro dia, e falar assim, você está pensando o quê? Está achando que vai ser palestrante internacional? Eu nunca tinha pensado nisso, o inimigo mostrou para mim o que eu podia me tornar, porque na cabeça deles, eles veem coisa que a gente não vê. A gente não consegue colocar tanta fé na gente como o inimigo coloca. Você vai ver vários heróis da fé aqui na Bíblia, quando afrontados pelo inimigo, o inimigo mostrando o que ele seria. E um dos casos é esse aqui. Assim, esse não é o Davi, o rei da terra? Davi não era nem rei de Israel. Como eles estavam colocando ele como rei da terra? Escute isso. Não cantavam eles uns aos outros com danças, dizendo: Saul feriu seus milhares
e Davi os seus 10 milhares? Davi então escutou essas palavras, guardou no seu coração e ficou muito temeroso de Aquis, o rei de Gate. Então ele mudou seu comportamento diante deles e fingiu-se de louco em suas mãos e arranhou as abas do portão e deixou a sua saliva pingar sobre a sua barba. Então disse Aquis a seus servos: eis que vedes que o homem está louco, por que vocês me trouxeram? O grande rei Davi, que o cristianismo e o judaísmo também praticamente semi-idolatram a figura do rei Davi. Está aqui Deus, Jesus, logo vem Davi. Todo mundo fala de Davi, todo mundo ama Davi. Esse Davi estava fugindo de medo de Saul e agora está dando uma de maluco com medo de Aquis. Ele não teve medo de um gigante de 3 metros de altura, mas está com medo de conversa de palácio. Elias não teve medo de centenas de profetas de Baal, mas teve medo da ameaça de uma mulher, porque não dá para explicar a mente humana. Tem gente que sai daqui, quando sai daqui para fora, cada um tem um medo diferente. Tem gente que se vê um rato e fala: sai daqui, gatinho. Ah, bonitinho, não dá para... Tem gente que vê um rato e morre duro no chão. Cada um tem um medo diferente, sim ou não? Tem gente que tem medo de escuro, tem gente que não tem. Tem gente que tem medo de altura, tem gente que anda na corda bamba na altura. Cada um tem um medo. E Davi não teve medo de gigante, mas teve medo dos comentários no palácio de Gate. E ele fala assim: eu vou ter que dar uma de maluco. E ele começa a encenar, fingindo que era doido, começa a deixar a saliva cair na barba, começa a arranhar o portão, dando uma de maluco. Você consegue imaginar o rei Davi fazendo isso? Para fugir de uma situação. Ele já tinha corrido de Saul e agora estava dando uma de maluco com Aquis. Vendo que não tinha espaço com Aquis, ele tentou com Saul, não teve espaço. Tentou com Aquis, não teve espaço. Aí começa o capítulo 22, a mensagem de hoje. Davi, portanto, partiu dali e fugiu. Repete bem alto comigo: fugiu. Quando você se encontra sem saída, você fala: a única coisa que eu tenho para fazer é fugir, é para ali que Deus está te mandando. É impressionante. Porque quem... A verdade é que quem está dependendo de Deus só foge para o propósito. Você acha que é um problema que está te fazendo correr, mas é Deus quem escreveu todos os seus dias. Esse problema já estava escrito antes da criação do mundo. Pensa todas as pessoas que te perseguiram, para onde elas te levaram? Para onde você está hoje? Para pensar nas situações mais humilhantes que você passou. O que você viveu depois? Dias melhores. Pensa nos teus defeitos. Foram os teus defeitos que te levaram a fazer o que você faz hoje. Se você fosse bom em outra coisa, você estaria vivendo o propósito do outro e não do que você faz. Então, teus defeitos, tuas limitações, tudo isso é um programa divino para te colocar onde você deveria estar. Os teus medos, se você não for paralisado por eles, são programação divina para te colocar no lugar onde você está. Tudo vem de Deus, tudo volta para Ele. Ele planejou tudo. Ele é o arquiteto de toda a criação. Ele sabia que Davi tinha medo, mas não era paralisado por ele. Por isso que o Deus faz a parte dele, você precisa fazer a sua. Se você não fizer a sua parte, você estraga todo o plano que foi escrito para você. E a Bíblia diz em Jeremias que são planos de bem e não de mal. Deus não fez nenhum plano trágico para nenhum de vocês aqui. Todos os planos são de bem. Isso quer dizer que se você não está bem ainda, ainda não é o final. É só o processo que vai te levar para lá. E aí Davi, olha que interessante, fugiu para uma caverna chamada Adulão. Ele não foi enviado, não foi: por favor, nós te abençoamos para que você vá para... Olha, Davi, não perturba mais Israel, nem Gate, não. Por que você não vai viver a sua vida em outro lugar? Vai em nome de Jesus, te abençoamos, pai. Não, ele foi fugido, porque Saul queria matar e agora Aquis queria matar. Ele não tinha mais para onde ir. Onde ele tentou, deu errado. Quando muitas portas se fecham para você, é Deus no meio. Porque uma porta fechada é normal, todas é Deus. Quando vários problemas vêm ao mesmo tempo na sua vida, é Deus. Um problema, normal, todo mundo tem.
todos ao mesmo tempo? É Deus. Todas as portas se fecharam? Ah, irmão, vai para casa descansar, que chegou a hora de Deus agir. Se é só uma porta fechada, corre atrás, hein? Vai trabalhar. Faz a tua parte. Agora tudo se fechou, está impossível. Pode descansar, que agora o Senhor dos Exércitos está na frente. Para pensar no pior momento da tua vida, quando todas as portas se fecharam. O que veio logo depois? Dias gloriosos. Vê se não foi isso. No pior momento da tua vida, você falou, acabou para mim. Passou um tempo, você começou a viver dias de glória. Porque é assim que Deus trabalha. Eles são labirintos. A vida com Deus são labirintos. Você só precisa continuar caminhando. No labirinto, a única regra é você não pode parar. Se continuar andando, o destino vai se aclarando. Davi fugiu para a caverna de Adulão, e quando seus irmãos e toda a casa do seu pai ouviram isto, desceram até ele. E todos os que estavam em aflição, ó quem resolveu ir morar com Davi. Quem estava aflito, todos os endividados. Gente, andar com aflito é muito ruim, porque ele reclama de tudo. O cara que está aflito, a mulher que está aflita. Ai meu Deus, está muito calor. Ah, não sei o quê. Eu, governo. Ah, não sei o quê. A pessoa está aflita, ela reclama de tudo. O endividado é pior. Graças a Deus aqui não tem, mas tem pessoas que estão endividadas, você acredita? O endividado tem fé, ele está cheio de dívida e faz mais um boletim. Ele falou, essa Deus vai pagar. Né? O endividado adora vir para o culto, que ele fala assim, ah, dessa vez Deus vai me honrar. Ele vem para o culto com o cartão de crédito da mão e fala, passa no altar e fala assim, ó, Deus recarregando aqui, ó. Eu creio. Essas são as pessoas que se juntaram com o Davi, ó. Aflitos, endividados e todos os que estavam infelizes juntaram-se com ele, e Davi se tornou capitão deles, e com ele havia cerca de 400 homens. Aqui vai começar a formação do exército mais poderoso do mundo. Fugindo, não sabia que iria viver o seu destino. Ele não foi para montar exército nenhum, ele foi para fugir de medo de Saul e de Aquis. Acabou numa caverna, lugar em que ninguém quer morar, lugar escuro, lugar solitário, com 400 homens. Tempo atrás, aí, meses atrás, eu viajei com dois amigos meus, dividi quarto com dois amigos, quase desisti da vida. 5 minutos o banheiro estava imundo. Falei, gente, vocês não sabem enxugar a pia, vocês não sabem, pelo amor de Deus. Você imagina 400 homens numa caverna. É, Davi. Naquela época não tinha um livro especialista em pessoas para ele aprender a lidar com isso. E a Bíblia diz que o fugitivo Davi se torna capitão dos endividados, dos aflitos e dos infelizes. Por quê? Você pode estar mal, mas sempre tem alguém pior do que você para você liderar. Davi estava mal, estava com medo e fugitivo, mas ainda tinha endividado. Ele, dívida eu não tenho. Tenho aflito, também, infeliz também não estou. Então vou liderar esses que estão, porque o pouco que você tem é muito para quem não tem nada. Davi não começou a liderar quando o trono chegou, ele começou a liderar fugindo, morando em caverna, todo arrebentado. Ele não começou a liderar gente preparada não, foi endividado, foi gente aflita, foi gente infeliz reclama, fala dos outros, fofoca, só infeliz faz isso. Eram essas pessoas que estavam morando com Davi. Ele pega esses 400 homens e transforma no poderoso exército de Davi, que anos depois será conhecido como o exército mais letal do mundo. Repare que antes de treiná-los na batalha, Davi treinou espiritualmente e emocionalmente esses 400 homens. Esses homens deram a vida por Davi depois. Em certa batalha, Davi estava lutando contra um gigante chamado Esbinob, e ele não aguenta lutar contra esse gigante que tinha 6 dedos e cai no chão. E quando ele cai no chão, o gigante vai arremeter contra Davi, e um desses 400 homens pega a espada, vai contra o gigante e mata o gigante.
e livra Davi da morte. Ele pega pela mão Davi, levanta e falou: Davi, a partir de hoje, você não subirá mais as batalhas, para que não se apague a lâmpada de Israel. Davi sai de fugitivo, de caverna, para ser luz de uma nação inteira, a lâmpada de Israel. Esses homens davam a vida para Davi nos mínimos detalhes. Uma vez Davi estava numa guerra e suspirou, falou: ah, quem me dera beber daquela água lá do poço de Belém, lugar que ele foi criado, Belém. Estava com saudade das coisas boas da infância. Três homens escutam o suspiro de Davi, diz a Bíblia. Só tinha um problema: o exército inimigo estava acampado justamente no poço de Belém. Esses homens de madrugada foram para dentro do exército inimigo, pisando aqui, ó, devagarzinho. Colocaram o balde, tiraram a água, vazaram por meio do inimigo de novo e trouxeram água para Davi. Toma aqui a água do poço que você suspirou. Davi pega aquela água e faz uma coisa que eu só vim entender na idade adulta. Eu sou crente desde criança, vim lendo a Bíblia a vida toda e tinha muita coisa da Bíblia que eu não entendia. Isso era uma das coisas. Davi pega a água que deu tanto trabalho para pegar e joga no chão. No mínimo a gente veria isso como uma desfeita. Peraí. Mas é que Davi era tão quebrantado diante de Deus, ele joga a água no chão e fala assim: essa é uma oferta ao Senhor. Aquilo que eu mais queria e que custou tanto, eu dou para Deus. Segunda coisa que ele fala: e quem sou eu para beber uma água que poderia custar sangue inocente? Esse era o nível de homem que Davi formou no pior momento da sua vida. Nos piores momentos da sua vida, você vai formar as pessoas que vão proporcionar os melhores momentos no futuro. Hoje, muitas pessoas que são carregadores de bagagem emocional para mim, foram amigos que eu construí no pior momento da minha vida. Sabe o que é um carregador de bagagem emocional? Quando você já está assim na vida, ó. Na internet você está rindo. Ei! Na vida real você está assim: meu Deus, é muita coisa para resolver, é muita pressão, é muita situação difícil. O carregador de bagagem emocional é que nem quando eu vou buscar meus filhos na escola. Eles saem pequenininhos, tem aquela mochila pesada, eu pego: daqui, filho. Aí ele já endireita com: obrigado, pai. Isso é um carregador de bagagem, só que nas emoções. Você tira o peso das costas da pessoa. Deus coloca essas pessoas que carregam suas bagagens emocionais justamente nos momentos difíceis da sua vida. Até porque no momento difícil você sabe que ela está se conectando contigo por quem você é e não pelo que você tem. E Davi, ele era absolutamente ninguém quando começou a criar essa história aqui. Ele era um fugitivo. Estava mal falado em Israel, porque o rei tinha dado uma ordem que ele deveria morrer. Você imagina, sai uma ordem do rei dizendo que qualquer um que se relacionar contigo vai ser morto também, vai estar errado. Ninguém quer saber mais de Davi. Então ele tem que fugir, ele foge para outro país. Nesse outro país também rejeitam ele. Ele tem que fugir de novo, ele foge para um deserto, para dentro de uma caverna, ou seja, para um lugar que ninguém queria ir, para o fim do mundo. E lá ele vai começar a viver o seu destino. Quando você acha que vai para um lugar que é o teu fim, começou o destino. Quando você acha que agora não tem mais jeito, é agora que Deus começa a fazer as coisas. É justamente quando você não encontra mais saída no labirinto que Deus te pega pela mão e fala: ah, desistiu? Agora é comigo. Já era para ter entregue essa mãozinha lá no início. Tentou fazer sozinho o tempo todo, está cansadinho, agora deixa que o papai te leva. É assim que acontece. Mas tem pessoas que logo no início da sua caminhada nem tentam sozinho, já começam falando: Deus, tu és o meu refúgio, tu és a minha fortaleza, me pega pela mão, tu és o meu comandante, tu és a brilhante estrela da manhã, tu me guias, Senhor, tu és aquele que me protege, a saúde vem de ti, a sabedoria vem de ti. Tem pessoas que já acordam de manhã declarando tudo isso para Deus. Aí a caminhada realmente fica mais leve, porque a bagagem emocional não pesa e o labirinto é mais curto. No pior momento da vida de Davi, ele monta o exército que vai livrá-lo e vai consagrá-lo como rei. Capítulos depois, quando vem a morte de Saul, um dos filhos de Saul assume o trono. Davi já começou a se fortalecer muito e começa aquela crise política.
os chefes de Israel, Davi nunca tentou tomar o trono, nunca. Os chefes das tribos se reúnem e falam o seguinte: Davi, além de ter sido ungido, ou seja, Samuel foi lá e ungiu, nós sabemos que Deus o escolheu, além disso, o seu exército já é forte demais, vamos nos alinhar, vamos nos aliar a ele. Então, no pior momento da vida de Davi, que foi quando ele teve que fugir de Saul e de Aquis, ele montou o exército que entregou o reino para ele. Você está passando um momento muito difícil financeiro? Um momento muito difícil nas emoções, na vida sentimental, no casamento? No sentido de vida, você não está encontrando sentido de vida? Esse momento difícil é o momento que você vai começar a arrumar, a armar, a treinar, a conviver com coisas e pessoas que vão liberar o seu destino profético na terra. É nesse momento. Sabe por quê? Porque quando você está bem, você não tem tempo para treinar ninguém. Quando você está bem, você vai curtir a vida. Essa é a verdade. Porque você está falando assim: Deus não enche minha agenda, Deus não enche tua agenda, porque ainda não está no tempo de aproveitar, está no tempo ainda de treinar. Então, se na época em que eu estava começando, se eu não tivesse treinado as pessoas que estão do meu lado hoje, hoje eu não teria tempo para fazer isso. Todas as pessoas que estão do meu lado, todas foram treinadas por mim há anos atrás, não foram agora não. Agora eu não tenho mais tempo para isso. Agora as novas pessoas que entram na minha equipe são treinadas por quem eu já treinei. Eu não tenho mais tempo e vou confessar para vocês, nem paciência. Sabia que paciência tem limite? Sabia disso? Tem uma hora que você cansa de ter falado a mesma coisa a vida toda. Tem coisa que eu já cansei de falar. Só que tem gente da minha equipe que ainda está doido para falar isso. Eu falei: isso aí, jovem, fala você, vai lá e explica de novo, que eu já falei 20 anos isso, não vou falar de novo não. Quem pegou essa revelação profunda? É forte, hein? Hoje é revelação. Mas se eu não tivesse no pior momento da minha vida feito isso? Esses dias o Cleiton estava me lembrando de uma reunião que eu fiz, 2015, eu quebrei em 2014. 2015 vim morar em São Paulo. Para o final de 2015 eu fiz uma reunião com 8, 9 pessoas talvez, e falei o seguinte: nós vamos começar um instituto, tudo voluntário. Não tinha dinheiro para nada. Usamos a sala emprestada de uma pessoa. Falei: olha, nós vamos ser uma equipe poderosa no Brasil. Falei assim: Cleiton, nós vamos marcar essa geração. Falei ou não falei? Prepara, Cleiton. Ô Cleiton, mas eu posso pedir demissão do trabalho? Falei: não, porque eu não tenho dinheiro, mas... Aí o Cleiton trabalhava no mercado, o que a gente fazia? Tinha que fazer reunião, eu ia para o mercado fingir que estava fazendo compra. Cleiton, você pegou o relatório do dia. E o Cleiton fingindo que estava arrumando assim, ó, as salsichas, a latinha de salsicha. Eu falei: Cleiton, passa o relatório. E a gente ficava fazendo reunião no mercado, ele trabalhando e eu fingindo que estava fazendo compra. Vocês estão rindo, mas é verdade. Sabe por quê? Ninguém começa grande, não. Davi começou numa caverna com 400 endividados. Em vez de reclamar desses caras, porque eu confesso que talvez eu reclamaria, ele treinou essas pessoas. Em vez de julgar, fez o que fez, por isso está infeliz, aflito, endividado. Em vez de julgar, ele treinou. Ou seja, Deus te deixa entrar em situações para ver o que você vai fazer. Reclamar, que não te leva a lugar nenhum, ou treinar essa situação para preparar teu futuro. Quem aqui, não precisa falar do atualmente não, mas quem aqui já passou por uma dívida financeira? Dívida financeira. Graças a Deus agora ninguém está mais, antigamente, anos atrás. Cartão atrasado. Antigamente. É forte. Você lembra como você se colocou nessa dívida, não lembra? Aí você passa pelo trauma da dívida, começa a te ligar, você começa a vir juros, aí começa a vir um monte de problema. Você está devendo a pessoa, então a pessoa começa a te ligar, bater na porta da tua casa, aquela humilhação toda. Aí vem o trauma. E tem gente que nem com trauma aprende, porque se você está passando pela caverna de Adulão, você era para notar como foi o processo que você chegou até ali. Peraí, eu comprei o que não podia, achei que a bota estava na promoção, mas na verdade... era um engano de Satanás em 12 vezes para...
Aí você vai fazendo cálculo e fala assim, já entendi, eu não posso gastar mais do que eu ganho. Ih, eu não posso comprar na emoção. Eu não posso tal coisa. Você começa a fazer a lista do que você não pode. Ou seja, você nunca mais vai voltar para essa dívida. Mas por que tem gente que entra numa dívida, paga e depois volta para a dívida? Porque são pessoas que não aprendem a viver. Elas querem só um milagre para sair da situação, mas como não aprenderam a viver, vão voltar para o mesmo problema. Se o problema fosse o casamento, não existiria terceiro casamento. Porque no segundo resolveria. Sim ou não? Vamos supor que o problema fosse casamento. Problema, porque tem muita gente reclamando de casamento, sim ou não? Tá bom, pode casar de novo. Vai lá, segundo casamento, pode ir. Posso? Um segundo resolveria, pronto, tô feliz. É assim que acontece, pessoal? No terceiro, geralmente, se passar do terceiro, aí já é. Já Satanás agindo, não é possível. Aí é espiritual. Mas essa é a verdade. Não é o número de tentativas, é o quanto você aprendeu com a primeira. Aprendeu? Ou só sofreu e reclamou? Porque tem gente que está no labirinto reclamando, estou perdido. Mas você está aprendendo? Você pelo menos está gravando por onde você está passando para saber se você está em outro corredor ou está no mesmo? Tem gente que nem sabe se já passou por aquela situação, nem lembra. Pô, gente, é tão sofrido minha vida que eu nem lembro se eu já passei por isso. Forte. Pessoas que não querem aprender. E quem não aprende, nunca ensina. Porque Davi o aprendeu. Quando ele estava na caverna, ele começou a ensinar. E aí ele começou a formar as pessoas que o ajudaram a colocá-lo no lugar que Deus preparou para ele. Deixa eu te falar uma coisa. Deus vai armar a cena toda, mas são pessoas que vão te colocar no lugar que você tem que estar. É por isso que você tem que saber lidar. Essa semana eu vivi uma coisa assim com uma pessoa, uma negociação, e eu pensei seriamente em bater de frente com a pessoa e brigar com ela. Era uma negociação internacional, a gente estava assim bem aflito, bem nervoso na negociação. Eu falei, quer saber? Eu vou falar tudo que eu penso para essa pessoa. Sabe quando vem aqui? Já aconteceu contigo? Só que você fala, né? Eu segurei, eu falei, Jesus me segura. Semana de conferência de destino, não deixa eu fazer isso não. Eu falei, não vou bater de frente com essa pessoa não. Mas veio aqui porque eu tinha toda a razão para brigar. E sabe por que eu não briguei? Que eu falei assim, um dia eu posso precisar e a porta não pode estar fechada. Porque quando a gente está vivendo uma coisa boa de Deus, a gente acha que a gente vai ficar por cima para sempre. O nome disso é orgulho. Porque ninguém fica por cima para sempre. Quando você está por cima, você tem que deixar a porta aberta e não fechar a porta. Tem uma parábola na Bíblia que diz que aquele servo percebeu que ia ser mandado embora. O que ele fez? Começou a perdoar a dívida de um monte de gente. Falou, enquanto eu estou por cima, eu vou deixar a porta aberta. Quando você está bem, é que você tem que abrir porta, meu filho. Não é fechar, não. É por isso que quando você está mal, você fica tentando abrir porta e ninguém abre. Porque ninguém ajuda quem está mal. Mas se você deixou a porta aberta quando estava bem, quem está pegando isso aqui? São os labirintos da vida. Você não sabe quando está bem e quando está mal. Você sabe quando vai ficar doente? Sim ou não? Não. Não sabe. Ninguém sabe. Se você ficasse doente hoje, internado, quem iria te visitar? Eu te falo, as pessoas que você significa algo na vida dela. A pergunta é, você está significando na vida de alguém? Porque para esses 400 homens, Davi se tornou um pai, se tornou alguém significativo. Ou seja, você começa a significar na vida das pessoas quando você de alguma forma impacta, influencia, muda o curso da vida dessa pessoa. E com aquilo que você tem hoje, você pode começar a fazer isso. Deus colocou limitações em você para que você não fosse para caminhos que teus olhos chamariam atenção para aquele caminho, mas ficasse nesse, porque só isso você conseguia fazer. Deus colocou medos em você para que você não tentasse a vida por ali, mas ficasse por aqui. Igualzinho aconteceu com Davi, igualzinho aconteceu com José. Deus mandou perseguições na tua vida para te tirar até mesmo da tua geografia. Tem gente que teve que se mudar de lugar por causa de perseguição. Quem está entendendo o que eu estou falando? Tem gente que teve que sair de emprego, teve gente que teve que sair de igreja, teve gente que teve que dar um jeito. Era Deus. Porque a Bíblia diz que o diabo está ao derredor, bramando como leão. Ele não consegue te expulsar de lugar nenhum, não. Ele só fica ao derredor. Se você for expulso, uma boa notícia. Foi Deus.
para te colocar no lugar onde você vai começar a viver o teu destino, viver o teu futuro, viver a tua missão. E deixa eu te falar uma coisa, pô, sabe por que você teve que ser expulso? Porque você não iria com os próprios pés. Imagina Davi sendo celebrado pelas mulheres. Davi, Saul matou milhares, mas Davi 10 milhares. E Deus falou, agora larga essa glória e vai para a caverna. Ele, ah, Deus, só pode ser o diabo isso. Me faz derrubar o gigante para depois me mandar para a caverna. Duvido que é Deus. Sim ou não que ia ser assim? Claro. Aí Deus, já sabendo como é o coração do homem, falou, não vou nem ter trabalho, já vou mandar logo a perseguição, porque se eu falar, não vai acreditar. Pegou ou não? Assim são os labirintos da vida. No final das contas, você só tem que confiar em Deus. Tudo aquilo que você perdeu e te trouxe muita dor vai fazer sentido quando Deus te levantar. Uma vez a gente fez uma pesquisa na internet para saber quais são os principais motivos pelo qual as pessoas me escutam. A gente fala com 20 milhões de pessoas por mês no Brasil. Tudo que a gente faz, café com destino, post no Instagram e pregação no YouTube, atinge 20 milhões de contas únicas. Ou seja, não é 20 milhões de views, não. Porque view pode ser a mesma pessoa vendo duas vezes. 20 milhões de contas únicas no Brasil. E a gente quis fazer uma pesquisa para saber por que as pessoas me escutam. Aí veio vários motivos. Ah, sabedoria, direção, e não sei o que. Mas a maioria, a grande massa colocou assim, porque você quebrou. E eu também estou quebrado no casamento, ou na vida sentimental, não consigo casar, ou na vida financeira, estou passando uma grande vergonha. E aí Deus te levantou, então eu te escuto para saber como você fez. A maioria das pessoas me seguem ou me escutam porque um dia eu fui quebrado. Engraçado que quando eu quebrei, eu achei que foi a pior coisa da minha vida, me senti humilhado, chutei a parede falando que Deus não existia, e foi a melhor coisa que me aconteceu. Só que quando você está no labirinto, você só vê parede, não vê futuro, não vê destino, não vê o final do caminho, começa a falar que Deus não existe. E na verdade, os piores dias são a melhor coisa da caminhada que Deus colocou.

0: Parecia um lugar perdido, mas foi um centro de treinamento. Deus vai fazer assim na tua vida. Em pouco tempo, você vai sair da caverna para reinar. Nem todo mundo vai ser rei de uma nação, mas tem muita gente que vai ser rei numa empresa, rei na família, rei de uma ideia, rei no círculo de influência que você tem. Você vai governar, vai reinar naquilo que Deus confiou na tua mão. Então prepara teu coração, porque o que você está passando não é para sofrer, é para aprender. Fica de pé, eu quero orar por você. Obrigado, Espírito Santo. Senhor, nós abençoamos cada pessoa que está em alguma fase da vida. Alguns estão, como Davi na primeira fase, apenas cuidando de ovelhinhas. Outros já estão derrubando gigantes e acham que estão vivendo o melhor tempo da vida dele, mas não sabem que ainda vai vir perseguição. Outros já estão vivendo o tempo de perseguição e expulsão e estão indo para um lugar ruim e acham que ali é o fim, mas na verdade é a caverna de Adulão. Ali serão treinadas pessoas que vão dar destino à vida deles. Senhor, cada um aqui está numa fase, independentemente da fase que estamos, sabemos que o Senhor está conosco. Pega agora na nossa mão. Se estamos por cima ou estamos por baixo, se estamos no processo ou próximos ao destino, pega na nossa mão. Espírito Santo, nós precisamos que Tu nos guie, nos oriente, nos conduza. Nós celebramos o Teu nome nessa noite e agradecemos em nome de Jesus. Amém. Aqueles que creem, aplaudam o Senhor.
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2: Me chamo Aclésimo Viana, sou de Sorocaba e gostaria de pedir um louvor de Max do Corinho, Anjo que Desce. Ofereço para todos os ouvintes a paz do Senhor Jesus e um bom final de semana para todos.

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1: Sejam todos muito bem-vindos em mais uma série do nosso programa Negócios com Propósito. Elisângela Gomes daqui, você daí. Vamos juntos em mais um programa. Hoje a minha voz tá meio cansada, né, gente? Tenho falado tanto, uma gripezinha me pegou. Cheguei de viagem, aí pega a sensação térmica abaixo e sobe. Mas compromisso é compromisso. Já tomei um remedinho e a alegria do Senhor é a nossa força, não é mesmo? Seja bem-vindo você do 102.1 aqui na Adore Mais FM. Estamos ao vivo para mais de 25 milhões de habitantes do estado de São Paulo. É você que está permitindo aí que eu seja a sua companhia no dia de hoje, no transporte público, no carro, do ônibus. Eu não sei de onde você está me ouvindo, se é do radinho aí da sua casa, você é dona de casa. Olha, você que está no trabalho, que gostoso fazer parte do seu dia a dia através das ondas sonoras do rádio. Eu sou Elisângela Gomes, CEO da família Adore Mais. Para mim é uma honra também servi-los nesse programa. Servi-los com conteúdos. Aliás, são muitos anos de experiência no mundo dos negócios. São muitos anos empreendendo. Você que conhece a minha história sabe que já somam aí 28 anos e tudo para a honra e glória do Senhor. Você sabia que tudo aquilo que Deus te dá é para você compartilhar? Pois é. Porque senão vai ficar só para você? Será que não é tanto egoísmo? Então, curte aí o momento que você está vivendo na sua vida, aprendendo, desenvolvendo, que no mínimo é para que o outro não caia no mesmo buraco. É no mínimo para que o outro não tenha tantos desafios como você teve. Ele já basta os que eles terão. Agora, você podendo dar uma mãozinha, é isso que Deus quer fazer através de você. E esse programa, gente, você que está chegando aqui pela primeira vez, é um programa onde falamos de negócios, dos pilares de um negócio com propósito, que envolve uma comunicação efetiva, envolve uma liderança inspiracional, envolve você ter um propósito estabelecido, aquilo que você está fazendo, por que você faz o que você faz. Olha só, posicionamento, princípios, qual que é a identidade do seu negócio e, claro, inteligência financeira. Então, tudo para que você tenha uma vida de alto valor e um negócio de alto valor. Não tem como você que é empreendedor, você que é líder, ter algo relevante se a sua vida não é relevante. Não tem como. O seu negócio é reflexo dos líderes, dos liderados. E você, como empreendedor, que desenvolveu um negócio e está com dificuldades aí no meio do caminho. Olha, o nosso tema de hoje está incrível. Quando agir e quando esperar em Deus? Nós estamos vivendo num mundo onde tudo é tão rápido. Aliás, tudo tem que ser tão rápido. Ali no Instagram, você que não me segue ainda, Elisângela Gomes, a Eli. Elisângela Gomes, a Eli. Lá no meu Instagram eu coloco vários vídeos para você, ensinamentos, para que você tenha uma vida de alto valor. Você que está aqui no TikTok e não me segue no Instagram ainda, dá azar, viu? Então vamos lá, olha só, vivemos num mundo onde, nossa, tudo é tão rápido, tudo com muita pressão, você tem que ser bom em tudo, você tem que ser incrível na sua família, você precisa gerar grandes resultados, não é? Você entra no Instagram, tá aquela briga para roubar a sua atenção com apenas 7 segundos, e aí não dá tempo, parece, para ouvirmos Deus falar. Parece que não dá tempo. Parece que não tem como a gente aprender a importância do equilíbrio. Do equilíbrio entre você agir e do equilíbrio entre você esperar. Vão ter momentos que você vai ter que agir, vão ter momentos em que você vai ter que esperar em Deus. E esse tema é para quem apenas deseja alinhar a sua vida com a vontade de Deus. É apenas para aquelas pessoas que querem servir a Deus nessa terra, através dos seus dons, talentos, habilidades, e por que não, dos seus negócios. Esse tema de hoje, a gente vai explorar um pouco mais do discernir esse momento, aprendendo com os princípios bíblicos e a direção do Espírito. Porque tudo tem um pilar, tudo tem uma base. E não seria diferente nesse tema, quando você tem que agir e quando você tem que esperar em Deus. O primeiro princípio aí do equilíbrio é quando você tem a fé e a ação. Olha só. E a gente vai falar muito nesse programa hoje sobre fé e sobre ação. Porque elas andam juntas. A fé sem obras, ela é morta. E só ação sem fé, será que funciona? Você vai cometer muitos erros em situações que você vai ter que refazer a rota. Quando você apenas age sem ter a fé absoluta em Deus. A Bíblia, ela nos ensina e nos chama a confiar nesse Deus. Mas também nos lembra que eu e você devemos agir em tempo hábil. Quando falamos em ação, eu fico pensando, imaginando Deus olhando lá de cima, como se nós fôssemos a ferramenta dele para executar aqui na Terra. E é através da ação que nós executamos algo ou não. A espera. Ah, quando temos que esperar algo. E você é empreendedor, você é líder. Como é difícil a gente ter que pausar alguns momentos para ouvir a voz de Deus, para acalmar as nossas emoções. Mas parece que quando nós esperamos, é quando nós demonstramos a dependência nesse Deus. E claro, que treinar a paciência é uma habilidade constante, gente. Ó, vou falar, hein? Depender de Deus e ter paciência para agir no tempo certo. Ai, ai, ai. Eli, o programa hoje é sobre equilíbrio na prática? É. Exatamente isso. Por quê? Você vai precisar equilibrar os pratos. Você já foi no circo? Ou, às vezes, quando a gente para no farol, tem aquelas pessoas, né, que fica fazendo malabarismo. Equilibra um, joga o outro para cima, equilibra o outro e vai equilibrando. E aí eu chamo você para reflexão, para ser o malabarista aí na sua vida, entre você encontrar o equilíbrio, a fé e a ação. Então, eu já quero perguntando para você, como é que você vai encontrar esse equilíbrio na prática? Porque é muito fácil eu chegar aqui e dar uma aula para vocês e... Ok, aí você deve se fazer a pergunta assim, mas na prática, Eli, como é que eu faço? Quando que é a hora de agir? Quando? Quando que é o momento certo de agir? Gente, quando você recebe a clareza de Deus. Quando você recebe a paz no seu coração. É esse momento que você age. Olha só. Quando Deus ordenou lá para Josué e o povo de Israel cruzar o Jordão e conquistar a Terra Prometida, ele só fez quando ele recebeu clareza. Então, veja que aqui a gente aprende quando Deus confirma a vontade dele no meio de palavras. Palavras vindas direto do céu. Palavras quando você lê a Bíblia. Quando você ora. Quando você ouve o conselho de alguém. Por quê? Isso vai te gerar clareza. E a clareza gera o quê? Confiança. Quantas vezes você agiu e se arrependeu? Quantas vezes você tomou uma ação precipitada e depois você disse, puxa vida, eu não devia ter falado assim, eu não devia ter agido assim, eu não devia ter fechado aquele negócio com tal pessoa, eu não deveria ter cancelado aquele contrato, ou eu não deveria, quantas vezes? Porque faltou clareza. Clareza. Na dúvida, não faça. O seu prejuízo depois pode ser muito grande. Mas e aí, Eli? Eu vou ficar esperando? Calma. Calma. Fica comigo. Quando é hora de agir? Quando você verdadeiramente entender que ali à sua frente existe uma oportunidade. Como, por exemplo, com o Esther. Lembra? Que ela precisou tomar uma ação rápida diante do rei, mesmo tendo riscos. Mas era naquele momento. Ou ela agia, ou ela liberava o povo, ou não. Ou ela ficava com medo. Então, qual é a oportunidade? Qual que é o momento que você está enfrentando hoje? Qual que é o momento hoje? Tem uma grande oportunidade que você precisa agir rápido, senão passou. Agora, lembra sempre que Deus, ele nos dá oportunidades que vão depender da sua coragem. Coragem para obedecer. Exatamente. Imagina a Esther, como ela teve que ser corajosa para enfrentar o rei naquele momento, porque o risco que ela corria de perder a própria vida, gente, era muito grande. Só que ela não deixou o medo a desencorajá-la. Então, olha só. Quando você deve agir? Qual que é a hora de você agir? Quando você recebeu a clareza de Deus, primeiro. Segundo, quando a oportunidade está à sua frente e você vê que é uma oportunidade vinda do alto, de posicionamento. Aí você vai e age. Três, quando as suas responsabilidades, elas são claras. O que, que é que você tem que fazer? Tem que clarificar isso. E quando é outra pessoa que tem que fazer? Porque ele, Deus, ele honra, sabe quem? O diligente, aquele que pega e faz. Olha só, Paulo, que trabalhava lá como fabricante de tendas, só que ao mesmo tempo que ele trabalhava, o que, que ele estava fazendo? Pregando o evangelho. Ele era diligente. Mesmo que ele não tinha a clareza, se não estava claro, ele continuava trabalhando. Ele continuava com a sua responsabilidade, fazendo. Ô, gente, Jesus, olha só, por 30 anos, ele foi lá, sei o quê? Carpinteiro. E ele estava trabalhando. Ele estava sendo diligente. Para quê? Apenas em 3 anos o ministério dele ser revelado. E aí, você quer que as respostas de Deus na sua vida cheguem agora, ontem? Aí você vai agir. Primeiro, você tem que obedecer. Primeiro, você tem que fazer. Primeiro, você tem que estar em movimento. Estar em movimento. Gente, olha só. Todas as vezes que Jesus ele realizou um milagre. Todas as vezes. Primeiro, teve o quê? Uma ação. Porque é a ação que mostra a sua fé. Porque se você não tem fé, você não vai agir na incerteza. Então, o primeiro pilar é essa fé. Lembra? O cego. que Jesus perguntou? O que que você quer? Eu quero ver. Tá, pega lá, então, a laminha, passa no olho. Olha lá, uma ação, um passo de fé, um comportamento, um movimento. A água que se transformou em vinho na festa, quando acabou. Você conhece bem essa história? Que Jesus fez um milagre através da ação. Eles foram lá, encheram os cântaros, encheram os baldes de água para que Jesus fizesse o milagre. Para que Jesus ali realizasse a parte dele. Ei, a mulher do fluxo de sangue, o que que ela fez no meio da multidão? E aqui a gente tem inúmeros exemplos de ação que a pessoa teve. Ela plantou, ela agiu, ela teve um comportamento com uma direção, numa direção intencional, de verdade, de absoluta, de que aquilo iria acontecer. Não tinha dúvida. No meio daquela multidão, a mulher do fluxo de sangue, ela simplesmente achava que só se tocasse em Jesus ela já seria curada. E o que que aconteceu? Ela foi curada. Mas primeiro ela teve que agir, ela teve que enfrentar a multidão, ela teve que acreditar. O possível é você que tem que fazer. Agora, o impossível, deixa com Jesus. Deixa com Ele. Deixa com Ele. Porque Ele vai fazer. Você que empreende, que está aí, no momento do seu negócio, que precisa tomar decisões. Você já cumpriu princípios? Você agiu com fé? Você fez a plantação certa, correta? Então, é hora de você fazer o quê? Confiar. E não parar de agir com essa mesma motivação pela qual você começou. Olha, na sua família, o seu casamento, o seu relacionamento, aquela relação com um colaborador que você iniciou um dia, aí no meio do caminho você para, você cortou o fluxo das bênçãos para chegar na sua vida. Você parou no meio do caminho. Não é assim que Deus vai agir. Imagina. Lá no milagre que Jesus ia fazer de transformar a água em vinho na festa. Se aqueles homens, eu imagino, vamos aqui comigo, voltar na história, gente. No meio do caminho, três ou quatro, olha e fala: ah, não, eu não vou carregar esse balde com água, não. Isso é loucura. Eu já vi isso antes. Ah, não, isso não vai acontecer. E ele não continuasse carregando o balde de água até onde Jesus estava para fazer o milagre. Aconteceria? Não. Não aconteceria. Então, olha só. Você precisa ter sim uma ação. Você precisa agir, ter um movimento. Movimento. Deus ama quando nós colocamos a nossa fé em ação, porque aí sim, ele tem as ferramentas para agir. Ah, ele tem. E percebe que quando falamos em equilíbrio, mas qual que é a hora de esperar? Quando é hora de esperar? Quando você está com dúvida. Quando você está com dúvida na decisão que você tem que tomar, tá faltando clareza. Espera. Espera! Espera mais um pouquinho. Davi, ele consultava a Deus antes de tomar todas as decisões. A gente vê isso lá em 1 Samuel 23, 2. Se você está confuso, se você está inquieto, é melhor você esperar em Deus. Espera que ele vai te trazer a paz e a direção. Ele vai trazer a paz e a direção. Abraão, ele esperou quanto tempo, gente? Quanto tempo Abraão esperou para a promessa do filho? A gente vê isso lá em Gênesis 15. Porque Deus tem sempre o tempo perfeito. Mas durante todos esses anos, aí os teólogos que me acompanham aqui foram 100 anos. Quantos anos foi que Abraão, acreditando, Abraão esperando a promessa dele do filho, você acha que ele parava de acreditar? Ou ele não ia se deitar com Sara? Ah, não, ele fazia parte dele. E você está fazendo a sua, mas confiando. Você sabe que o nosso Deus, ele é perfeito, né, gente? Olha, ele é perfeito. Por falar em perfeição, a tecnologia nos facilita tanto, né? Você que está aqui no rádio, no 102.1, tô ao vivo, no meu Instagram, Elisângela Gomes Aeli, e pelo canal do YouTube também, Elisângela Gomes Aeli. E você que está aqui no Instagram, TikTok, encaminha para, no mínimo, 5 pessoas para ouvir a mensagem de hoje, para ouvir o nosso programa, que hoje ele vem para clarificar você. Quando é hora de você agir, quando é hora de você esperar em Deus. Então, seja você também aí ferramenta dele, compartilhando, tá bom? Olha só. Quando é hora de você esperar? Você sabe que na espera existe um poder muito grande em trabalhar a nossa paciência? Pois é. E paciência é frutos do Espírito ou não? Quando você tem que esperar? Até que Deus te traga paz e direção. Olha só, e nesse tempo, Deus vai fortalecer a sua confiança. Deus vai fortalecer a sua paciência. Eita, como a gente quer resolver, né? Tudo na hora. Ai, ai, ai, como a gente quer agir conforme a nossa força, com o nosso braço. Lembra, Saul? Ele agiu por conta própria, ele foi impulsivo. Deu ruim, né? Deu ruim pra ele. Ele ofereceu sacrifícios precipitadamente. E perdeu o favor de Deus. Ele perdeu, porque ele foi precipitado. Impulsividade geralmente não combina com fé. Aliás, a impulsividade revela a falta de fé. Então, espere até você sentir a confirmação de Deus. Mas e aí, quando que você vai discernir esse momento certo? Quando? Em Tiago 1:5, ele nos encoraja a orar constantemente. A pedir sabedoria para Deus o tempo todo. Por quê? Porque ele é fiel para revelar o que você precisa saber. Mas se você não está orando, se você não está lendo a palavra, se você não está buscando conselhos dos sábios, como dizem Provérbios 15:22, os planos fracassam por falta de conselho, mas são bem-sucedidos quando há muitos conselheiros. É? Gente, quantas vezes, por causa de um conselho, eu deixei de tomar decisões erradas. Eu tava pra fazer na impulsividade. Aí eu fui pedir um conselho. Eu fui me consultar com o mentor. Eu fiz um treinamento. E aí eu tive clareza, ferramentas pra minha alma. Ali, pras minhas emoções. Pra controlar a minha impulsividade. Fazendo o quê? Perguntas. Perguntas. Pra mim mesmo. Peraí. Eu tenho que fazer isso agora? Qual que é o prazo que eu tenho para resolver isso? Ou, eu não tenho prazo, mas eu tô agindo, tá? Mas nessa ação eu tô cumprindo o princípio ou não? Porque se você cumprir quebrar o princípio, olha, como é que Deus vai abençoar isso que você tá fazendo? E observe os frutos. Observe os frutos. Quantas vezes eu já estava, gente, ali ó, preparada para agir. Daqui a pouco chegou os frutos. A pessoa com quem eu tinha que falar sobre a minha decisão, ela tomou outra decisão primeiro. E aí mudou completamente o que eu ia falar pra ela. O fruto daquilo. porque eu esperei um pouquinho mais. Porque eu não estava com tanta segurança assim. Eu não tinha pedido conselho. Eu não tinha lido a palavra para aquele assunto, para aquele momento. Olha, você tem aí quantas áreas da sua vida para você tomar decisões, para você agir com fé, para você tomar ações ou esperar. Tem o seu casamento, tem a sua saúde, tem a sua vida pessoal, a sua vida profissional, o seu negócio, os novos negócios. Então, olha só, todas as vezes que você espera em Deus, todas as vezes que você desenvolve a paciência, todas as vezes que você tá ali trabalhando a sua fé, trabalhando a sua humildade no esperar, eu vejo Deus protegendo você. Será que ele não tá protegendo de umas consequências futuras que não, você não tá vendo? Agora, você não vai confundir isso. Se é por medo ou por procrastinação que você não tá agindo. Você não confunde quando você está ativo na sua intimidade com Deus. O que vai definir se é porque você tá com medo, com falta de coragem, por isso, tô esperando em Deus. Quantas vezes, vários crentes eu conheço assim. Ah, não, tô esperando em Deus. E você tá lá, parado. Não fez nenhuma plantação cumprindo princípios. Não foi um exímio representante de Deus na Terra. E tá com medo. Tá procrastinando. E tá jogando essa conta para Deus. Eu tô esperando no Senhor. Não leu a palavra. Não veio para um treinamento. Não teve conselho de um mentor. E não orou. Não orou, não investiu tempo com Deus. O nome disso não é esperar em Deus. Se você não cumpriu todos esses quatro passos, é porque você é procrastinador mesmo. Você quer jogar para a conta de Deus, que é mais fácil. Olha só. José, ele foi vendido como escravo. Você conhece bem essa história também. Foi preso injustamente. Só depois de anos, que ele foi colocado como governador do Egito. Ele parou de adorar a Deus. Ele parou de cumprir os princípios, de agir com a verdade. Tanto lá no cárcere, como quando ele foi jogado. Ele quebrou o princípio ali. Ele murmurou. O que ele fez? Ele foi exímio. Até que os planos de Deus se cumpriram. Só que ele estava no meio do caminho dando glória. No meio do caminho ele estava orando, falando com Deus. No meio do caminho ele estava exercitando a paciência e a fé. Ele estava. A vida com Cristo não é só sobre agir. Nem só sobre esperar. É sobre ouvir a voz de Deus e obedecer no tempo certo. O segredo está na intimidade com Ele. Que é nessa intimidade que você vai aprender a discernir essa voz. Essa voz do Todo-Poderoso. É nessa intimidade que você vai aprender a confiar e a depender da direção de Deus. Então, eu tenho uma pergunta para você no dia de hoje. Você está no caminho para viver essa vida de fé, essa vida de obediência, essa vida de alinhamento com a vontade de Deus ou não? Você está caminhando, plantando com princípios e valores do reino que você já aprendeu. Está aguardando o momento certo. Mas enquanto você aguarda, você está esperando a voz, o discernimento da voz de Deus com clareza e direcionamento? Ou você está afastado dele, agoniado, Você tá com o coração espremido na dúvida, na incerteza, na insegurança. Olha, o convite para você é o que está lá em Salmos 27, 14. Seja forte, seja corajoso, mas tenha um coração sábio. Faça a sua plantação alicerçado nos pilares desse Deus, que a colheita ela vai vir. A colheita ela vai chegar. Aí eu pergunto para você, qual que é a área da sua vida hoje que tá exigindo de você confiar em Deus um pouquinho mais, tanto para você agir quanto para você esperar. Hoje eu convido você a assim aumentar essa intimidade. Aumente essa intimidade com Deus. E faça a tua parte para que você tome as melhores decisões embasadas na vontade de Deus. 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Aqui no FM a gente está chegando ao final do nosso programa. E espero você lá no meu Instagram, Elisângela Gomes. Aeli, seja forte, seja corajoso e tenha o seu coração sábio, alicerçado na verdade, nas promessas, na sabedoria. E encontre esse equilíbrio em Deus. Combinado? Um beijo no seu coração. Tchau, gente. Oh, olha só. Você que está aqui no YouTube, no Instagram, no Facebook, ou mais, você é uma grande bênção. Amém, querido. Você também. Paulo, um beijo. A Ericleia Gomes. Eita, olha aí o sobrenome, gente. Minha irmã, um beijo, Keia. Você que está aqui, você já passou por esse momento de você não sabia se era para você agir ou era para você ficar esperando. Difícil, né? A todo tempo a gente tem que tomar, ó, ser rápido. Tem momentos que você vai ter que ser rápido, mais profundo. Que era como Jesus se comunicava. Era como ele se comunicava. E isso você vai aprender no próximo evento comigo. Como fazer isso? Como? Como? 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Então, Jesus não voltando, a gente continua aqui com o nosso programa Negócios com Propósito. Tchau, gente.
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3: 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Amo ouvir a Deus através da Bispa Cléo Rossafa. A música que eu quero é Ruge o Leão, que se abram os céus, de Isaías Saad. Obrigada.

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0: Efésios 4, de 1 a 6, diz assim: a unidade do corpo de Cristo, como prisioneiro no Senhor, rogo-lhes que vivam de maneira digna da vocação que receberam. Sejam completamente humildes e dóceis, e sejam pacientes, suportando uns aos outros com amor. Façam todo o esforço para conservar a unidade do Espírito pelo vínculo da paz. Há um só corpo e um só Espírito, assim como a esperança para a qual vocês foram chamados é uma só. Há um só Senhor, uma só fé, um só batismo, um só Deus e Pai de todos, que é sobre todos, por meio de todos e em todos. Que Deus se revele a nós na sua palavra, amém? Queridos, a primeira carta, a primeira parte da carta dos Efésios, ela trata de verdades eternas da vida cristã. Ela trata da função da igreja no mundo. Mas calma aí, para que a igreja cumpra sua função no mundo, ela depende de pessoas. Estratégia, prédio, cadeira, não faz a obra de Deus. A função da igreja no mundo é feita por pessoas, por cada um de nós. E a gente, para entender melhor o que o capítulo 4, do verso 1 ao 6 vai dizer, nós precisamos pensar um pouquinho no mundo que vivemos. Nós vivemos um mundo de desacordo, de desarmonia, um mundo de desunião. Nós temos um mundo onde as pessoas promovem o tempo inteiro rixa de hétero com homo, rixa de branco com negro, rixa de evangélico com comunista, rixa, um mundo de desacordo, um mundo de polêmicas, um mundo de desunião. E isso se reflete na família. É marido e mulher que não se entende, é pai com filho que não se entende, é briga para todo lado, é pai que manipula filho. E essas coisas vão gerando uma desarmonia como realidade do mundo. E qual é o plano de Deus? O plano de Deus é que as pessoas se reconciliem em Cristo Jesus. A igreja precisa ser um lugar de reconciliação, porque se um vai para Cristo e o outro vai também, lá eles se encontram. Agora, se nação levanta contra nação, homem contra homem, classe contra classe, família contra família, e Deus quer reconciliar os homens, as famílias, as nações, sendo assim, a única forma de Satanás não permitir que a igreja seja um lugar de reconciliação é gerando desacordo, desunião aqui dentro. Se nós somos o ponto de união para o mundo, de união para as famílias, se a igreja é o ponto de reconciliação da sociedade partida, brigada, como que Satanás vai fazer? Satanás vai fazer de tudo para a gente se desunir aqui dentro. Nós precisamos saber o que nós temos que fazer, já que nós estamos aqui para reconciliar o mundo. Nós precisamos saber como que nós vamos agir para a gente não se desunir. Porque se a gente se desune, o que acontece? Quando chega alguém aqui falando: minha família está quebrada, briguei com meu sócio, briguei com meus pais, a vida está um inferno. E ele chega aqui na esperança de ter um ponto de reconciliação, unidade, restauração. Aí ele chega aqui, ele vê gente falando mal de gente, ele vê gente brigando com gente, ele vê gente acusando gente. O que acontece? Ele fala: pô, já era mesmo. Já era, porque o único lugar que poderia me ajudar está vivendo o mesmo conflito que eu vivo. Sendo assim, qual é a proposta de Paulo no capítulo 4, versículo 1 a 6? Ele já falou dos propósitos de Deus para a humanidade. Depois ele fala da função da igreja dentro desses propósitos. E agora ele fala que a unidade da igreja para reconciliar o mundo passa por você. Nós não vamos ter uma igreja unida se você for desunido. A unidade da igreja não passa pelo Josué, passa por cada um de nós. Cada um aqui é fundamental para que sejamos esse ambiente de reconciliação, de amor, de restauração. Tá bom, pastor, mas como ser um agente de unidade na igreja e para o mundo? O Paulo responde: primeiro, não negligencie seu papel no corpo de Cristo, a igreja. Não negligencie o seu papel no corpo de Cristo, a igreja. Versículo 1: como prisioneiro no Senhor, rogo-lhes que vivam de maneira digna da vocação que receberam. Paulo está falando: ó, só tem um jeito da igreja ser um lugar de reconciliação. Faça a sua parte, cumpra o seu papel. Quando você encontra-se com Cristo, você recebe uma vocação, você recebe dons espirituais, você recebe habilidades. Para quê? Para que você as utilize na igreja, promovendo a bênção da igreja, a melhoria da igreja, o aperfeiçoamento da igreja e a unidade da igreja. Porque uma pessoa bem cuidada se sente bem ali, uma pessoa amada se sente bem ali. Então, se cada um fizer a sua parte, a gente chega lá. Você tem dois chamados na sua vida. O primeiro chamado, para entregar a vida a Cristo. Entregar a vida a Cristo é o primeiro chamado. Depois que você entregou a vida a Cristo, vem o segundo chamado. Qual é? Promover o reino de Cristo. Você não está aqui: ah, eu entreguei a vida a Cristo, estou numa boa. Ah, entreguei a vida a Cristo, está legal, tá legal ou nada. Agora que começou o jogo, você só foi inscrito para o jogo, agora que você vai jogar. Agora o seu consultório, ele é um departamento do reino de Deus. Agora a sua academia é departamento do reino de Deus. Agora a sua sala de aula, você que é professor, é um departamento do reino de Deus. Agora a sua feira, você que é feirante, a sua banca é uma agência do reino de Deus. Agora você tem que viver a sua vocação. E aqui na igreja, você tem que usar os seus dons. Não sei se vai ser na recepção, não sei se vai ser liderando célula, mas você vai viver a sua vocação. Se cada um fizer a sua parte, a gente vai ser uma igreja mais unida. Tem um buraco na igreja que é o que você não contribuiu, tem um buraco na igreja que é o que você deixou que outros fizessem. Não negligencie seu papel. Você tem dons para usar nesse lugar, você tem talentos para usar nesse lugar. O Espírito Santo, quando entra dentro de você, ele já vem com essa capacitação para que você seja instrumento de poder na igreja, amém? Amém? Segundo lugar, como ser um agente de unidade na igreja e no mundo? Vença seu ego para viver verdadeira humildade. Vença seu ego para viver verdadeira humildade. Olha o que diz o versículo 2. Sejam completamente humildes e dóceis. Sejam completamente. Só tem um problema aqui nesse negócio. É a palavra completamente. Seja completamente humilde e dócil. Esse completamente acaba com a gente. Por quê? Porque não é uma humildade sazonal. Sazonal. Não é uma humildade condicional, não é uma humildade do ambiente, aqui eu sou humilde, perto dos outros, não é uma humildade dependendo do que aconteça, é uma humildade completa. Basílio descreveu a humildade como o cofre adornado de pedras preciosas de todas as virtudes. O que o Basílio estava dizendo, o filósofo, é que sem humildade nenhuma outra virtude existe. Ninguém é piedoso, não é humilde, esquece. Nossa, tem empatia com os pobres, não é humilde, esquece. Ah, ele é uma pessoa muito generosa, não é humilde, esquece. Não é generosa não, está fazendo para aparecer. O que o Basílio está dizendo é que sem humildade nenhuma das outras coisas, nenhuma das outras virtudes é verdadeira. Merece reflexão isso, sim ou não? Gente No mundo antigo, a humildade era uma deficiência. No mundo antigo, ser humilde era ser fraco. Vem o cristianismo e diz: o último grau da excelência humana é a humildade. Prova disso, Jesus lavando os pés de discípulos errados, homens rudes, homens complexos, e Jesus lavando os seus pés. Eles falaram: mestre, o senhor vai lavar o pé da gente? Vou sim. Os pés imundos, cheios de machucadinhos, porque não tinha calçamento, se chutava pedras com facilidade, a poeira, não tinha calçamento, ia se acumulando naquelas feridas do pé, e aquilo vai fazendo uma crosta de sujeira, com casquinha de machucado, é horrível. Jesus vai lavar aqueles pés. Em que implica a humildade cristã? Implica em duas coisas. Primeiro, ela provém do conhecimento de si mesmo. Você nunca vai ser humilde se você não souber quem você verdadeiramente é. Humildade é fruto de honestidade. Mas tem uma segunda coisa que compõe a humildade. Ela se origina quando se confronta a própria vida com a vida de Cristo. Muita gente se acha humilde. Por quê? Porque quando olha para a sua vida comparado com gente fraca, com gente ruim, se sente bem. Mas quando você começa a olhar para Cristo, para o jeito que Ele agiu, para a forma que Ele tratou as pessoas, para a empatia que Ele tinha com uma mulher adúltera que estava ameaçada de ser apedrejada, Ele fala: filha, vai no Pex Mais. Ou seja, estou nem aí para o que foi, eu quero saber o que será. Eu gosto muito de uma música brasileira que diz: vamos lá fazer o que será. Jesus está o tempo inteiro dizendo assim: vamos lá fazer o que será, eu estou contigo. Humildade não é você se comparar com gente que não tem nada para oferecer, humanamente falando. Humildade é você olhar para Cristo e falar: perto dele não estou fazendo nada, eu sou miserável mesmo, eu tenho que aprender muita coisa. Porque enquanto você se compara com um fraco, você não melhora. E você assume uma arrogância de achar sobre si mesmo o que você não é. Agora, olha que uma das marcas da humildade está no versículo 2. Ele vai dizer: sejam completamente humildes e dóceis. Uma das marcas da humildade é a doçura. A pessoa vem e fala: blá, blá, blá, blá, blá. Você, tá bom, me perdoe. Mas você... Blá, blá, blá. Eu vou te explicar. Mas, de qualquer maneira, me perdoe. Quando a gente não revela doçura diante dos percalços da vida, diante das ameaças, diante das grosserias que a gente acaba enfrentando, o problema não é do outro que fez, não. O problema é da gente que não tem humildade. Porque o outro é o problema dele. O outro, ele tem a vida dele para resolver com Deus. Mas a minha resposta ao que o outro é, tem que revelar a humildade que eu talvez não tenha. Quem está entendendo? Quando você responde ao outro no mesmo nível do outro, você também, porque fez? Não, porque fez não, porque você não é humilde. Você não é humilde para ver o destempero do outro, a palhaçada do outro, a falta de amor do outro, e conseguir lidar com isso. Ser manso não significa não se irar. Aristóteles definia a mansidão como o meio entre dois extremos, o se irar demasiadamente e o nunca se irar. O que Aristóteles estava dizendo? Ei, ser manso não é não se irar, é ter equilíbrio sobre essa ira, é ter domínio sobre essa ira. A palavra grega para mansidão é a mesma palavra que é usada para adestramento de um animal. Ou seja, a mansidão, ela deve nos adestrar. A mansidão, ela deve nos dirigir. A mansidão deve conduzir meus atos, minhas respostas, a forma como eu interajo com as situações, a mansidão. O homem manso é aquele que tem sob controle cada emoção, cada instinto, cada ação na mente, no coração, da língua e dos desejos. Nós precisamos ser humildes. Em terceiro lugar, como ser um agente de unidade para a igreja e para o mundo? Exercite sua paciência e viva mais. Tem um monte de gente que está pedindo para morrer. Tem muita gente que vai ficar muito doente. E não é porque a doença veio, não é porque é uma situação, não é porque veio uma pandemia, não. É porque a sua impaciência, ela gera descontrole, ela gera problemas emocionais. A sua impaciência gera ansiedade, a sua impaciência atrai conflitos que geram em você coisas tóxicas, sentimentos tóxicos que muitas vezes são até, afetam inclusive seu corpo, dores no corpo. Olha o que diz o texto. O texto diz assim, no versículo 2: sejam completamente humildes e dóceis, e sejam pacientes, suportando uns aos outros com amor. Sejam pacientes, suportando uns aos outros com amor. Gente, Paulo está dizendo, se vocês não tiverem paciência, o mundo vai chegar aqui e vai ver um monte de briga aqui dentro. Tem que haver paciência. A palavra grega para paciência tem dois sentidos. A palavra grega para paciência, primeiro, significa o espírito que jamais desiste, e porque aguarda até as últimas consequências, chega a recompensa. O espírito que faz você perseverar até acontecer. Se você não tem paciência, muitas vezes, você no meio do caminho desiste, no meio do caminho você chuta o pau da barraca, no meio do caminho você se decepciona com Deus. Será que é só na minha vida que eu tenho que ter paciência para algumas coisas? Ou será que tem coisas que você também espera que ainda não aconteceram? Tem dores que você carrega que ainda não foram curadas? Tem sonhos que você ainda os vê como um pesadelo? Paciência, o espírito que faz aguardar até o momento final, para que se revele a promessa. Mas tem uma segunda definição de paciência no grego. É a paciência não com a vida, com as coisas da vida. É a paciência com os homens. Crisóstomo a definia como o espírito que tem o poder de vingar-se, mas nunca o faz. Paciência com os homens é você não revidar no direito do seu revide. Às vezes, alguém fala alguma coisa, e quando fala alguma coisa, o que você faz? Amém? Sim ou não? E você revela o quê? Você revela que você não está disposto a perder a discussão, você não está disposto a revelar mansidão, você não está disposto a trazer paz sobre aquilo. Então, o que acontece? O que acontece é que a coisa piora. Quando a gente estava comprando esse terreno aqui onde você está, e a gente estava fazendo campanha na igreja, teve gente que me chamou de megalomaníaco. E tudo chega em mim, tá? Fica tranquilo, tudo que você fala no corredor chega em mim. O que eu tive que ter? Paciência. Como é que eu vou ser impaciente com alguém que não consegue entender a visão que Deus dá para mim? Ele não é parte dessa visão. Ele não me ama suficientemente para entrar nessa visão. Ele não ama a igreja suficientemente para viver essa visão. Então, para ele, é megalomania. Hoje, não comporta o que a gente tem que fazer aqui. Paciência. Paciência. 2011, eu e Bianca, a gente tinha várias contas para pagar. Nada assim, devendo para os outros não. Coisa de família mesmo. E a gente estava muito apertado. Aí a Bianca foi trabalhar numa empresa aqui na Barra. Você sabe que você passa momentos difíceis, mas às vezes vem os mimos, né? Naquele ano, a Bianca foi a maior vendedora daquela empresa. De 12 meses, eu me lembro que ela ganhou em primeiro lugar de vendas 11 meses. Numa coisa que ela vendeu, dava direito a um cupom para concorrer a carro. Como ela vendeu 18 coisas, ela tinha 18 cupons, ela ganhou 2 carros. E ela tirou o papelzinho de outro e sorteou mais um carro para outro irmão aqui da igreja. 3 dos 5 carros vieram aqui para a igreja. Nunca mais aconteceu isso. Foi o ano do mimo. Um ano da tristeza. Um ano da pressão. Um ano não sei o que lá. Foi o ano do mimo. Aí alguém ruim já está falando assim: e por que não é comigo também? Foi o ano do mimo. Nós pagamos as contas todas. Pegamos o dinheiro. Pegamos hotelzinho bem simples, meu, mais barato de tudo. Aqueles que quando tu entra, tu fala assim: cara, não estou acreditando que eu vou dormir aqui. Sério, estou te falando sinceridade. Mas a gente viajamos para a Europa. Foi um ano. Pagamos as contas, tudo organizadinho. Sobrou isso, ah, vamos. Procura. A gente encontrou com um amigo nosso aqui da Barra lá, o cara é juiz. Pô, ele num hotelzão bonitão, quando ele foi lá ver o meu hotel, ele falou, meu irmão. Falei, esquenta não, irmão, estou na Europa. Fala, vai ficar. Um camarada que estava aqui na igreja, falou assim, a igreja está em campanha e o pastor viajou para a Europa, muito estranho. Cara, mexeu no meu lado ruim. O que eu tive que ter? Paciência. Porque o meu chamado não pode ser negociado com a maldade dos outros. Quando eu estava lavando o banheiro aqui na igreja, desentupindo calha da igreja, o desgraçado não falou nada. Mas quando o Senhor te dá um mimo, vai ter um monte de gente para falar da tua vida. Mantenha a sua paciência. Se você não tiver paciência, você perde seu coração da maldade dos outros. O mundo te cerca para arrancar tua bondade. O mundo te cerca para arrancar teus sentimentos que vale a pena uma amizade. O mundo te cerca para dizer para você que é melhor você andar sozinho mesmo, viver a tua vida, porque ninguém merece confiança. Sabe por quê? Porque muitas vezes a gente está tentando administrar tudo, resolver tudo. A gente está tentando consertar tudo para quem não quer conserto nenhum. A gente está querendo explicar um monte de coisa para quem não quer explicação. Essa pessoa está mal resolvida ainda. Deixa ela quieta. Toca a tua vida. Paciência. Quem tem paciência vive mais. Os impacientes vivem menos. Agora, a paciência é proporcional ao amor que você carrega. Quando você vê uma pessoa impaciente, me desculpa, ela tem deficiência de amor. Olha o que diz o texto, versículo 2. Sejam pacientes, suportando uns aos outros com amor. A impaciência é proporcional à escassez de amor que a gente carrega. Em quarto lugar e último lugar, como a gente pode promover a unidade na igreja e no mundo? Seja pacificador e não colocador de lenha na fogueira. Olha o que diz o versículo 3. Diz assim, façam todo o esforço para conservar a unidade do Espírito pelo vínculo da paz. Façam o quê? O quê? Todo o esforço. Sabe qual é o problema? O problema é que chega alguém e fala assim, não, por quê? Fulano é assim, assim, assado, tal. O que você faz às vezes? É mesmo? Nossa, que absurdo. Sabe o que você fez? Lenha na fogueira. A pessoa vem e te fala, tá sabendo? Irmão fulano, ah, tá lá, lá. Nossa, pá. Aí o que você faz? Nunca me enganou. Sabe o que você está fazendo? Lenha na fogueira. Sabe quem que está cortando a lenha para você? Teu amiguinho aí, Satanás. A pessoa chega e fala assim, tive um aborrecimento lá na recepção agora, pô, a pessoa falou comigo para parar um carro no lugar, eu queria parar em outro e tal. Aí você fala assim, calma meu irmão, aquelas pessoas estão lá desde 7:00 da manhã, trabalhando sem ganhar nem um centavo, dá para eles o direito de errar, calma minha irmã. Sabe o nome disso? Pacificação. Isso promove unidade. As pessoas mentem muito. As pessoas mentem de uma maneira escancarada. O mundo é mentiroso. Uma pessoa é capaz de falar uma inverdade, mas com uma exatidão, com uma postura que parece verdade. E você fala, não, mas essa pessoa não falaria isso. Falaria sim. As pessoas escutam uma coisa de um, passo adiante, aumentando o que ouviram, jogando mais tinta no que ouviram, com uma facilidade que assusta. E quando você fala assim, fulano, está esquisita essa história, calma, vamos orar sobre isso, vamos apurar melhor se foi isso mesmo, o que você está fazendo? Pacificando. Meus amados irmãos, a paz não significa ausência de conflitos. A paz é a correta relação entre os homens. A paz é o direito do outro discordar, a paz é o direito de uma opinião diferente, a paz é não deixar de ser o mesmo, porque o outro é o que não deveria ser. A paz é eu não perder minha identidade em Cristo, já que eu sou tão limitado perto dele, já que eu tenho que me espelhar nele. A paz é eu me espelhar nele e falar: cara, ele lavou o pé do Judas, por que que eu não posso suportar o dano de alguém? Se nós queremos unidade, reconciliação na igreja, para que o mundo se reconcilie em Cristo através de nós, entenda uma coisa: a unidade da igreja passa por você. Quando você falha, você não sabe o estrago que você faz. Quando você fala demais, você não sabe a porcaria que você faz. Eu conheço pessoas que ouviram informações desencontradas, informações mentirosas, fraudadas, saíram da igreja e nunca mais voltaram. E o Senhor vai requerer das mãos de quem falou besteira. Ah, vai, Ezequiel, o Senhor requerirá das tuas mãos o sangue daquele que se perdeu por tua negligência. Está lá no livro de Ezequiel. Vai cobrar. Nós temos que tomar muito cuidado. Às vezes você está numa célula, surge um assunto ruim, corta na hora, amigo. A célula não é para falar de assunto ruim, não. Que eu soube que lá na igreja, tu soube, vai procurar quem de direito, vai procurar pessoa, fulano, eu soube disso. Na célula você falar, numa reunião você falar, você procurar alguém e falar, o que que você está promovendo? É Deus que está sendo promovido? Ou mal? Você vai num grupo de WhatsApp e você tem gente aí, todo mundo sabe de quem você está falando, você vomitando suas mazelas, revelando sua pior versão na internet. Acorda, e printou uma vez, já era, alguém já copiou, printou, apagou, já vem alguém e fala assim: Jesus sabe o que você escreveu, sim ou não? Não faz a figurinha? Tu pensa que ninguém viu, alguém já viu e já mandou a figurinha. Então, querido, você precisa entender claramente que na sociedade egoísta que nós vivemos, nós precisamos ser um ponto de encontro para a gente que nos odeia, para esse pessoal que acha que ser da igreja é ser fundamentalista, é ser fascista, é ser uísta, é ser faísca, sei lá. Eles têm um monte de adjetivo para a gente, porque a gente fala da família, a gente fala do amor, a gente fala do perdão. Nós vamos ter que amar esse povo e ser uma esperança de reconciliação para esse povo. A igreja vai precisar amar aquelas pessoas que são brutas com a gente, aquelas pessoas corruptas, que pegam o dinheiro público, se utilizam desse dinheiro, e muitas vezes cortam a merenda de uma escola municipal, onde o menino só tinha um prato de comida no dia, que era aquele da escola. Como amar gente tão ruim, como amar gente que xinga a gente, esses artistas brasileiros, sanguessuga de Rouanet, eles não votam pelo Brasil, eles votam pelo bolso deles. Nós vamos ter que amar essa gente, falar de Jesus para eles. Nós vamos ter que amar aqueles que só amam dinheiro, só amam poder, só amam suas facilidades, e que acham que a gente está errado de priorizar a família. Não vai ser fácil, não é fácil, para mim não é fácil, para mim não é fácil. Para você é fácil? Para mim não é, não. Para mim, eu resolvi de outro jeito, mas é Deus que manda, não sou eu. E se nós não tivermos o domínio próprio, o amor, a mansidão, a paciência, para ouvir as afrontas que ouvimos, e continuarmos sendo um celeiro de esperança e amor, o mundo não vai encontrar em Cristo.
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3: O verdadeiro sucesso é a soma de muitos fracassos vencidos. O verdadeiro sucesso é a soma de muitos fracassos vencidos. Quando você vê uma pessoa no auge ali da sua vida profissional, no auge da sua vida financeira, da sua vida familiar, uma família incrível, o que ela teve que passar? Ela não olhou para as adversidades. Ela simplesmente não parou e decidiu enfrentar aquele momento com força, com firmeza e com um simples pensamento: eu vou conseguir. Então, quando você tem sucesso em alguma área, o sucesso são resultados, né? Positivos. E aí, na hora, precisa vir na sua mente a pergunta: quais fracassos que ela venceu? Quais dificuldades que ela venceu para conseguir chegar nesse momento?
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6: Você já sentiu que você fez uma oração e que ela não saiu do lugar? Quando você terminou a oração, parece que você orou para você mesmo. Eu costumo chamar essa oração de oração teto. Bate e cai na sua cabeça. Você já sentiu isso? Que você está orando e não está acontecendo nada? O livro de Tiago, no capítulo 4, versículo 3, diz o seguinte: vocês não têm nada porque vocês não pedem. Vocês pedem e não recebem porque pedem mal. Como assim pedir mal? Então tem pedir bem e pedir mal. Pedir mal é escolher coisas que são ruins, escolher coisas que não fazem sentido, que vão destruir sua vida. Deus não vai atender esse tipo de oração. Tem coisa maluca, tem gente que está falando coisa que é contra o próprio Deus, que é o bem. Tem gente que quer orar para fazer o mal para os outros. Que oração louca é essa? E você vai fazer uma oração para destruir sua história e você quer obrigar Deus a concordar com você? E aí o texto diz que Deus não responde mesmo. Porque a direção está totalmente errada, mas não é a direção da sua oração, é o seu coração. Você precisa se ligar ao bem e se desligar do mal. Onde é que você se desviou, sabe, para se tornar uma pessoa que está na escuridão? Deus precisa me iluminar você todo dia. Senão a gente começa a querer fazer coisas que são ruins, autodestrutivas. Às vezes a sua alimentação está destruindo você. Às vezes seu dia a dia, as suas escolhas estão destruindo você. E você culpa o mundo por isso. Mas não precisa ser assim. Você pode escolher o bem e você pode ser atendido. Vamos por esse caminho? Vamos orar. Senhor, muitas das nossas escolhas, elas são o mal mesmo, sabe? Não tem nada do bem. Elas são escolhas que vão destruir a gente, destruir quem está perto da gente. E a gente tem uma opção legal, que a gente acha que isso é muito, muito legal, muito cool, muito divertido, muito importante. E é irrelevante, destrutivo e perdido. Em nome de Jesus, Senhor, a gente quer o bem. A gente quer que o Senhor faça o bem em nós e através de nós. Em nome de Jesus, amém. Que a sua oração seja do bem e que o bem se espalhe através de você. Meu nome é Eli Moreira, pastor Eli Moreira. Compartilhe essa mensagem com outras pessoas. Esperança para nós, o bem.
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5: Quem não sabe se comunicar, perde oportunidade, sabia? Pois é. Por quê? É através da comunicação que você vai convencer investidores. Você vai fazer uma boa apresentação. Você vai fechar parcerias. É através de uma boa comunicação que você vai liderar equipes. Não apenas liderando essas equipes com boas ideias. Não, o bom líder não é aquele que traz boas ideias. Ou é também, né? Mas é aquele que consegue vender aquela visão com clareza e impacto. Olha só. Mas só é possível se você tiver uma boa comunicação. E aí você que está comigo aqui todos os dias sabe do quanto de anos que eu tenho nessa área, né, gente? Desenvolvendo aí a comunicação, ensinando, trabalhando e a gente, no meio do caminho, passou a compartilhar todos esses conhecimentos e tem sido incrível. Então, a gente tem aqui evento presencial, que é o Mais Transformação, onde a gente consegue, num grupo bem seleto, se conhecer e aprender juntos sobre esse tema, que é a comunicação assertiva. E tem gente... colocaram aqui alguns depoimentos do que eles têm aprendido comigo, né? Do que eles têm aprendido com todo o nosso conhecimento. Vamos ouvir o que o pessoal anda falando dos nossos eventos presenciais aqui.
6: Então, meu nome é Neuza, eu sou de Santo André. Há uns 2 meses eu participei da grande tarde, que foi muito maravilhosa, abençoada. Eu fui em busca... não do meu crescimento exterior, mas eu fui em busca do meu crescimento interior. Porque, para mim, se eu crescer, eu entender o que Deus quer de mim, do meu eu vou conseguir vencer todas as batalhas, externa e interna. Foi uma tarde agradável, conheci pessoas maravilhosas e conheci a Eli. E pelo rádio eu tinha uma noção, mas fisicamente é bem diferente. Eu até falei para ela, e quando ela falava assim, ela dava a risadinha, eu dizia assim, essa mulher é falsa. Não, gente, vá participar, participem. E eu tenho certeza que, seja qual for a sua busca, interna ou externa, você vai sair dali um vencedor. E você vai conseguir vencer. Porque a orientação dela foi assim para o pessoas que trabalham e queria vender mais, queria melhorar mais a sua administração. Eu não queria vender nada. Eu não estou vendendo nada. Mas eu queria, assim, eu tinha uma fome muito forte do meu interior ser transformado. O Senhor me resgatou há 30 anos atrás, Ele me resgatou e me trouxe. E Ele me trouxe até aqui para eu poder conhecer essa pequena, grande mulher, a Eli. Participe, vai ser muito bom.
5: Olha só, gente, que poderoso isso, né? Às vezes você acha que tem um problema, mas quando você vai estudar, você vê que tem dois, três. E não tem como você se comunicar de uma forma assertiva se você não souber gerenciar suas emoções. E aí lá a gente ensina muita coisa. 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Outro pilar, olha só, para fortalecer aí os seus negócios, é uma cultura forte, uma liderança poderosa. Por quê? O jogo muda o tempo todo. Empresários, empreendedores de sucesso, eles sabem, têm certeza absoluta de que a única certeza do mercado é a mudança. É a mudança. E aí, eles se reinventam o tempo inteiro. Se reinventam diante dos desafios, se reinventam diante das dificuldades. E mais do que isso, eles transformam esses obstáculos em quê? Em oportunidades. 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Seja firme, seja constante. E seja...
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3: Olá, família Adore Mais FM. Aqui quem vos fala é o Joelson da Plenitude Cristã em Santo André. Passando aqui nessa tarde para agradecer a todos vocês pelo carinho, pela atenção e também pedir uma canção. Eu gostaria de ouvir a canção com o cantor Marquinhos Gomes, Ele Não Desiste de Você.
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5: Muito obrigado pelo seu pedido. Um prazer estar junto com a Adore Mais nesse quadro. Que Deus te abençoe. Um abraço, Marquinhos Gomes.

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2: É necessário muito mais para amar as pessoas com as quais você não se sente bem do que simplesmente amar aquelas que você já ama. Sinta a necessidade de amor em cada pessoa e transforme-se num canal por onde o amor possa fluir para suprir essas carências. À medida que cada indivíduo, que cada um aprende a amar pelo simples prazer de amar, o peso do mundo será diminuído, porque o amor ele traz consigo aquele alimento que é a leveza para onde existe peso e escuridão. O amor começa em cada um, portanto, procure-o aí, dentro do seu coração e traga ele já para fora. E distribua-o livremente e com a verdadeira alegria. Decida hoje trazer o que você tem aí na sua essência, porque já foi fabricado, já foi incluído dentro de você esse amor. Você só precisa tomar a decisão hoje de trazer ele para fora e contribuir com aqueles que estão do seu lado. Pode ser que seja difícil, que esteja difícil o seu dia, a sua semana, a sua situação, eu não sei. Mas aquele que tudo fez sabe. Mas eu quero te convidar a você buscar esse amor aí dentro de você intencionalmente e dizer, eu vou dar o meu melhor para o meu próximo. Então, essa é a minha reflexão para você hoje. Tenha bastante consciência que você talvez pode não mudar o mundo de uma vez, mas você pode ser aquela pessoa que pode mudar o seu mundo, o mundo daqueles que estão à sua volta.
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5: Orar não é dar ordem para Deus, é confiar em quem Ele é e o que Ele faz. De repente você está na igreja maluca, onde as pessoas resolvem ser Deus. Por quê? Porque elas acham que podem, que têm e que são. E elas vão dizer para Deus o que é que Deus tem que fazer. Ué, mas se elas podem, são e têm, o que elas vão pedir? Elas vão pedir ou vão mandar em Deus? Essa ideia de você se colocar achando que você é corajoso, ousado, dando ordem para Deus, é só uma maluquice. E é isso que eu chamei de uma igreja maluca. Uma igreja que está indo por caminhos, que acha que são divinos e que são autoritários ou que têm muito poder nas suas orações. Mas eu gosto de pensar na trajetória de Moisés, um homem muito especial da Bíblia. E Êxodo 3:5 diz que ele vê uma manifestação maravilhosa no deserto, que é um arbusto, está pegando fogo. E ele olha para o arbusto e ele quer se aproximar do arbusto e entender por que está pegando fogo. Isso é uma manifestação da glória de Deus para ele. E quando ele vai se chegando, Deus diz para ele, não chegue para cá. Mas tira as sandálias dos pés, porque o lugar em que você está é Terra Santa. Quando você chegar na presença de Deus, não é de qualquer jeito, não. Ah, então vou mudar de roupa? Não, tem que mudar de atitude. E saber que você não é ninguém, que você não tem nada, que você não pode nada, sem que Ele tenha concedido para você. Tudo que você tem a vida veio dEle. Então a gente tem que baixar a bola, gente. Rapaziada, ó, pé no chão. Você tem que tirar seu orgulho, sua vaidade, você tem que tirar a ideia de que você vai controlar o sublime, o poderoso, o milagre, e entender que o milagre é Deus, não é você. Então, quando você for orar, você tem que chegar piano, sabe, calminho, e começar a fazer orações que reflitam a sua grande necessidade de Deus e o quanto você é perdido sem Deus. E é o que nós vamos fazer e falar nesse momento. Senhor Deus, quantas vezes a gente tem se aproximado do Senhor de uma forma arrogante mesmo, para ordenar, falar coisas absurdas, esquecendo que o Senhor é Deus e que o Senhor ouve as orações, Pai. Em nome de Jesus, Nesse momento, nós nos aproximamos do Senhor humildemente, reconhecendo que o Senhor é puro e que nós não somos. E pedimos que o Senhor haja na nossa vida profundamente conforme o teu querer. Em nome de Jesus, amém. Corrigiu sua rota? Entendeu que Deus é Deus e você é você? Vamos orar mais. Meu nome é Eli Moreira, pastor Eli Moreira, e você pode compartilhar essa mensagem com o outro que você sentir no seu coração.
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5: Quem não sabe se comunicar, perde oportunidade, sabia? Pois é. Por quê? É através da comunicação que você vai convencer investidores. Você vai fazer uma boa apresentação. Você vai fechar parcerias. É através de uma boa comunicação que você vai liderar equipes. Não apenas liderando essas equipes com boas ideias. Não, o bom líder não é aquele que traz boas ideias. Ou é também, né? Mas é aquele que consegue vender aquela visão com clareza e impacto. Olha só. Mas só é possível se você tiver uma boa comunicação. E aí você que está comigo aqui todos os dias sabe do quanto de anos que eu tenho nessa área, né, gente? Desenvolvendo aí a comunicação, ensinando, trabalhando. E a gente, no meio do caminho, passou a compartilhar todos esses conhecimentos e tem sido incrível. Então, a gente tem aqui evento presencial, que é o Mais Transformação, onde a gente consegue, num grupo bem seleto, se conhecer e aprender juntos sobre esse tema, que é a comunicação assertiva. E tem gente, colocaram aqui alguns depoimentos do que eles têm aprendido comigo, né? Do que eles têm aprendido com todo o nosso conhecimento. Vamos ver o que o pessoal anda falando dos nossos eventos presenciais aqui.
6: O que eu gostei da palestra da Elis foi sobre a comunicação assertiva, como é importante a gente ter clareza naquilo que a gente fala e principalmente como a gente pode aprender com a comunicação de Jesus. Ele tinha uma comunicação simples, mas profunda e que encontrava ia de encontro com o propósito dele. Então, com certeza, vou trazer isso para o meu negócio.
7: Sim, quero agradecer primeiramente a Deus e a vida da Elisângela, que foi bênção. Com ela eu aprendi muito mais o encorajamento, o resultado e levar isso, né, na palavra divina, que é Cristo. E com ele vencemos tudo e o encorajamento primeiro vem dele. E aí a gente espalha para as multidões, que foi como Cristo fez.
5: Olha só, gente, que poderoso isso, né? Às vezes você acha que tem um problema, mas quando você vai estudar, você vê que tem dois, três. E não tem como você se comunicar de uma forma assertiva se você não souber gerenciar suas emoções. E aí lá a gente ensina muita coisa. 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Outro pilar, olha só, para fortalecer aí os seus negócios, é uma cultura forte, uma liderança poderosa. Por quê? O jogo muda o tempo todo. Empresários, empreendedores de sucesso, eles sabem tem certeza absoluta de que a única certeza do mercado é a mudança. É a mudança. E aí, eles se reinventam o tempo inteiro. Se reinventam diante dos desafios, se reinventam diante das dificuldades. E mais do que isso, eles transformam esses obstáculos em quê? Em oportunidades. 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Seja firme, seja constante. E seja...
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1: Nós saudamos a todos que participam conosco deste culto com a paz do Senhor Jesus. Nessa hora, nós convidamos aqueles que puderem a fechar os seus olhos. Nós vamos fazer um clamor, uma oração inicial para que o Senhor possa nos abençoar durante todo este culto. Eterno Deus e Pai, nós clamamos nesta hora pelo poder e a vida que há no sangue de Jesus Cristo. Nos apresentamos diante do Teu altar, pedindo uma bênção para as nossas vidas e para o nosso coração. Suplicamos a Deus que durante todo este culto, o Teu Espírito Santo possa agir nas nossas vidas e que o Senhor envie os Seus anjos para estar conosco. Assim oramos, em nome de Jesus. Amém. Nesta hora nós vamos adorar ao Senhor, cantando um hino ao Senhor.

0: Glórias a Jesus, louvado seja o nome do Senhor. Nesta hora, um dos nossos irmãos vai fazer uma intercessão, uma oração ao Senhor.
1: Senhor meu Deus, nesta hora nós clamamos pelo sangue de Jesus e apresentamos este culto que possa alcançar as vidas que estão do outro lado, ouvindo, presentes, e que o Senhor possa alcançar a cada uma através dos dons espirituais. Salva vidas, renova vidas, abençoa famílias. Nós oramos assim, em nome de Jesus. Amém.
0: Nós vamos continuar louvando e adorando ao nosso Deus através de mais um hino de glorificação ao nome do Senhor.

Nesta hora eu convido para lermos a palavra do Senhor, que está em 2 Samuel, no capítulo 9, no versículo 7. 2 Samuel, no capítulo 9, versículo 7, nos diz assim a palavra do Senhor. E disse-lhe Davi: não temas, porque de certo usarei contigo de beneficência, por amor de Jonatas, teu pai, e te restituirei todas as terras de Saul, teu pai, e tu de contínuo comerás pão à minha mesa. Que o Senhor possa nos abençoar com a sua palavra. Meus irmãos, o texto nos diz que certo dia o rei Davi perguntou se da linhagem do rei anterior a ele, Saul, havia ainda algum descendente vivo. Davi queria fazer bem a essa pessoa. Davi queria, de alguma forma, fazer alguma coisa que pudesse ajudar alguém que fosse da descendência de Saul. E nos diz a palavra que Ziba, que havia servido na casa de Saul, disse que sim, que havia um descendente. Havia um neto de Saul, filho de Jonatas, que se chamava Mefibosete. Mefibosete não morava em Jerusalém. Mefibosete morava em Lodebar, distante. E ele era aleijado de ambos os pés. Nos diz a palavra que quando Mefibosete ainda era uma criança, ele caiu. E por conta da queda, ele ficou nessa condição. E Davi então mandou chamar Mefibosete para se apresentar diante dele. E quando chegou ali, Mefibosete, diz a palavra que Mefibosete se dobrou, se prostrou diante do rei Davi. E a primeira coisa que ele ouviu do rei é: olha, não temas, você não precisa ficar preocupado. E era normal Mefibosete estar preocupado, temeroso. Afinal de contas, de uma hora para outra, o rei mandou chamá-lo. E ainda mais ele, que era da linhagem do rei anterior, e Saul, seu avô, havia perseguido a Davi. Mas Davi lhe disse: olha, você não precisa temer, você não precisa ficar preocupado. Eu não estou te chamando aqui para te acusar, para te retaliar, para fazer alguma represária por conta do seu passado. Eu estou te chamando aqui porque eu quero te fazer bem. Eu quero cuidar da sua vida. Eu quero te restituir, eu quero restaurar a sua vida. E Mefibosete ficou sem entender aquilo, mas como assim? O Senhor quer cuidar de mim? Quem sou eu? Que tenho eu para merecer isso? Ele usa até uma expressão assim: mas eu sou um cão morto, eu não tenho nenhum valor, eu não sou nada. Quem sou eu para chamar a atenção do rei e merecer a atenção e o cuidado do rei? Eu não sou ninguém. Mas o rei Davi lhe disse que, a partir daquele dia, todas as terras de sua família seriam restituídas. E mais, o rei Davi lhe disse: olha, Mefibosete, a partir de hoje, você não vai morar mais longe, distante de mim. Você vai morar em Jerusalém. Você vai morar perto do rei. Você vai comer à mesa do rei. Você vai ser como um dos filhos do rei, vai estar contínuo diante de mim. E, meus irmãos, que palavra maravilhosa, não é? Que texto lido. É uma daquelas mensagens que só de ler, o nosso coração, ele se sente bem. E, meus irmãos, essa palavra, ela nos toca e ela mexe conosco. Não é porque simplesmente estamos contando uma história antiga de alguém que viveu há 3.000 anos atrás. Não. Essa palavra, profeticamente, ela aponta para as nossas vidas hoje também. O texto que lemos está profetizado, o plano, a história da redenção de Deus para com a vida do ser humano. Observe, os irmãos, como tudo começa. De quem foi a iniciativa? Foi Mefibosete que foi até a Davi? Não. Foi o rei que buscou a Mefibosete. Foi o rei que desejou, que buscou, que proporcionou aquele encontro, que quis abençoar uma pessoa, que quis cuidar de uma pessoa, que quis fazer bem a uma pessoa. Foi uma iniciativa do rei. E no plano da salvação, queridos, a primeira coisa que precisamos sempre nos lembrar e entender que a salvação é uma iniciativa de Deus. É um ato da sua soberania e da sua graça. Nos diz a palavra em Efésios, no capítulo 1, que antes da criação do mundo, ou seja, antes que estivéssemos nascidos, ou fizéssemos qualquer coisa, ou tivéssemos algum mérito, antes da criação do mundo, diz a palavra em Efésios 1, que o Senhor nos escolheu,
O Senhor nos elegeu nele e o Senhor nos predestinou para sermos adotados como filhos dele por meio de Cristo Jesus. Meus irmãos, isso é maravilhoso. O amor de Deus não é uma resposta a algo que possamos fazer. O amor de Deus não é uma resposta a isso. Diz a palavra assim: nós o amamos porque ele nos amou primeiro. Não fomos nós que o escolhemos, diz a palavra, mas foi ele que escolheu a nós. E meus irmãos, se esse rei soberano, bondoso, gracioso, aponta para o nosso Deus que nos elege pelo Pai, que nos chama pelo Filho, que opera em nós pelo Espírito, Mefibosete aponta para as nossas vidas, para cada um de nós. Mefibosete era aleijado de ambos os pés. Por quê? Porque ele caiu. Porque ele caiu, ele ficou naquela condição. A questão era muito antiga, quando ele ainda era uma criança, ele caiu e ficou naquela condição. E agora ele morava longe de Jerusalém, longe do palácio do rei, longe do olhar do rei. E meus irmãos, um dia nós também caímos. E essa queda se deu quando? Lá atrás, há muito tempo, lá no início, lá no Éden, com Adão e Eva. Nós caímos por conta do pecado, diz a palavra. Nós caímos da nossa posição de intimidade, de comunhão, de reverência. Nós caímos dessa condição onde nós tínhamos o favor de Deus e caímos agora para uma condição de separação, de juízo, de miséria. O pecado nos deixou aleijados espiritualmente. Ele tirou de nós a capacidade de andar no caminho, de buscar a Deus, de caminhar com o nosso Deus. O pecado incapacitou a vida do homem. O pecado tirou tudo do homem. O pecado tirou a sua condição original de filho. O pecado tirou a sua condição original de vida eterna. O pecado tirou a sua condição de herdeiro do paraíso. E talvez o pecado também tenha tirado tudo de você. Talvez o pecado tenha te tirado a paz. Talvez o pecado tenha te tirado a alegria, a esperança, a decência, a família, o emprego. O pecado faz isso, o pecado destrói, o pecado tira tudo da vida do homem, o pecado esgota todos os valores. Mas assim como o rei mandou chamar a Mefibosete para restituir tudo na vida dele, o Senhor hoje está te chamando, porque ele quer te restituir, ele quer restaurar a tua vida. Hoje a mão do Senhor está se estendendo para cada um de nós. A mão de graça e de oportunidade de Deus está se estendendo para as nossas vidas. Hoje nós podemos ter um encontro com Ele. Hoje o Senhor está à nossa procura, está estendendo a mão. E não é porque Ele precisa de nós, não. Mas porque Ele sabe que nós precisamos dEle. Ele olha para a nossa condição de miséria e se compadece de nós. E por isso Ele estende a sua mão para as nossas vidas, para que Ele possa nos abençoar. Mefibosete, quando ouviu aquelas palavras de Davi, falando de cuidado, de carinho, de proteção, de restituição, ele ficou sem palavras. Mas quem sou eu? Por que isso está acontecendo? Eu não consigo compreender. Eu não tenho nada, eu não sou nada. Diz a palavra na Bíblia que eles comparam um cão morto. Eu não tenho nenhum valor, eu não tenho nada para oferecer. Ele não conseguia compreender a grandeza e a profundidade daquele gesto de amor, de cuidado e de carinho que o rei estava lhe oferecendo. Como pode isso? Eu não tenho nenhum mérito nisso. Eu não tenho nada para dar em troca. O nome disso é graça, queridos. É a graça de Deus. Como diz a palavra em Efésios 2, 8 e 9, pela graça sois salvos por meio da fé. Isso não vem de vós. É dom de Deus, é um presente, é uma dádiva de Deus. Não vem de nós para que ninguém se glorie, porque o único que deve se gloriar é o Senhor, porque a nossa salvação não vem dos nossos méritos, mas dos méritos de Cristo, por aquilo que Ele fez na cruz pelas nossas vidas, pela redenção das nossas almas, pelo sangue que Ele derramou pelas nossas vidas. Louvado seja o nome do Senhor por isso. Mefibosete teve a vida completamente restaurada. As terras foram restituídas. E o melhor, além das terras que ele recebeu, além da restituição material, diz a palavra assim,
que ele foi chamado para morar em Jerusalém. O rei não queria mais longe, distante, longe do seu olhar. O rei o colocou morando em Jerusalém, onde ele podia lhe dar atenção, onde ele poderia cuidar dele. E ele disse: agora, Mefibosete, você vai morar em Jerusalém e de contínuo você vai comer a minha mesa. Você vai sentar à mesa comigo, você vai ter comunhão e intimidade. Você vai ser como um dos meus filhos. E, meus irmãos, o desejo do Senhor é restaurar completamente as nossas vidas. É restituir os valores perdidos. Meus irmãos, o Senhor quer nos adotar como filhos. E como filho, o Senhor quer cuidar da sua vida. O Senhor quer que você esteja à mesa com Ele, vivendo um momento de comunhão e intimidade. Ele quer trazer alimento para a sua alma. Ele quer cuidar da sua família, da sua vida e do seu coração. Ele quer que você seja filho, para que você tenha direito a uma vida eterna e uma salvação em Cristo Jesus. Que o Senhor possa nos abençoar com a sua palavra.

0: Glórias a Jesus. Louvado seja o nome do Senhor pela restauração que Deus lhe oportuniza e oferece às nossas vidas. Agora nós vamos orar, encerrando o nosso culto ao Senhor. Vamos fechar os nossos olhos e fazer uma oração. Eterno Deus e Pai, nós glorificamos ao Teu nome. Te glorificamos, ó Deus, porque mesmo não tendo nada, o Senhor, ó Deus, Ele inclinou-se para as nossas vidas. Ele colocou sobre nós o Seu olhar de amor, de carinho, de compaixão. Nós Te glorificamos por tanto amor do Senhor para com as nossas vidas. E em Teu nome dizemos que a graça maravilhosa do nosso Senhor e Salvador Jesus Cristo, o amor de Deus, o nosso Eterno Pai, a comunhão e a consolação do Espírito Santo esteja sobre a Igreja do Senhor. Assim oramos, em nome de Jesus. Amém. Meus irmãos, então nós estamos chegando ao final do nosso culto e alguns QR Codes aparecerão na nossa tela. O primeiro QR Code se trata do atendimento àqueles que estão no exterior. Então, aqueles que precisam de um atendimento podem, através do seu celular, acessar esse QR Code e receberão, então, esse atendimento, aqueles que estão no exterior. O próximo QR Code que está aparecendo na nossa tela é para que você envie a sua experiência. Então, escaneie esse QR Code com o seu celular e compartilhe conosco a experiência que você está tendo com Deus, a experiência que você teve durante a ministração da palavra e durante este culto. E o próximo QR Code que está aparecendo na nossa tela agora é o 0800 da oração. Se você é nosso visitante, está precisando de oração, ligue neste número para que possamos fazer uma oração e para que Deus possa abençoar a sua vida. Assim o nosso culto está encerrado e desejamos a todos a paz do Senhor Jesus.
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0: Oi, Guga.
1: Oi, Elo.
0: Você acompanha os vídeos da Igreja Cristã Maranata no YouTube?
1: Sim, não perco um.
0: Que bom. E dá o seu like em todos eles, né?
1: Quando me lembro, sim. Isso é mesmo importante?
0: Muito importante. Sabia que ao dar o seu like no vídeo, você ajuda a divulgá-lo e fazer com que outras pessoas o assistam também?
1: Como assim, Elo?
0: Dar like, que é esse sinal de joinha, é uma forma de dizer que você gostou do vídeo. Ao receber muitos likes, o YouTube entende que o nosso vídeo vai interessar a mais pessoas e mais pessoas vão conhecer as mensagens, louvores e outros conteúdos que estão no canal. Os compartilhamentos ajudam a impulsionar o conteúdo e alcançar milhares de vidas.
1: Puxa, vou dar o like sempre a partir de agora.
0: É isso aí, Guga. E vocês, meus irmãos, costumam dar like nos vídeos da nossa igreja? Faça isso e ajude a espalhar os conteúdos da Igreja Cristã Maranata e edificar muitas pessoas.
1: E aí, quem ainda não se inscreveu, se inscreva no canal e ative o sininho para receber todas as notificações. Assim, o YouTube pode notificar você sempre que tiver um vídeo novo.
0: É isso aí, Guguinha. E se você quiser enviar um culto ou um louvor para um familiar ou amigo, é só clicar no botão compartilhar e depois em copiar o link e ele já fica pronto para você colar no WhatsApp. Simples e fácil. Mas, Guguinha, se eu quiser rever uma aula das crianças ou ainda ajudar meu vovô a assistir a EBD da semana, como eu faço?
1: Elô, é muito simples. Quando você acessa o canal, você vai em playlist, lá está organizado. Pelos dias da semana, EBDs, programa anunciando o Evangelho Eterno, aula das classes e até os louvores de crianças e da igreja.
0: Guguinha, eu não sabia disso. Que legal! Agora fica muito mais fácil encontrar.
1: E você ainda pode usar a busca e digitar o que você quer procurar, Elo. A gente não perde nada.
0: Irmãos, para contribuir com o crescimento e a expansão do canal da Igreja Cristã Maranata, faça cada um a sua parte. Evite criar canais abertos e postar conteúdos em suas contas particulares.
1: Muito bem, Elo. Se cada um contribuir, nossa comunidade no YouTube vai ficar cada dia maior e mais forte, para a honra e glória do Senhor.
0: Amém, Guga. A paz do Senhor Jesus, irmãos. Até a próxima.
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4: A mensagem de hoje é: conviva com aqueles que têm o poder de despertar em você a sua melhor versão. Conviva com aqueles que têm o poder de despertar em você a sua melhor versão. As pessoas que você tem convivido, elas te fazem ser melhor a cada dia ou não? Ou melhor, em qual área da sua vida a pessoa que está perto de você, ela te faz crescer um degrau a mais? Se isso não está acontecendo, olha, você precisa mudar o seu ambiente, isso mesmo. E você, tem ajudado aquela pessoa que está do seu lado a ser melhor um pouquinho mais a cada dia? Então, pensa nisso. Combinado?
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0: Você consegue medir quantas vitórias você já teve até aqui na sua história? Não foi à toa. Tudo que você já passou até aqui. Quero que você lembre disso. Que essas vitórias todas que você teve na sua vida até aqui não foram em vão, não foram à toa. Às vezes a gente quer a próxima vitória, a gente quer a próxima conquista, a gente quer o próximo sonho e a gente esquece de todas as vitórias que a gente já teve. E é preciso que a gente lembre das palavras de Jesus ou das palavras que foram faladas em nome dele, que a paz de Cristo ela seja o juiz no coração de vocês. E esse texto de Colossenses 3:15 diz assim, e sejam agradecidos. A gente vive num país onde a gente esquece dos nossos heróis. Eu costumo muito perguntar 5 heróis do Brasil e as pessoas não sabem dizer o nome deles. E é aquela senhora que está na escola fazendo a merenda todo dia, sozinha, para 1.000 crianças. Eu conheço escola assim. É aquele professor que dedicou a vida inteira para mudar a vida das crianças. É o médico num posto de saúde sem condições, num desses rincões do Brasil. Cada um desses heróis brasileiros fica esquecido. E a gente não sabe dizer o nome do bombeiro que salvou a vida de alguém e morreu. Porque aqui o herói é esquecido. E a gente tem uma cultura em que o próximo leão que você vai matar, né, o próximo gigante que você vai tombar, é o que importa. E a gente não pode ser assim. A gente precisa agradecer. Todo dia a gente precisa agradecer porque a gente venceu, porque conquistas foram feitas. E é o que nós vamos fazer agora, nesse momento, para aprender, conforme o que está ensinado nesse texto, a ser agradecido. Senhor, eu quero te agradecer, Senhor, particularmente pelos meus pais hoje. Eles já estão contigo, mas eles foram heróicos, sabe, Pai? Em me ajudar e me ensinar coisas que só eles poderiam ter me ensinado, sabe, Pai? Eu quero te agradecer por eles, porque eles mudaram a minha história, Pai, da maneira deles, sabe? Sei que quem está hoje aqui comigo também tem pai, Senhor Deus, e às vezes esqueceu, sabe? De tantas vezes agradecer por eles, porque eles mudam a nossa história. Quando a gente vai ficando mais velho, a gente só culpa os pais, só culpa as pessoas e esquece que eles nos ajudam a vencer e que eles são quem somos, a nossa origem. Nos ajuda a ser agradecidos. Nós te agradecemos por tudo. Em nome de Jesus. Amém. Quero te convidar todo dia a agradecer. Isso é a vitória que Deus quer gerar na sua vida. Meu nome é Eli Moreira. Pastor Eli Moreira, eu quero te convidar a compartilhar essa mensagem de esperança para mais pessoas.
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4: Olá, eu sou Sara Moreira, sou de Portugal, Lisboa, e eu venho pedir a música O Fogo Nunca Dorme, de Alessandro Vilas Boas. Que Deus abençoe.

0: dança, ele tratou, ele fala Jacó, outras ou em outros momentos, quando está falando com alguém que está no seu estado de discernimento, onde deve estar, e chama de Israel. Perdoaste a culpa do teu povo e cobriste todos os seus pecados? Retiraste todo o teu furor e te afastaste da tua ira, da tua ira tremenda? Restaura-nos mais uma vez, ó Deus, nosso Salvador, e desfaze o teu furor para conosco. Ficarás indignado conosco para sempre? Prolongarás a tua ira para todas as gerações? Acaso não nos renovarás a vida a fim de que o teu povo se alegre em ti? Mostra-nos o teu amor, ó Senhor, e concede-nos a tua salvação. Eu ouvirei o que Deus, o Senhor, disse. Ele promete paz ao seu povo, aos seus fiéis. Não voltem eles à insensatez. Não voltem eles à insensatez. Perto está a salvação que ele trará aos que temem, aos que o temem, e a sua glória habitará em nossa terra. O amor e a fidelidade se encontrarão, a justiça e a paz se beijarão. A fidelidade brotará da terra e a justiça descerá dos céus. O Senhor nos trará bênçãos e a nossa terra dará sua colheita. A justiça irá diante dele e preparará o caminho para os seus passos. Deus sempre tem um plano de resgate, que é elaborado antes de sermos entregues ao cativeiro. Antes mesmo, antes da destruição do templo de Salomão, no capítulo 40 do livro de Ezequiel, e você pode conferir lá, Deus já havia dado a planta do novo templo a ser restaurado. Olha como Deus é. Ele faz a ferida, mas ele a cura. Ele trata, mas ele levanta. O objetivo final do tratamento de Deus não é destruir, mas reconstruir de acordo com o propósito original. Todo juízo que experimentamos é um atestado do investimento de Deus. Depois que o Senhor julga alguém, lida com a pessoa, seu próximo passo é usar essa pessoa. Isso não é lindo? A identidade, a consciência, o propósito ganham clareza e profundidade e podemos edificar sobre o alicerce adequado. Entendemos melhor quem somos em Deus e onde devemos chegar. E é mesmo. É incrível isso. Ele lida com aquela pessoa e depois ele já tem um plano de restauração. E agora essa pessoa, ele usa essa pessoa para ajudar outras pessoas. Então, às vezes para dar exatamente o testemunho dela. Eu tive aí onde você está hoje. Não é bom. E você não vai sair daí sem Deus. Não sai mesmo. Reconstruir é mais difícil que construir.
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0: Porém, existe um outro princípio aqui. A reconstrução traz consigo o aperfeiçoamento. É óbvio que reconstruir é mais difícil que construir. É óbvio, quem não sabe disso? Se não sabe, é bom saber. Você pode recomeçar? Você pode reconstruir? Pode. Mas não é melhor construir sem ter que demolir para depois construir, ver aquilo em ruínas, igual o templo? O Senhor avisou, não era para...

0: ser destruído. Aquilo aconteceu por conta de escolhas erradas. Mas exige um princípio. Aqui, a reconstrução traz consigo o aperfeiçoamento. O que você reconstrói sempre fica melhor. A experiência é a mestra da sabedoria. A glória da segunda casa é maior do que a da primeira. Tudo que aprendemos com a destruição será usado na reconstrução. Obviamente que estamos falando com pessoas lúcidas, que, como eu li no Salmo, o Senhor falando, abandone sua insensatez. Aprendemos a temer e a tremer diante da palavra que procede da boca de Deus. Aprendemos que a única fonte de direção e segurança é a palavra de Deus. Ela está acima de todas as circunstâncias, pressões, opressões, situações. Obviamente, como eu disse, na vida de alguém que dá ouvidos a Deus. Deus fala com alguém, e você pode meditar melhor nesse salmo. Suas escolhas levaram você a perdas que hoje, realmente, elas não só aparecem, mas são impossíveis de serem restituídas, reconstruir. Reconstruir hoje não parece possível. Você retomar a sua vida como era antes e etc. Mas Deus tem tudo muito bem planejado. E Ele diz para você, continue dando a Ele. Mas dê, não espere, seja mais rápido. Se submetendo a Ele. Se humilhando completamente, se humilha. Se entrega, sem reserva nenhuma. E você vai ver a obra incrível que o Senhor fará. Ele restaurará a sua vida e ainda vai usá-lo para testemunhar o que devemos e não devemos fazer. Você vai ser um ponto, escuta aqui, sua história vai mudar. Se você continuar na linha que você está indo, dando a Deus, e eu, por essa palavra, eu penso que o Senhor está te impulsionando a não esperar mais nada. Se joga, se rasga, rasga seu coração de vez e assim, faz tudo o que você tem que fazer. Se você tem que consertar coisas, reparar, pedir perdão, alinhar, e se humilhar. Se humilhar. Chega um momento na vida que você tem que se humilhar e você tem que pedir. Pedir a Deus e fazer tudo que você entende que Deus precisa que você faça, porque Ele não vai contra a palavra dEle. E ir a pessoas também. Não só para pedir perdão, muitas vezes. Mas, às vezes, até naquele lugar em que você precisa pedir perdão, você também pode pedir uma nova oportunidade. E Deus, Ele costuma, e eu tenho visto isso, eu tenho palavras e palavras, e eu tenho... Tantas escrituras que fundamentam isso, normalmente, Deus leva a pessoa para aquele lugar onde ela, como a Bíblia manda, volta onde você caiu. E volta à prática das primeiras obras. No lugar onde você sofreu derrota, é onde Ele costuma levantar e restaurar. Às vezes a gente vê isso, casamentos destruídos sendo transformados, famílias destruídas sendo restauradas, exatamente aquela família, aquela empresa quebrada, aquele... Olha, tem... Às vezes, naquele mesmo lugar, isso eu vejo muito, e gente me conta, me manda os testemunhos, naquele lugar onde a pessoa fracassou, foi um fiasco, uma derrota, a pessoa pega a palavra e ela tem a coragem de ir lá, pedir perdão, pedir uma nova oportunidade, e não é de ver que Deus faz. Por que que Ele faz? Porque Ele põe a pessoa lá, agora, para que ela conserte ou complete e faça aquilo que ela não fez da outra vez. Sabe, às vezes a pessoa diz, eu quero uma coisa nova, e muitas vezes a coisa nova é exatamente uma oportunidade naquele mesmo lugar onde você, por orgulho, por escolhas erradas, você pôs tudo a perder. Essa é a sua coisa nova. É a oportunidade de você fazer tudo novo no lugar onde você fez tudo errado. Entende isso? Fazer tudo certo agora. Porque quando você teve a oportunidade de fazer certo, você não fez. E às vezes até escandalizou. E às vezes Deus leva para lá, inclusive para mostrar para aquelas pessoas lá, até para te salvar mesmo daquele peso de você ir lá e voltar. Olha, mas você não era crente? Não, eu fingia que era, agora eu sou de verdade. Agora eu vou mostrar o que é ser crente. Agora eu vou mostrar. Então, Ele restaurará a sua vida e ainda vai usá-lo para testemunhar o que devemos ou não devemos fazer. O nome do Senhor será glorificado e exaltado na sua vida grandemente. E, como eu estava dizendo, eu não sei se eu concluí essa parte, saiba que, se você continuar, a sua restauração vai ser tão grande que a sua história vai ser um ponto de virada na vida de muita gente. Você vai causar temor em muita gente. E você, com o seu testemunho, você vai reparar muita gente. Reparar a sua vida e reparar o que você fez com muita gente. Sabe o que é? De uma vez só você resolve vários problemas? Entende isso? De uma vez só? Deus te coloca num lugar, naquele lugar, onde você tem que ter humildade para estar lá, e tem que ainda pedir, ser humilde e pedir para estar lá. E você, estando ali, você resolve vários problemas na sua vida e na vida de outras pessoas que você causou. E muitas vezes, pessoas que estão também prestes a fazer bobagens com a vida, e você desperta e salva aquela pessoa. Não faz isso, isso vai dar ruim. Principalmente quando tem gente que já conhece a sua história. E aí vê você fazendo o caminho de volta. Aquilo mexe. Porque você é uma autoridade. Sabe quando você se torna uma autoridade? De apontar o dedo e dizer assim, amigo, esse é o caminho, vai te afundar. Eu já estive aí. Eu já vi esse filme. Não segue, não. Eu já sei o final da história. E você também sabe. Porque você viu a minha vida. Eu saí com o peitinho estufado, achando que eu era o dono do mundo, que eu ia ganhar o mundo. Saí, eu era o pink e não sei quem era o cérebro. E olha no que deu. Nós não ganhamos nada, só perdemos. Só perdemos. Então, a minha vida, se eu não abrir a boca, você já sabe que a minha vida é um testemunho para você. Porque você conhece minha história. Então, isso é lindo. Eu já vi isso acontecer algumas vezes. E isso é incrível o que Deus faz. E Ele está dizendo que Ele vai restaurar a sua vida e ainda vai usá-lo para testemunhar. Exatamente isso, que devemos ou não devemos fazer. O nome do Senhor será glorificado e exaltado na sua vida. Muitos o temerão por causa da sua vida. A glória da segunda casa será maior do que a da primeira. Agora sim, você está conhecendo a Deus e falará dele com verdade. Temor e conhecimento de causa. Deus vai restaurar e de uma forma mais gloriosa. O Senhor trará bênçãos e sua terra dará boas colheitas, como está escrito. É um grande salmo, é um presente para você. Medita nesse salmo. Porque é um presente do que Deus vai fazer. Ele está dizendo tudo esse salmo que ele vai fazer. É uma restauração muito grande. Pela essa palavra dá para ver que é muito grande essa restauração. É uma mudança muito grande. Alguém que tomou um rumo muito louco e fez loucuras. Mas está vendo, está se humilhando. E o meu conselho é, pega essa palavra, pega esse dia, não espera mais. Porque você já entendeu. É tudo ou nada. Ou você dá tudo ou não vai. Então, se joga, acelera as coisas, não espera perder mais nada, passar mais vergonha, não espera nada. Já vai de uma vez, faz o que tem que fazer, que você fecha esse ano, ó, no alto nível. É só pegar essa palavra. Deus fala tudo aqui, de uma restauração. E a sua terra, ele trazendo paz, e sua terra dando boas colheitas para a glória dele. Amém? Amém, amém. Maravilhoso. Em 11 dias se vai de Horebe a Cades Barneia pelo caminho dos montes Seir. O Senhor, o nosso Deus, disse-nos em Horebe, vocês já ficaram bastante tempo nesta montanha. Levantem acampamento e avancem. Ponho esta terra diante de vocês. Entrem e tomem posse da terra que o Senhor prometeu. Pulo para o 26. Vocês, contudo, não quiseram ir e se rebelaram contra a ordem do Senhor, o seu Deus. O grande problema de andar em círculos é que, apesar de todo o esforço empreendido, o óbvio, né? Você não sai do lugar em que se encontra. Se está no deserto, isso significa uma situação ainda mais desconfortável. O deserto significa, né, um momento de problemas, muito difíceis, e você andando em círculos, não vai para lugar nenhum, e não sai do deserto, e não consegue, está sempre, hora que vê. Israel, no total, foram 42 acampamentos. Mas você vê tempo demais nessa montanha, indo para lá, roda, roda. Passa, mas já não passamos aqui? Passou, ué. Mas por que que passou? Mas por que que eu estou passando de novo? Porque eu não aprendi da outra vez. É só você ler o que aconteceu com Israel. Tem gente que não aguenta mais ver essa montanha. Tem gente que não aguenta mais alguns problemas. Mas por que que você não sai dele? É tão óbvio isso. Olha, é tão óbvio que eu nem precisaria falar, porque você tem que saber, você já sabe. Você volta no mesmo lugar, porque você não aprendeu da última vez. É simples assim. Quando que você sai de um problema e nunca mais volta nele? Quando você dá a resposta certa. Acabou? Dá a resposta certa. Agora, você está num problema, você dá a mesma resposta? Sai de você a mesma coisa? Mais uma volta. Eu fico chocada. Em 11 dias você vai de Horebe a Cades Barneia. Em 11 dias. E para chegar aqui levaram 2. Depois mais 38 rodando. Você vê que uma pessoa pode perder uma vida.
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0: E aí, no Novo Testamento, nós vamos encontrar aquele homem no tanque de Betesda 38, nós vamos encontrar o outro que tinha mais de 40 anos na porta do templo, a Porta Formosa. Vamos encontrar aquela mulher a 18 anos, encurvada. Vamos encontrar outra 12, com fluxo de sangue. E onde esse povo estava? Qual era a fé desse povo? Quem era o Deus desse povo? O Deus de Abraão. Então, assim, às vezes a gente lê isso aqui, mas eu poderia trazer todos esses outros. Tem vários. E onde é que esse povo estava? Um estava na porta do templo. Outro estava no tanque da misericórdia. Na casa de misericórdia, no tanque de Betesda. A outra estava dentro da sinagoga. A outra, a própria religião, a amaldiçoava. Então, assim, a Bíblia mostra tudo para a gente. Tem fé e fé. Às vezes a pessoa está lá e não muda. Por quê? Porque ela não dá a resposta certa. Enquanto você não renova a mente, seu coração não é dominado pela palavra. Porque vai sair de dentro de nós o que está dentro de nós. Não tem outra coisa, não tem outro meio. Não tem como ser diferente. O povo ficou andando em círculos por 40 anos. Porque apesar de ver o poder de Deus, para onde se virava, a mente continuava escrava, dominada por fortalezas demoníacas e mentirosas. Se não podiam vencer seus próprios medos e desejos, como iriam derrotar cidades fortificadas e exércitos ferozes? Nós queremos vencer coisas maiores, e para coisas maiores nós não estamos dando conta de vencer, alguns não estão dando conta de perdoar. Não estão dando conta de vencer um sentimento. Mas eu vou ganhar o mundo. Não ganhou nem o coração ainda, não entregou nem de verdade o coração. No momento mais importante e difícil, mais definidor, essa geração fracassou. O portal estava aberto para entrarem e possuir. Para esse povo entrar, essas pessoas entrarem e possuírem a terra prometida. O momento mais esperado chegou e eles temeram. E perderam a grande chance da vida. Esta tem sido a rotina de muitos crentes. Avistam a terra prometida. Provam do fruto, se animam, mas param e dão ouvidos a vozes estranhas, temem e param. Desistem. Perdem os portais, as oportunidades. Fracassam, se frustram, ficam andando em círculos, ao redor da mesma montanha, dos mesmos problemas. E dizendo, minha vida não muda, não é que sua vida não muda. É que seu coração não mudou, sua mentalidade não mudou, seu espírito não mudou. Muda a fé, muda a visão, muda o espírito, os resultados mudam. Ou seja, os mesmos assuntos, argumentos, desculpas e por aí vai. E o que é que o senhor está dizendo? Exatamente o que eu li para você. Essa palavra é para alguém que já perdeu tempo demais. Em 11 dias, quer dizer, já era para você estar vivendo, mas você vem andando em círculos, você não roda, dá de cara com o mesmo problema. Roda, dá de cara com o mesmo problema. A minha vida não vai mudar? Vai. E ela pode mudar hoje, para sempre. Com você entendendo e definitivamente se humilhando. É o que você está ouvindo desde a hora, desde cedinho. E agora o Senhor está dizendo, levanta acampamento e avança. Eu pus a terra diante de você. Mas eles não quiseram entrar. Mas você não vai fazer o mesmo. E o Senhor diz para você, levanta, coloca um basta hoje. Deus está impulsionando, encorajando você a ir. Saia desse lugar, avança, enfrente e tome posse do que Ele já deu a você. Pega a palavra, acerta o que você sabe que tem que acertar e vai. Vai porque o portal está aberto e esse é o momento. Como estava para Israel, o Senhor está mandando você levantar e avançar. E não perder mais tempo com bobagens, com as mesmas atitudes. Não. Vão nem voltar lá. Enfrente e tome posse do que Deus já deu a você. No mundo espiritual já deu. Se perder essa oportunidade, escuta o que eu vou dizer. Eu tive que colocar isso aqui. Se você perder essa oportunidade, você não vai ter outra. Como essa, não. Como essa que Deus está colocando diante de você, que basta você ajustar, não atrasar mais a sua vida, levantar e avançar para viver o que Deus tem para você. Este é o momento. Vai e pegue o que é seu. Não ceda para as mesmas coisas. Não para. Não tema o que você tiver que enfrentar. Vai, esse é o momento. Você está entendendo? Esse é o momento. Para quem essa palavra é para alguém que já perdeu muito tempo. Mas agora o Senhor está dizendo, você. Se joga, que esse é o momento da sua vida. Vai, pega o que é seu. Eu percebo urgência do Senhor em deixar claro que você não pode parar agora. Avance corajosamente. Não pare. Dá tudo o que você sabe, vai, dê seus passos de fé em situações que podem intimidar, que podem causar um medo, mas o Senhor diz, vai que eu estou indo com você e é o momento, eu vou te honrar. Pode, levanta e avança, que Ele colocou a terra diante de você e manda você tomar posse. Sem medo, sem atrasos, sem agir da mesma maneira que sempre agiu, é romper mesmo, em nome de Jesus. Amém? Amém, amém. Então, Miriam ficou isolada 7 dias, fora do acampamento, e o povo não partiu enquanto ela não foi trazida de volta. Então, Moisés clamou ao Senhor, ó Deus, por misericórdia, concede-lhe cura. Diz o Senhor a Moisés, tenho visto que este povo é um povo obstinado, deixe-me agora, para que a minha ira se acenda contra eles, e eu os destrua. Depois farei de você uma grande nação. Moisés, porém, suplicou ao Senhor, o seu Deus clamando, ó Senhor, por que se acenderia a tua ira contra o teu povo, que tiraste do Egito com grande poder e forte mão? Alguns atrasam a obra de Deus e outros adiantam. Devido à rebelião de Miriam, o povo precisou ficar parado no deserto uma semana esperando o tempo da sua purificação. Por causa de uma pessoa, uma nação perdeu uma semana. Em contrapartida, por causa da intercessão de Moisés, a obra de Deus adiantou-se. Deus propôs a Moisés destruir o povo no deserto e começar um novo a partir dele. Quanto tempo isso iria demandar? Talvez 500 anos? Porém, Moisés não permitiu que o povo fosse destruído. Ao interceder e pedir misericórdia, se humilhou e Deus respondeu sua oração. Se humilhou pelo povo. Moisés mostrou um temor, um amor pelo povo que o Senhor deu a ele para liderar, que impressionou o próprio Deus. Miriam foi egoísta, invejosa, precipitada, passou vergonha e atrasou todo mundo. Moisés foi líder, um pai, um intercessor que salvou uma nação. E essa história é interessante, não vou entrar tanto nisso, mas a Miriam ficou com incômodo com Arão, e ficaram com inveja, começaram a falar do Moisés, e Deus não gostou. Miriam era irmã dele. Aquela que tinha levado ele colocado no cestinho. É impressionante, né? Aquela que foi usada para salvar a vida dele junto com a mãe. Agora estava incomodada. Essa Deus, é bem assim, lê lá que você vai ver. Deus só usa Moisés, Deus também não usa gente. Próprio de gente amargurada. Puxa, a Bíblia fala que ela era profetisa. Por que que não fica feliz com o que Deus está fazendo? O outro era sacerdote. Cada um tinha uma função. Aliás, Joquebede teve uma casa de pessoas incríveis. E quando ela fez isso, o Senhor veio e falou, escuta, com os outros eu falo por visões, mas com o meu servo Moisés eu falo cara a cara com ele. Está escrito assim. Por que vocês não temeram falar do meu servo Moisés? Por que vocês não temeram abrir a boca? E aí o Senhor... Eles entraram em pânico, começaram o Arão mais pedir socorro para Moisés. E o Senhor foi pedir socorro, o Moisés foi pedir socorro. E o Senhor falou, tudo bem, mas que ela vai passar uma vergonha de uma semana, diante de todo mundo leproso, ela vai. Ela precisa aprender. E você vê que Deus tratou mais duramente com ela, porque foi ela que puxou a fila. E o Arão acabou sendo levado. Mas ela que encabeçou aquilo, partiu dela. Enfim, nunca seja uma Miriam. A rebelião custa muito caro. Ponto. Não é meu foco, mas é bom sempre dar uma puxadinha para lembrar. Todos nós. Beba do espírito de Moisés. Não seja egoísta. E Deus honrará a sua fidelidade. Essa palavra é para alguém. Alguém... foi muito injusto com você.
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0: Tentou prejudicar você. Mas Deus espera uma atitude elevada de você. Passe nesse teste. Porque essa atitude vai mudar a sua vida. Deus vai te justificar diante de todos, vai honrar diante de todos e promover você altamente diante de todos. Tem gente que é puro atraso, mas Deus te chamou para ser um levantador de vidas. Essa atitude diferenciada, seguindo a linha do Moisés, atrairá muita honra e bênçãos para a sua vida. É muita coisa. E Deus tem muita coisa com você. Muita coisa agora. Porque é uma situação séria. Você foi uma injustiça, foi... É algo que não... que está difícil para você. Mas Deus está dizendo... Olha para Deus mandar uma palavra, porque ele, além dele te amar, ele não quer que você jogue fora o que ele tem com você. Tem a atitude do Moisés. Moisés pediu, ó, ele orou por Miriam e Arão, ele orou pelo povo, ele estava lá como aquele intercessor, e se ele fosse uma pessoa diferente, ele podia ter aproveitado aquilo ali. Isso mesmo, senhor. Estraçaram com essa cambada mesmo, que eu já me livro desse povo, me livro dessa minha irmã invejosa, me livro desse povo. Nada. Não é à toa que alguma... Por isso que você vê o final do Deuteronômio, está lá, nunca mais Deus levantou alguém como Moisés. Pessoa, ele foi mudado. E sabe que Moisés foi me dando esperança? Porque Moisés era um sujeito precipitado, sujeito... Olha o nível dele. Ele tinha um problema com o temperamento dele. Foi impulsivo, matou um homem. Você vê um sujeito mais explosivo, um sujeito que tinha um problema com o temperamento. E a Bíblia não usaria essa expressão. Moisés era o homem mais manso da face da terra. Se ele não tivesse passado por uma mudança muito grande. E eu me lembro quando eu li isso aqui, que eu achava que eu já era um caso perdido. Eu pensava, não vou conseguir. Às vezes eu ia para Deus e falava, não vou conseguir, Senhor. E eu me lembro de eu pedir a palavra e me levar. Moisés era o homem mais manso da terra. Eu entendi o que ele estava dizendo. Espera aí, Moisés, olha como foi Moisés. Tinha um problema no temperamento dele. E olha o homem que se tornou. A Bíblia não exagera. Se a Bíblia diz que ele era o homem mais manso da face da terra, a Bíblia diz que ele era o homem mais manso da face da terra. A partir dali eu comecei a perseguir isso. E acreditar, eu acreditei que eu podia. Óbvio, tem uma longa distância ainda, mas já caminhei bastante. Tenho caminhado bastante. Então, assim, aquilo mudou minha perspectiva. Foi Deus trazendo para mim, dizendo, não. Olha aqui, ó, esse homem mudou. Olha a pessoa que ele se tornou. Olha que pessoa diferenciada. E aquilo me fez levar, aquilo entrou como uma verdade dentro de mim, e a partir dali mudou mesmo a minha perspectiva. Eu acreditei naquilo de todo o meu coração. E outras, né, que Deus vai trabalhando com você, graças a Deus, que ele não desiste quando você dá condições. Agora, esse homem foi um homem transformado, e naquele momento, quanta coisa ele passou. Perseguição, povo reclamando, um monte de coisa. E ele foi vencendo com Deus, foi vencendo. Teve um momento que ele achou pesado demais, e falou com Deus, Senhor, está muito pesado isso aqui. Deus mandou ajuda para ele. Enfim, então, às vezes, tem coisas que acontecem que, se você não vigiar, você tem aquele ímpeto, né? De não, essa pessoa, você é vingativo mesmo, essa pessoa está merecendo, é o fim, é ser destruída mesmo. Isso aí não merece nada de mim. Quem já não pensou nisso? Eu já pensei, de olhar para a gente e pensar, não, isso aí não merece nada. Nunca mais quer ver a cara de uma pessoa dela. Daí Deus vem, trabalha com você mesmo, diz, vai lá e faz isso e isso. Que senhor. E é por isso, eu sempre falo isso para meus filhos. Eu falo, Deus, ele abençoa a sua vida, e antes dele te dar uma vitória muito grande, ele te pede algo muito desafiador. Eu, pelo menos, vivo isso sempre. Ele te pede algo assim que mexe com tudo. E quando você passa, meu querido, uau, isso é um estrondo. Isso muda a sua vida. Eu falo com conhecimento de causa. Deus já me pediu para fazer cada coisa. Que, assim, a Cléo, sem Deus, nunca. Mas nunca. E eu aprendi a ver. Se Deus está me pedindo isso, Ele vai derramar algo na minha vida que eu não conheço. Mas é assim. Eu vivo coisas que eu nunca tinha vivido. Então, eu digo para você, com experiência, e vou te garantir, isso aqui, quer saber, que essa injustiça, vou dizer de verdade, lá atrás eu não diria isso. De uns anos para cá, depois de ter experimentado muita coisa, eu digo para você, tem injustiças que você sofre, tem coisas que você sofre, que são bênçãos na sua vida e bênçãos explosivas. Só que aquela bênção chega com aquela cara. Logo você vai ver. A resposta que você dá para aquilo muda o rumo da sua vida. Davi e todos os israelitas marcharam para Jerusalém, que é Jebus. Os jebuseus, habitantes da cidade, disseram a Davi, você não entrará aqui. No entanto, Davi conquistou a fortaleza de Sião, cidade de Davi. Ai, como eu amo essa escritura. Pregaria ela direto. Essa palavra é para alguém que ouviu. É muito simples, a própria palavra está dizendo. Não precisa nem continuar, mas... Você ouviu que não entrará. Não conseguirá obter êxito, não vai conquistar algo muito importante para a sua vida. Algo realmente definidor. Conquistar Jerusalém era algo além... de muito importante, era um marco, um divisor na vida da nação. E não somente para Davi, era uma conquista que mudaria a nação. Algo que pertencia já a Israel, mas ninguém havia conseguido tomar posse. E para Davi, a honra de derrotar um inimigo que vinha prevalecendo há anos. Então tinha muita coisa envolvida aqui. Porque isso veio, e foi lindo também, porque eu penso que conquistar Jerusalém, Davi conquistar, isso foi um presente de Deus para ele. Não que ele não tenha dado esse presente para outros, deu, mas o povo olhou o custo e não olhou o benefício. Davi podia ter se abatido, intimidado, como acontece com muita gente, quando está diante de um problema grande ainda, ouve isso, você não vai conseguir, aqui você não entra, né? Porque os próprios jebuseus disseram, ih, Davi, aqui você não entra, você é um pobre coitado. Está escrito. Até os cegos aleijados ganham de você, você não pode nada. E como eles vinham prevalecendo, ninguém conseguiu. Então, Davi podia ter se abatido, intimidado, logo pensado que se os antepassados não haviam, outros não haviam conseguido, ele também não iria conseguir. Mas muito pelo contrário. Davi dá um exemplo para nós, é um exemplo. E dá essa lição, ensina para a gente. Ele avançou com muito mais força e conquistou. Você ouviu que não vai atingir, não vai conquistar, não vai entrar, não é para você, que esquece. Vencer algo é... Você ouviu que não vai. Não vai conseguir. Não vai vencer algo que é definidor para a sua vida. E para a sua família. Você se abateu, perdeu a força. E Deus manda você avançar a despeito de qualquer impedimento. Pressão, ameaça e opressão. Ele já determinou e entregou isso para você. Tudo o que precisa agora é resistir bravamente. E não ceder. O inimigo é forte, mas Deus é mais forte. O desafio é grande, mas Deus já está dizendo para você, você não vai desistir. Muito pelo contrário. Você vai avançar. Tudo conspira para você desistir e abrir mão. por parecer realmente que você não vai prevalecer e possuir. Mas a palavra para você é avance. Você vai conquistar, tocar, habitar. Esse será seu lugar. A sua posse, a sua grande vitória. Pode não ter dado certo antes para muitos. Mas você já tem a garantia da vitória. Não ceda. Essa conquista é sua. Amém? Amém, amém. Obrigada, Deus. Naquele dia, Davi teve medo de Deus e se perguntou, como vou conseguir levar a arca de Deus? Por isso desistiu de trazer a arca para a cidade de Davi. Em vez disso, levou-a para a casa de Obed-edom de Gat. Pelo fato, então olha aqui, está escrito exatamente assim. Por isso desistiu de trazer. Pelo fato de vocês não terem carregado a arca na primeira vez, a ira do Senhor, o nosso Deus, causou destruição entre nós. Nós não tínhamos consultado sobre como proceder. Então, os sacerdotes, os levitas, se consagraram para transportar a arca do Senhor, o Deus de Israel. A gente sabe que a arca representa a presença de Deus. Já falamos da boa intenção de Davi e mesmo de Uzá. Davi tinha a melhor das intenções quando decidiu buscar a arca do Senhor. Mas usou o princípio errado. E deu tudo errado. Uzá teve boa intenção quando os bois tropeçaram e a arca quase caiu da carroça. E ele tentou segurar. Porém, o princípio estava estando errado. Sua atitude acabou sendo de falta de reverência e ele morreu. Intenções e motivações e princípios certos são essenciais. Se quisermos sucesso nos nossos projetos, Davi chegou a desistir do grande projeto de resgate da arca. E se você lê, você vê que o Davi estava muito empenhado nisso e muito animado. Foram com festa, com louvor. Ele estava muito animado. Mas quando ficou sabendo ele estava empenhado, mas Davi chegou a desistir do projeto. Chegou a desistir do grande projeto de resgatar da arca. Mas quando ele ficou sabendo do tamanho da bênção na casa de Obed-edom, percebeu que tinha algo errado com ele, não com a arca. Obed, em 3 meses, prosperou tanto que a fama correu e chegou no palácio. Ou seja, a arca foi a maior bênção na vida de Obed. E com ele, Uzá foi uma experiência de morte e destruição, que causou medo e desistência. Você vê como é que é? Na vida de uma pessoa, a mesma coisa foi uma bênção. Na vida de outros, foi morte, destruição, medo, desistência. O problema não era a arca, e sim ele. A forma, o princípio usado. Davi foi consultar a palavra e viu que o princípio usado estava errado. E por isso fracassou. Aí fez do jeito de Deus. Todos se consagraram e foi um sucesso. E Deus está falando aqui com alguém. Você desistiu de algo maravilhoso e que tem tudo para abençoar demais a sua vida. Porque fez ao seu modo e deu errado. E você se frustrou. Se intimidou e desistiu de continuar. Então, às vezes, a pessoa, ela desiste de algo, não é porque Deus não tinha aquilo para ela, mas porque a forma que ela fez estava errada. Ela usou um princípio errado. Ou às vezes também a intenção do coração não estava alinhada com Deus. O Senhor quer que você volte a insistir. Vá fazer de novo. Agora é o modo de Deus. E você terá grande êxito. Você vai ter sucesso agora. Porque você desistiu e está tentando outra coisa. Eu só estou dizendo, não, isso não vai funcionar. Não, mas deu errado lá, deu errado. Porque não estava alinhado, você não estava alinhado comigo. Ué. Vai lá que agora vai dar certo. Você será muito bem sucedido, Deus tem isso com você. Consagre tudo ao Senhor e vá na dependência dEle, ao modo dEle. E será uma grande bênção. O Senhor está dizendo, não desista, é para você. Davi desistiu e depois o que estava acontecendo na casa de Obed-Edom fez com que ele se despertasse e entendesse, espera aí, não, tem algo errado. Eu posso levar a arca assim, na minha vida, e de Uzá morreu, foi isso aqui um fiasco, e o Obed está lá prosperando, está abençoado. Quer dizer, por que que na casa do Obed? Porque na casa do Obed tinha coração certo, princípio certo. E ele foi buscar entender isso. Ah, mas por que que deu certo para o outro e não deu para mim? Está explicado aqui. E aí a pessoa desiste de algo que Deus tem com ela. Não é que Deus não tem, Deus tem. Não, mas deu errado, porque o princípio estava errado, a intenção estava errada também, sei lá. Você não estava alinhado com Deus. Mas agora o Senhor está dizendo isso para você. Esse projeto, o projeto da arca aqui, que ele tinha abortado já tinha desistido. Eu li para você, ele desistiu. Ele foi entender que o caminho não era desistir, era fazer do jeito certo. Então, agora é o que o Senhor está dizendo. O caminho não é você desistir. É você fazer do jeito certo, voltar lá, porque você vai ter sucesso onde você fracassou. Vai funcionar. Tenha certeza disso. Não desiste, porque Deus tem isso com você. Amém? Amém, amém. Obrigada, Deus. Ele estende os céus do norte sobre o espaço vazio, suspende a terra sobre o nada. Ele ora a Deus e recebe o seu favor. Vê o rosto de Deus e dá gritos de alegria. E Deus lhe restitui a condição de justo. Deus pergunta para alguém, como você pode duvidar que o Deus que suspende a terra sobre o nada não vai mudar tudo isso? Como? Ainda que tenha morrido, ele traz a vida. Ele estende os céus do norte sobre o espaço vazio, suspende a terra sobre o nada. Ele ora a Deus e recebe o seu favor. Você ora a Deus e recebe o seu favor. Vê o rosto de Deus e dá gritos de alegria. E Deus lhe restitui a condição de justo. Ainda que tenha morrido, ele traz a vida ao cheiro das águas. Vai brotar e dará ramos como se fosse muda plantada. Suas raízes poderão envelhecer no solo e seu tronco morrer no chão. Ainda assim, com cheiro de água, ela brotará e dará ramos como se fosse muda plantada. Quando buscamos de todo o nosso coração, recebemos o favor do Senhor na nossa vida e somos restituídos. E foi o que aconteceu com Jó. Ele estava, aos olhos de todos, acabado e não havia como ser restaurado. E Jó foi completamente restaurado, restituído, extremamente abençoado, dobradamente. Sua história foi reescrita. Sua vida se tornou um memorial. do que Deus pode fazer por alguém que o busca, teme e espera por ele. Alguém que crê na sua imensa fidelidade. Deus suspende a terra sobre o nada. Ele é o Senhor. E de um momento para o outro, tudo é transformado. Na vida do que crê e não desiste de confiar. E esperar por ele. E o Senhor fala aqui com alguém. O Senhor vai fazer uma obra muito grande na sua vida. Ele te encoraja hoje a se levantar com fé e força. Declare sua confiança, porque o Senhor te levantará. Declare a sua confiança, porque o Senhor te levantará. Declare nesse dia a sua total confiança ao Senhor, no Senhor. E Ele vai te levantar. Ele vai te levantar de tal maneira, ao cheiro das águas. E sua vida será também esse memorial do poder de Deus. Do que Deus pode fazer. Ainda que totalmente impossível. Acredite. Você desfrutará mais agora do que antes. Pela palavra, é possível ver o tamanho da obra do Senhor na sua vida. Levante com fé e se submeta radicalmente. Deus vai exaltar você, honrar, restaurar, responder muito além do que vem pedindo e esperando. Mas se você procurar Deus e implorar junto ao Todo-Poderoso. Se você for íntegro e puro, ele se levantará agora mesmo em seu favor. E o restabelecerá no lugar em que por justiça cabe a você. O seu começo parecerá modesto, mas o seu futuro será de grande prosperidade. Pois o certo é que Deus não rejeita o íntegro. E não fortalece as mãos dos que fazem o mal. Mas quanto a você, ele encherá de riso a sua boca. E de brados de alegria os seus lábios. Seus inimigos se vestirão de vergonha. E as tendas dos ímpios não mais existirão. Seus inimigos se vestirão de vergonha, as tendas dos ímpios não mais existirão. Espere por algo muito grande. Seu começo vai parecer modesto, seu futuro será de grande prosperidade. Deus encherá de riso a sua boca. Tudo que significa seus inimigos, esses inimigos, Deus vestirá de vergonha. Deus vem com favor. Deus vem com restauração. Ainda que parece que acabou ao cheiro das águas. Aquele que suspende a terra sobre o nada. Está perguntando, você está temendo o quê? Eu vou fazer. Deus vai fazer. Coloque-se de pé e eu ainda quero encerrar com essa parte para ir para a ceia. Paulo e seus companheiros viajaram pela região da Frígia e da Galácia, tendo sido impedidos pelo Espírito Santo de pregar a palavra na província da Ásia. Quando chegaram à fronteira da Mísia, tentaram entrar na Bitínia, mas o Espírito de Jesus os impediu. Então contornaram a Mísia e desceram a Troade. Durante a noite, Paulo teve uma visão na qual um homem da Macedônia estava em pé. Ele suplicava, passe a Macedônia e ajude-nos. Depois que Paulo teve essa visão, preparamos-nos imediatamente para partir para a Macedônia, concluindo que Deus nos tinha chamado para lhes pregar o Evangelho. É interessante que Deus mandou Paulo ir pregar. Mandou que fosse pregada a palavra. E quando ele foi para pregar na província da Ásia, o Senhor não deixou.

recuso. Mas peraí, é para fazer ou não fazer? É para fazer. Não nesse lugar. Apenas ouça o Espírito e Ele vai te guiar para o lugar certo. Você vai fazer o que você tem que fazer. Mas não deu certo porque não era lá. Você vai fazer. Mas Deus tem o lugar certo para você fazer. Então não fique confuso. Paulo também podia ter ficado aqui. Mas Deus sabia por quê. Não era a hora. Mas era a hora da Macedônia. Então, não é a hora da província da Ásia, vá para a Macedônia. Então não fique confuso. O plano de Deus continua o mesmo, continua de pé. Apenas o lugar que não é o que você achou que era. Também para alguém, o Senhor diz, reconheça o Senhor em todos os seus caminhos e Ele endireitará as suas veredas. Se hoje você decidir colocar Deus em absolutamente tudo, coisa que você não vem fazendo, você diz que sim, mas você não tem feito. Se você colocar Deus em absolutamente tudo, Deus vai endireitar seus caminhos, Deus vai endireitar sua vida completamente. Ele vai fazer. Mas tu aumentaste a minha força como a do boi selvagem, derramaste sobre mim óleo novo. Hoje o Senhor diz que está aumentando a sua força, a força de alguém aqui. E está derramando uma unção nova, um óleo novo sobre a sua cabeça. Você vai perceber uma força e uma unção que vai trazer um renovo para você. Então Ele aumenta a sua força, Ele aumenta a sua força e Ele derrama uma unção nova, um óleo novo, que vai trazer cura, força, ânimo, visão, um grande crescimento para você. Deus está te dando, está te preparando, te capacitando para te levar para mais. Mas, o Senhor diz para alguém, não é do Oriente, nem do Ocidente, nem do deserto que vem a exaltação. A pior coisa que tem é a autopromoção. Não existe nada pior que isso. É terrível. Então você acha que a promoção para a sua vida para de procurar no Oriente, no Ocidente, no deserto. Você vai procurar em Deus. Para de buscar que alguém faça algo, favoreça, abra uma porta, te indique, sei lá o quê. Tira tudo isso do caminho. Deus não vai dar a glória dele para ninguém. Ele vai fazer, mas se você buscar nele, se você hoje entender isso e buscar só me para tudo e busca só nele, ele vai te exaltar. E não vai ser o fulano de tal, o cicrano tal, vai ser Deus. Não vai ser nem no Oriente, nem no Ocidente, nem no deserto. A honra, a exaltação para a sua vida vem da mão de Deus. E Deus está dizendo, eu vou fazer, eu vou exaltar. Eu tenho isso para você, eu vou te exaltar. Mas não vai vir de nenhum desses lugares que você acha que vem, que vai vir. Essa sua busca, estou esperando, porque eu falei com não sei quem, tudo bobagem. Deus não vai dar. Então, seja esperto ou esperta, para. Dependa só de Deus. Aí o que eu faço? Confie em Deus. Espera nele. Busca dele, da mão dele, não que alguém vai te dar isso, Deus vai dar a você. Não se autopromova, não tente se autopromover e nem busque alguém te promova. Porque autopromoção é derrota. E se alguém te promover, ele também pode te derrubar. Mas se Deus te promover, ninguém pode te derrubar. Se Deus promove, está promovido. Deixa Deus promover você. Para tudo que você está fazendo e deixa Deus fazer. Mas, você fez algo como Pedro, após uma frustração, um fracasso. Lembra de Pedro, quando já tinha tentado pescar a noite inteira, já tinha lavado as redes?

0: ele emprestou o barco para o Senhor. E depois, ele foi chamado para voltar no mesmo lugar. E ele foi muito bem sucedido. E o Senhor diz que você fez algo após uma perda, um fracasso. Você fez algo que agradou muito a ele. E agora você vai ser chamado para voltar ao lugar do fracasso. E parece que não há nada mais lá. Mas o Senhor está dizendo, vá. Você terá um imenso resultado. Porque no momento que você podia estar lá lambendo as feridas, você emprestou o barco para o Senhor. No momento que você podia estar lá reclamando da vida, você emprestou o barco para o Senhor. Você fez algo pelo reino que foi transformador para você. Agradou a Deus e Deus quer que você saiba disso. Só que Ele já está dizendo, porque você vai ser chamado para voltar no lugar onde deu errado. E Ele está dizendo, vá. Porque Ele já tem isso mudado. Você terá um imenso resultado. Você vai ser muito abençoado. E o amor de Deus é tão grande que Ele nos prepara para as coisas. Para tudo que Ele quer fazer. Para que o seu povo não jogue fora. E eu encerro com essa palavra para alguém. Ache Deus na tempestade. O Senhor aproveitará qualquer coisa para beneficiar o justo. Pergunte onde Deus está nisso. Lembre-se, a pergunta certa traz a resposta certa. Faça essa pergunta. Onde Deus está nisso? Encontre Deus na tempestade. Ele vai usar isso em seu favor. Com a mão no seu coração. Fale com o Senhor. Pegue a palavra. Creia na palavra. Levante-se com poder. Não desista. Não recue. Levante os altares. Não atrase mais nada. Vá. Pegue a palavra, se levanta e vai. Confie em Deus. Confie no caráter de Deus. Olhe para o alto. E não se distraia. Fique com a palavra. Porque ela é a verdade. Você entendeu o que Deus espera de cada um de nós? Vamos dar a Ele. Vamos nos submeter inteiramente. Desfrutar das suas ações poderosas. Deus fala com o seu povo. Maravilhosamente. Creia. Ó Espírito Santo. Continue fazendo essa obra. Continue se manifestando. Continue falando, tocando, clareando. Continue, Senhor. Que saia desse trabalho, dessa ceia de setembro, um povo mudado, um povo abençoado, um povo bem posicionado, um povo corajoso, um povo que crê. Um povo que pega a palavra e crê. E se rende. Um povo que dá crédito à sua palavra e fica atento aos detalhes, ao que o Senhor está fazendo. E não perde os portais. Não perde o chamado. Não perde. Vem, Espírito Santo. Clareia, dirija, conduza, guarda, fortalece, levanta a igreja. E toca profundamente. Que cada um possa guardar a palavra no coração e continuar trazendo de volta e meditando e possuindo, crendo. Porque é dessa maneira que nós vivemos. Eu abençoo a igreja e eu tomo posse de grandes viradas e testemunhos e sobrenatural. Eu tomo posse das respostas que cada um tem esperado. Eu tomo posse, eu creio, Senhor. Eu creio de todo o meu coração. Eu tomo posse da materialização dos projetos de conquistas. Eu tomo posse de todas as respostas. Eu tomo posse de um mês definidor, um mês florido. É a primavera que chega com definições incríveis. Eu tomo posse. Eu creio que é unção do Senhor, esse óleo novo, que traz uma nova força, está sendo derramado sobre nós. Eu creio, eu possuo, eu creio. Eu creio nesse renovo, eu creio nesse óleo novo, eu creio nessa força. Eu creio nesse poder que nos leva além. Eu creio, Senhor. Muito obrigada. Continue falando, continue tocando, continue se manifestando. Continue, é o que eu peço. Ah, Senhor, vamos tocar mais uma vez na ceia. E que situações na vida de cada um, corações, situações que não foram resolvidas, sejam agora. Que essa pessoa não saia daqui com nada, nada no coração, nada, mas um coração limpo. Um coração que ela receba essa graça e tenha um coração perdoador, um coração limpo, um coração justo, um coração amoroso, um coração curado, um coração seguro. Que saia daqui um povo completamente limpo, liberto, com a tua palavra escondida no coração. Um espírito forte, uma alma curada, um corpo forte. Uma mente renovada para a glória do teu nome. Obrigada, meu Deus. Quando cada um tomar a ceia mais uma vez, que receba uma cura completa e que os corações sejam purificados pelo teu sangue, para a honra e a glória do teu nome. Obrigada por tudo. Amém. Amém, amém.
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7: Uou, sejam todos muito bem-vindos em mais uma série do nosso programa Adore Mais, no quadro Essa é Minha História. Seja bem-vindo você do FM, do 102.1, do YouTube, do Facebook, do Instagram. Sejam todos muito bem-vindos. Você que me permite ser a sua companhia no dia de hoje, no carro, no transporte público, você dona de casa, de onde é que você tá me ouvindo, hein? Olha, você que já quer participar com a gente, 011 9 1121 1020. Tantos números, gente, deu até uma engasgada aqui, mas ó, esse programa você pode participar 011 9 1121 1020, e que você receba da parte de Deus a presença do Espírito Santo para que seu dia seja incrível. E você que tá com a gente aqui todo dia sabe que a Eli traz convidados, olha, só convidados incríveis, aqueles que fazem realmente a diferença no mundo, através dos seus dons, dos seus talentos, de tudo aquilo que Deus chamou para fazer. E autoridades, celebridades, olha, gente, já são mais de 400 programas, você acredita? Imagina isso, tem cada história linda, cada revelações aqui no programa, porque muitas vezes você que tá ouvindo aí, você que tá do outro lado ouvindo a gente aqui no rádio todo dia, parece que quem chegou lá no tão famoso sucesso foi um trabalho simples, não é mesmo? E aí nesse programa a gente vem revelando como é que foi todo esse processo, porque na vida tudo é um processo. Repete comigo, processo. E às vezes você tá querendo fugir desse processo. E aí, no mínimo, as bênçãos e as promessas de Deus na sua vida não vão chegar. Por que que chegaram desses convidados? Porque eles estiveram no caminho, continuando aquilo que Deus pediu para fazer. Bom, você já viu como é que vai ser o programa de hoje, né? Tem muitos ensinamentos, sabe por quê? Porque quem vem hoje aqui, gente, é teologia, a gente vai falar de gestão, de administração, a gente vai falar de unção, a gente vai falar de negócios com propósito, porque tudo aquilo que Deus pede para você fazer é um empreendimento. E claro, o propósito maior é dele, por ele que são todas as coisas. Você que não me conhece, eu sou Elisângela Gomes, CEO da Adore Mais. Para mim é uma honra servi-los nesse programa também, gente. E aí, eu não posso deixar passar. Sempre vou fazer você pensar, refletir. Muitas vezes a gente quer ter novos resultados pensando do mesmo jeito. O nome disso é loucura. Você quer algo novo fazendo a mesma coisa? Não. E aí, nesse programa, eu trago para você a mensagem de hoje. Em cada encontro que você tem com Deus, ele tira algo seu e coloca algo dele. Em cada encontro que você tem com Deus, ele tira algo seu e coloca algo dele. Olha que incrível isso. Se hoje você não está se parecendo com ele, é porque você está investindo pouco tempo. E até a ciência vem dizendo sobre isso, que quando nós estamos muito tempo com alguém, a gente começa a falar igual, a pensar igual, porque somos seres humanos relacionais. Então a gente, sim, já parou para conversar com um carioca? Ele tem um sotaque diferente, ele faz um chiadinho, puxa uns R's, não é mesmo? E percebe, se você ficar com ele alguns dias, a sua tendência é repetir as mesmas coisas. Então, que tal você, a partir de hoje, começar a andar com esse Deus todos os dias? Que aquelas dificuldades de caráter, aqueles desejos que você não tem conseguido, ele vai substituir. Porque no caráter dele não existe nada disso. Que tal você entrar lá no seu quarto e fechar sua porta todos os dias, para que você seja mais ele do que você? Combinado? Oh, olha só, lá no meu Instagram, Elisângela Gomes Aeli, a gente passa mais tempo falando de negócio com propósito, comunicação assertiva, são 28 anos empreendendo e tem muito de Deus para você lá. Mas olha só, eu quero te contar sobre o pastor Tony Meirelles. E tem mais um outro pastor aqui que você vai ver muito hoje sobre legado. Olha só como é viver um legado. Pastor Cênio da igreja Lagoinha Santo André e fundador do Laboratório da Palavra, a Igreja Batista da Lagoinha nasceu em Belo Horizonte em 20 de dezembro de 1957 e há 66 anos atua de forma relevante na expansão do Evangelho. A Lagoinha Santo André quer levar a palavra de Deus para todos e, desta forma, cumprir o seu propósito, criando novas oportunidades e mudando histórias por meio de Cristo Jesus. E com ele, então, gente, hoje, dose dupla, o nosso programa, se uma bênção é boa, imagine duas. Rafael Meirelles, pastor da Lagoinha há 8 anos também, formado em teologia e administração. Casado há 10 anos com Débora e pai da linda Isabela, de 8 anos. Ufa, cansei, gente. Vamos receber eles, então, né? Com aquela calorosa salva de palmas, pastor Tony Meirelles e pastor Rafael Meirelles. Pastor Tony, seja muito bem-vindo. Dá o seu boa tarde. Obrigado por aceitar o nosso convite.
8: Elisângela, é uma alegria estar aqui com vocês nesse programa maravilhoso que você faz com excelência. E que a gente tem acompanhado à distância. E hoje, uma satisfação estar aqui no estúdio, participando desse momento. Amém. Deus abençoe, prospere cada dia mais. E para vocês que estão nos ouvindo, aqui é o Tony Meirelles, pastor da Lagoinha Santo André. E eu tenho certeza que você que vai estar acompanhando essa programação vai ser cheio do poder de Deus e vai, amém, mudar a sua história.
7: Amém, aleluia. Deus seja louvado, pastor Tony. Amém. Pastor Rafael, vamos falar com esse povo?
9: Boa tarde. Minha alegria também estar aqui. Sou ouvinte da rádio também, né?
7: É, obrigado pela audiência, pastor.
9: Eu estou passeando ali de carro, indo entre um compromisso e outro, a gente está conectado lá.
7: Que bom.
9: Então, para mim, a alegria estar aqui também.
7: Que ótimo. Olha só, gente. Que bacana isso, né? Eu já quero começar assim, porque é muito falado, né, pastores, sobre legado, sobre esse negócio de influenciar outras pessoas. E eu acredito que a maior influência, ela realmente vem de dentro de casa, né? E o pastor Tony é pai do pastor Rafael, gente, olha que alegria e que honra minha poder falar hoje sobre o pastoreio em família. Dizem que é muito difícil, né, trabalhar juntos. O que, que o senhor acha disso, pastor Tony?
8: Eu vou falar para você que eu não vejo dificuldade.
7: Que bom! Paradigmas serão quebrados hoje aqui, gente.
8: Porque, o Rafael tá aqui acompanhando, é o meu filho mais velho. Só que eu tenho o pastor Hugo Meirelles, da Lagoinha Santana, que é o meu segundo filho, pastor também.
7: Gente!
8: E a pastora Mônica Meirelles, que também é minha caçula, é pastora também, todos três ungidos pelo pastor Márcio Valadão, lá em Belo Horizonte.
7: Meu Deus, você tava bom agora. Agora ficou melhor ainda. É. Nossa, pastor, é tão desafiador nesse sentido de ir contra o mundo, né?
8: Sim.
7: Porque tem... Acredito que eles tiveram tantas oportunidades de carreira, né? E todos seguirem nesse chamado. Só abrindo esse parente, a gente já vai para a história do senhor. É, sim, que gente, eu preciso falar, né? Tem muitos pais aqui que eu tenho certeza que ora pelos seus filhos incansavelmente. E não consegue, mal influenciá-los a ir à igreja, quanto mais se tornar pastores. Nesse processo, pastor, qual foi a maior dificuldade que o senhor teve para educá-los nesse sentido?
8: Então, foi uma coisa assim, que eu vou falar para você, não tive essa dificuldade.
7: Gente do céu, tá melhor ainda.
8: Foi algo que aconteceu naturalmente, mas eu vejo mais pela presença mesmo de pai e mãe com os filhos, né? Então, eles sempre tiveram junto com a gente. Nós trabalhamos todos juntos. Ele, o Rafa, quando adolescente, com 15 anos, veio trabalhar comigo.
7: 15?
8: E seguiu a vida toda. O Hugo, a mesma coisa. A que Mônica lindo. Também. Então, praticamente, a nossa vida saía de casa, ia para o trabalho, passávamos todos junto ali e depois ia para a faculdade, enfim. Mas foi sempre uma vida junta. Agora, quem pode falar um pouco mais sobre isso aí é o Rafa, né?
7: É o Rafa, né? Porque... Ei, Rafa, fala pra mim. Ó, a gente tem revelações hoje aqui no programa.
9: Pergunta.
7: Teve muitas oportunidades, né? Eu vejo que você tem formação de administração. Você poderia estar trabalhando numa multinacional, viajando o mundo, sendo um executivo de negócios, né? E aí, como que foi isso?
9: Então, aí, quando a gente é chamado, né, a gente é obrigado a obedecer, né?
7: É melhor obedecer do que sacrificar.
9: Então, embora a gente tinha um desejo, né, a gente tinha comércio, né? Quando ele falou, quando eu fui trabalhar com ele junto, não foi já pra igreja.
7: Tá.
9: A gente tinha um comércio de material pra construção.
7: Legal.
9: Então, nessa idade, foi quando eu fui trabalhar com meu pai. Então, lá eu vi a necessidade de precisar fazer uma administração para poder fazer o negócio crescer. A gente tinha vontade de expandir.
7: Muito bom.
9: Só que também, da mesma maneira, a gente foi picado pelo evangelho.
7: É.
9: E aí veio aquele desejo de viver para Cristo, né? Então, ficou aquele dilema. Pô, e agora? Eu vou focar mesmo no trabalho, vou focar nisso e... fazer a obra crescer, o comércio crescer, o negócio crescer e tal. Mas um desejo no coração que queimava mais forte, que consome a gente. Eu costumo brincar que alcança até os nossos ossos.
7: É verdade.
9: Quando a gente é chamado, não tem escolha, né?
7: Uhum.
9: E aí chegou um dia que eu falei, não, nós vamos largar tudo para viver para a obra. Né? Então,
7: que lindo isso.
9: Então foi isso. Agora, eu vejo que o que foi mais leve pra gente a questão do evangelho, de viver pra Jesus e tudo isso,
7: uhum.
9: é porque o meu pai sempre foi a mesma pessoa, independente do lugar que ele estivesse.
7: É mesmo?
9: Então, tipo assim, a gente tá na igreja, a gente tá em casa, a gente tá com os amigos, a gente tá de férias, é a mesma pessoa.
7: Uau!
9: Então, quando a gente viu a mudança nele, né, essa mudança... Porque o evangelho traz transformação, é isso. Quando a gente
7: se
9: viu essa mudança...
7: Se não transformou é porque não teve evangelho verdadeiro. Alguma...
9: Chegou a religião, não Jesus, né?
7: Eita, é.
9: Então, o pai foi transformado. Tanto que a gente falou assim, ué, a gente quer o Deus do pai também, pronto. É isso, porque a gente viu a mudança na vida dele. Então,
7: você
9: falando de legado, é isso, né? A gente começou a ver, pô, meu pai foi transformado, olha o que o pai fazia, não faz mais. Né? Olha a forma com que ele... conduzir alguma situação, mudou. Então, a gente quer esse Deus também. Pronto, foi isso. Aí a gente começou a caminhar com a igreja, aquelas coisas, e aí tudo foi fluindo.
7: E parece, né, Pastor Tony, Pastor Rafael, que a Bíblia ainda continua sendo lida pela sua vida. Alguns crentes, né, que a pessoa que se converte ali, ele, quando aceita Jesus, primeira coisa, ele quer andar com a Bíblia embaixo do braço, falando, pregando, falando alto, gritando de Jesus. Hã?
9: Uhum.
7: Isso é legal? É incrível. E agora? E a vida dele? Tá sendo lida? Sim. Como? Ainda, aí quando vai pra dentro de casa, gente, aí pronto. Então, olha, você que tá ouvindo a gente aqui no FM... No 102.1, a gente está falando para mais de 25 milhões de habitantes do estado de São Paulo. E se você quer assistir a gente, ó, bora pro nosso canal do YouTube Adore Mais FM. Tem uma galera, gente boa aqui, porque tem muita interação já no nosso YouTube. Um beijo, Alan, Felipe, Mauro, Lilian, Eloana. Gente, manda pergunta. Agora, você que tem curiosidade aí de saber algumas coisas... sobre a vida desses dois homens de Deus, manda aí. O quadro, essa é a minha história.
8: Posso chamar dele?
7: Claro, né? Por favor, meu nome é muito grande.
8: Isso é até um chavão, né? Mas a gente lembra do que você está falando. Prega o evangelho em todo tempo. Se for necessário, use palavras.
7: Uou!
8: Porque o problema é que as pessoas, elas chegam primeiro querendo mostrar que elas servem a Deus falando. E a gente não pode jamais se esconder atrás de algo que na realidade não é aquilo que você vive. Então, o que é melhor é você viver o evangelho e deixa que as pessoas percebam que você é um servo de Deus.
7: Então, simples assim.
8: Eu costumo assim, minha vida toda fui comerciante. Comecei com 14 anos trabalhando por conta própria. Então, o Rafa nunca teve carteira de trabalho registrado, porque sempre foi uma pessoa autônoma, trabalhou junto comigo. E quantas reuniões, quantos encontros, enfim, chegava em grandes corporações e o pessoal conversando, tratando de negócio, mas você com postura.
7: Uhum.
8: Né? Depois é que com o tempo foram perceber, não, ali é diferente porque serve a Deus.
7: Olha,
8: então
7: só.
8: A gente não chega se apresentando, falando, eu sou um pastor. Quando eu estou num ambiente comercial, eu sou o Tony Meirelles. Depois vão conhecer quem é o Tony Meirelles, que é o pastor de uma igreja.
7: Olha isso. Você sabe que tem uns 2 meses, mais ou menos, me chamaram para palestrar num evento de empresários. É. E aí, no final da palestra, eu abri para perguntas. E aí, um rapaz, assim, ele devia ter uns 45 anos, mais ou menos. Ele levantou a mão e falou, posso perguntar uma coisa? Claro. Como que eu falo de Jesus na mesa de negociação? Aí eu perguntei, voltei a pergunta, né? A habilidade lá das perguntas, como, sim, Jesus ensinava. Ele voltava. Como é que você consegue fazer, negociar, sem trazer Jesus para a mesa? Porque quando você e aí que tá, né, pastor? A gente aprendeu, infelizmente, numa sociedade, primeiro você faz para mostrar algo, para depois ser.
8: Sim.
7: E isso tem que ser o contrário.
8: Uhum.
7: Primeiro você depois você faz, depois você tem. E então isso sempre será um trabalho, né, que a igreja,
8: sim,
7: vai precisar continuar a fazer. Porque é aí que está o verdadeiro evangelho.
8: Exato.
7: Né? Enfim, gente, olha. O senhor começa falando que foi empreendedor, comerciante. Nessa época, o senhor já pastoreava, juntava ou não?
8: Não. Eu me converti aos 35 anos.
7: Conta um pouquinho mais da sua história.
8: Minha conversão foi aos 35 anos, lendo a Bíblia em casa. Me converti em casa, lendo a Bíblia, sozinho.
7: Sozinho? Uau!
8: Aí o Espírito Santo foi tirando as escamas dos olhos e eu comecei a ver tanto de besteira que eu fazia na vida e o confronto que a palavra me orientava.
7: Que curioso,
8: né?
7: Isso.
8: Então, tipo assim, relacionamento com amizades que muitas vezes não te trazia benefício nenhum.
7: Uh-huh.
8: Né? Balança com 2 pesos, 2 medidas.
7: Uh-huh. Uma meia verdade.
8: Isso. Então, quer dizer, aquela mentirinha que não faz mal para ninguém, uh-huh, mas é mentira. Né? Aí, por fim, a palavra de Deus foi me confrontando a isso. E eu peguei e falei, não, eu vou colocar em prática. E eu comecei a colocar em prática.
7: Uhum.
8: Então, cada vez que eu lia a palavra, eu ia procurando praticar e tirando. Mal costume, aquela fala chula que a gente tem no nosso cotidiano, sem conhecer a Deus, que você acha que é normal falar um palavrão,
7: uhum,
8: né? Que você acha que é normal ficar maldizendo. Então, tudo isso aí foi mudando o meu comportamento. E aí é onde o Rafael falou, né, que eu vi mudança no meu pai. Mas por quê? Porque eu comecei a praticar a palavra.
7: E tem uma diferença absurda, né?
8: Porque, assim, a palavra de Deus, quando você recebe ela e pratica, a sua vida muda.
7: Uou!
8: Então, Então não é a pessoa, eu ouvi, me simpatizei, eu gosto de ouvir a palavra. Não, eu falo para as pessoas, pratique a palavra. Porque a palavra, ela vai expulsar os demônios da sua vida. Jesus falou, vós sois limpos pela palavra. Então não tem demônio que persista na sua vida se você colocar a palavra em prática. Então, o grande problema é que as pessoas, elas querem receber oração, mas não querem mudar de vida. Então, ora por mim que eu estou passando por tal situação. Aí recebe uma oração como se fosse um alívio, mas a pessoa volta para o seu mau caminho. E aí, que libertação que tem?
7: Nenhuma.
8: A libertação acontece no interior quando você tem um encontro verdadeiro com Deus.
7: Uau! O Rafa já tinha nascido quando o senhor se converteu? Já, Rafa?
8: Já. O Rafa já tinha, eu tava com 35, o Rafa tava com uns 14 para 15
9: anos. 14 para 15 anos.
7: Então foi aí que você fala que começou a ver a mudança dele. O que que mudou? Mudou muito?
9: Mudou.
7: Como ele era e como ele passou a ser?
9: Mudou.
7: Vamos lá.
9: Era bravão.
7: Era brabo. Brabo!
8: Eu era bravo de... Pra você ter uma ideia, vou contar aqui. Eu uma vez no banco, o gerente falou um negócio que eu não achei muito agradável. E eu meti o pé na cadeira dele e derrubei ele dentro da agência.
7: Dentro do banco?
8: No banco.
9: Você tá vendo esse homem manso aí agora?
7: Não era assim não, Rafa. Então, viu, gente, que Jesus transforma mesmo. O que mais?
9: Temperamento, né?
7: Era forte. Você apanhou muito?
9: Não era muito de bater, não.
7: Não.
9: Eu lembro, acho que uma ou duas vezes, foi pouco. Mas eu também era tranquilo.
7: Era tranquilo. Era bem... sabia... Minha avó falava assim, lagartixa sabe onde bate com a cabeça.
9: eu não brincava, não.
7: Não, né?
9: Deixava de boa. Mas a gente foi percebendo essa transformação e a gente... Meu pai nunca me obrigou a ir à igreja.
7: Não?
9: Nunca obrigou. Não, tem que ir, não sei o que e tal. Chegava domingo, se arrumava e tal, e vamos. Porque não era um hábito nosso também, né? Foi como ele falou, a gente começou a ler a Bíblia em casa depois que a gente foi procurar uma igreja evangélica.
7: O senhor procurou uma igreja? Não foi?
8: Primeiro.
7: Como é que foi isso?
8: Não. Eu me converti lendo a Bíblia.
7: Certo.
8: Comecei a ensinar a palavra para eles em casa. Todos eles aceitaram Jesus, depois é que nós fomos para uma igreja.
7: Você foi pastor da sua casa primeiro. Olha que lindo isso.
8: Tanto é que no batismo, nós nos batizamos os cinco juntos.
7: Oi, enfim, agora, que coisa linda.
9: Devia ter trazido a foto.
7: Eu quero ver.
8: Eu, a esposa e os três filhos, nos batizamos cinco no mesmo dia, na mesma hora, e hoje os cinco são pastores.
9: Olha
7: o Hugo falando aqui no chat do nosso YouTube. Eu apanhei mais.
8: Apanhou nada, tá mentindo.
7: Hugo, na próxima entrevista você vem revelar aqui, Hugo.
9: O Hugo é mais arteiro.
7: Ah, tá vendo? Olha aí. Por isso que apanhava mais, né?
9: Antes de eu me perder nesse mundão, né? Jesus me pegou, né? Porque olha a idade.
7: Não,
9: 14, 15, 16.
7: Agora que tá começando tudo. É.
9: Aí a gente começou a ir para a igreja e tal, aí a gente foi aprendendo com essa vida da igreja, e era tudo novidade para nós, e a gente foi se enturmando, vai fazendo as amizades, aquilo, e aí nesse tempo o pai também estava já fazendo teologia, né? E aí eu lembro que um dia ele foi convidado na igreja, que era, a gente frequentava uma igreja e ele estudava em outra.
7: Não, peraí, mas como é que o senhor foi parar na igreja? O senhor passou em frente assim?
8: Não, aí assim...
7: Como é que foi isso?
9: Então, amigo, né?
8: Eu, né, por ter muitos amigos, comerciantes e tal, aí um dia eu conversando com um amigo que era dono de loja de carro, e ele crente, né? Aí ele pegou e falou assim, ô Vaso, eu sei o que está acontecendo com você, Vaso. Né? Você, o Espírito Santo já pegou você. Agora é o seguinte, eu vou te levar numa igreja, nós vamos andar em várias igrejas. E ele andava comigo, segunda ia num culto, terça em outro, quarta em outro.
7: Isso em qual cidade?
8: Santo André.
7: Aqui?
8: Santo André, Aí ele pegou e falou assim, por quê? Porque como você estava habituado com outro tipo de tradição, vamos falar, religiosa, e aí agora você se converte dentro de casa, eu vou levar você nas igrejas para você ver uma igreja que se adapta para você levar a sua família. Aí tá bom, andamos, tudo quanto era igreja. Aí um dia eu me senti bem nenhuma, ele falou, então traz a sua família aqui. E ali nós começamos a congregar. Hoje, vou falar o nome dele aqui, eu chamo ele de Paulinho, né? O Paulinho hoje...
9: O Vaso.
8: Ele é dono de escola lá em Santo André. Ele
9: minha
8: com a esposa,
9: filha estuda lá, pô.
8: E a filha do Rafa estuda numa das escolas dele, são três escolas. E eles congregam com a gente. Hoje eu sou pastor dele.
7: Glória a Deus. Olha isso, gente. Quantos anos depois?
8: Ixi,
9: 22 anos.
7: Gente, que história linda. É. Que legal isso. Olha só, o bem que você faz, ele abençoa a família do senhor isso, e hoje a sua família abençoa dele.
8: É, sim. Somos amigos e a família dele congrega junto com a gente. E assim também falar, a família toda. Eu fui o primeiro a me converter numa raiz de catolicismo, né? E o pessoal fica, mas você vai ser a vergonha da família, né? Porque a gente tem tradição, enfim. Eu falei, não muda nada, é só eu vou seguir meu caminho. Só que passaram os anos, hoje 70% da família é cristã.
7: Glória a Deus. Aleluia. Gente, dá um glória a Deus forte aí. É dentro do carro, é na cozinha. Dá um glória a Deus forte aí. Por quê? Se essa palavra está alcançando o seu coração hoje, e que palavra é essa? A palavra simples de você convidar Jesus para dentro da sua casa. Simples assim. E aí a transformação em todas as áreas, elas acontecem. Elas precisam acontecer. Olha, se você está passando aqui na nossa frequência no 102.1, esse programa Adore Mais FM no quadro Essa é Minha História. Pastor Tony, Pastor Rafa, tem uma pergunta aqui muito boa. Cadê? Ai, ai, ai. Porque a gente está ao vivo, gente, lá no nosso canal do YouTube. Se você chegou agora, vai ficar salvo, tá? Adore Mais FM. Já se inscreve aí no canal. Tem muita gente aqui. Se inscreve
8: no
7: canal.
8: Isso aí, gente. Aproveita e faz pergunta.
7: E faz pergunta. Ó, e tem pergunta boa ainda, pastor. Deixa eu achar aqui. Peraí. O Rafa falou pouco hoje. Tô estranhando. O Marcos. Boa, boa. Gente, cadê? Natália, me ajuda aí. Que desceu aqui.
9: Pastor fala muito, né, Brasil?
7: Achei. A Tamara Soares, como discernir a vontade de Deus em meio às escolhas da vida? Boa pergunta, boa. Tamara.
9: Tamara é pastora lá também.
7: Também? É. Um beijo, querida, que bom que você está aqui.
9: Que bênção. Ah, eu acredito que para a gente tirar esse discernimento, a gente tem que anular os nossos desejos. É a primeira coisa. Porque às vezes a gente está com algo tão forte dentro de nós, só que a gente acaba ficando cego. E aí a gente começa a transferir isso para ser a vontade do Pai. E na verdade o desejo de Deus é um e o nosso é outro. Jesus disse assim, aquele que quer vir após mim, pegue a sua cruz e siga-me. Né? Então abandona seus desejos, abandona suas vontades para entender a mim. Então eu acredito que esse discernimento vem quando a gente começa a quebrar alguma coisa. E uma das áreas que Deus pode nos usar é onde a gente se sente incomodado.
7: Né?
9: Então, por exemplo, a pessoa vê a educação hoje das crianças. Ela se incomoda com aquilo, quem sabe é nessa área que Deus quer usar ela. Entende? A pessoa, ela acha o maltrato com as mulheres, alguma coisa assim. Aquilo queima nela. Quem sabe é ali onde Deus quer usar. Porque tem gente que nem liga. Faz sentido, não?
7: Passa batido, né?
9: Tem gente que nem liga. Ah, tá ali, maltratou um cachorro, por exemplo. Ah, não tô nem aí. Agora tem gente que não. Opa.
7: Oi?
9: Peraí, isso aqui pra mim me incomoda. Então, quem sabe, pode ser que você tá sendo direcionado aí pra viver um propósito de Deus nisso. Então, como discernir? Eu acredito que é quando a gente começa a anular os nossos desejos pra começar a ouvir a voz de Deus. Tô falando da minha vida. Eu tinha o desejo de ser milionário e tal, com um comércio gigante. Até um dia que eu vi que eu tava na obra errada. E aí eu fui pra obra da igreja, aleluia.
7: Glória a Deus!
9: Então,
7: E aí ganhou milhões, só que milhões de vidas.
9: De vidas, estamos ganhando pra glória de Deus. Não, amém. Mas ó, uma só. A gente conseguiu abrir duas lojas. A gente conseguiu abrir duas lojas, multiplicar duas lojas. Quando eu tava no comércio. Aí quando a gente saiu, fechou tudo e tal, vamos viver pra obra, a gente fez nascer 32 igrejas.
7: Meu Deus do céu!
9: Eu tava
7: pastor
9: na
7: Rafa,
9: errada, sim ou não?
7: Se isso não for sucesso bilionário, eu não sei o que é. Porque existem coisas que têm preço e coisas que têm valor.
9: É isso aí. Sim.
7: Então, Nossa vida, isso aqui a gente fala até amanhã. Porque às vezes a gente olha para o que o dinheiro compra.
8: Sim.
7: E não entende que é barato. Uhum. O dinheiro pode comprar, uhum. É barato demais. E você sabe que muitas vezes, desde muito menina, eu conto que uma das coisas que mais me incomodavam era a pobreza. Aquela dificuldade, necessidade, vem de uma família muito simples. E aí eu falava, tem alguma coisa errada. Mas desde muito menina. E eu falo disso, ensino sobre isso. E aí a gente avançou, né, prosperou, conhece o mundo inteiro, fez muitas coisas, vários negócios. E esses dias, uma pessoa de uma agência que trabalha com a gente me trouxe um presente escrito assim, o significado do meu nome. Eu nem sabia, Pastor Tony. Olá. Elisângela Mensageira. É. Da abundância.
8: Aí.
7: E a promessa de Deus qual que é? Uma vida próspera abundante. Falei, bingo, irmão, você nem sabe da minha história, né? Pois é, senta aí que agora eu vou te contar. Esse nome aí não é à toa mesmo, não. Então, que incrível isso. Isso é muito revelador, porque tem pessoas que acham que aquilo que está incomodando ela é a treva, é o Satanás.
9: Isso.
7: É o mal. Não! É incrível. Pegou esse corte aí, né, Natan? É. Boa.
9: Aí vê o que aconteceu com você e aonde Deus está te usando hoje também.
7: Verdade.
9: Né? Então, a mesma coisa do meu pai, né? Você pode dizer melhor que eu, mas foi para a área de ensino por quê? Né? Porque tinha o desejo de libertar as pessoas através do estudo da palavra.
7: Pastor, fala mais sobre isso, que aí virou um projeto laboratório da palavra.
8: Laboratório da palavra.
7: E o que é esse laboratório da palavra?
8: O slogan é cada dia uma nova experiência com Deus. Né? Então, com o sentido do laboratório, né? Viver experiências.
7: Sim.
8: O laboratório faz experiências.
7: Sim.
8: Agora, o laboratório da palavra é a cada dia uma nova experiência com Deus.
7: Uou.
8: É, porque, falando isso dentro do assunto... As pessoas, elas perdem para si mesmo. Ela não perde para o diabo. Ela perde nos seus desejos. Então, o que acontece? Muitas vezes a vontade de fazer as coisas é tão grande,
7: uhum,
8: que elas se distanciam de Deus, metem o pé pelas mãos, faz a sua própria vontade, e depois que dá errado, coloca a culpa no diabo.
7: É. E aí eu penso assim, diabo fica, eu não tenho nada a ver com isso aí,
8: sim,
7: não.
8: É. Então, é lógico que a gente sabe que um abismo chama o outro, sim. Só que a maior parte das vezes o que quer é a falta de comunhão com Deus.
7: Com Deus.
8: E de fazer a vontade. E aí, né, a questão do laboratório. Laboratório foi... Eu fui buscando conhecimento, estudei muitos anos.
7: Uhum.
8: E depois comecei... Só que eu aprendia e já colocava em prática na minha vida e já ao mesmo tempo passava. Então já fui já treinando o pouquinho que eu conhecia, ia passando adiante. E aí por fim rodei o Brasil quase que todo, ensinando líderes pelo Brasil todo. Depois saí para fora do país, rodei por mais de 16 nações ensinando o evangelho, preguei para muita gente fora. E Deus fez algo assim grandioso que hoje a gente tem a alegria de falar que
7: incrível.
8: É, que Deus, ele nos leva a lugares que a gente jamais imagina.
7: Aleluia.
8: Né? Porque através da palavra, tanto eu quanto a família, e vivemos experiências assim que se não fosse a palavra, não tinha chegado. Não tinha chegado. A palavra é como fala, né, que coloca você para sentar junto aos príncipes. E que ela abre portas dos palácios para os seus servos. Então, coisas que vamos supor, pelas vias normais, eu não chegaria, uhum, com a palavra.
7: Chega.
8: Chega.
9: Tem acesso.
7: Que coisa linda isso, viu? Pastor, se a gente pudesse voltar no tempo, o senhor mudaria algo?
8: Sim.
7: O que o senhor mudaria?
8: Bom, é o que todo mundo fala depois que se converte. Gostaria de ter conhecido Jesus antes, né?
7: Teria sido mais fácil, né? Teria sofrido menos.
8: Tinha aproveitado mais, né?
7: E o Rafa? É. E aí, Rafa, o que você mudaria? Vamos voltar 15 anos atrás. Você é novinho, mas dá pra voltar esse tempo.
9: É, dá.
7: O que você mudaria?
9: Eu também acredito que eu demorei um pouco pra me render ao propósito de Deus, né? Desde que eu conheci o evangelho até eu viver o propósito, Eu demorei alguns anos.
7: Uhum.
9: Eu acho que pela idade também, né? Então, uhum, se eu pudesse voltar, voltaria mais de peito aberto, né?
7: Com uma entrega...
9: É, muito mais maior.
7: Imediato. Mais imediata. Ó, e vem a calhar com a pergunta aqui do Fábio. Gente, vocês são demais, hein? Que galera animada. Um beijo no coração de vocês. Pastor, é um chamado. Fabiano Santos. Que mensagens vocês têm a passar para quem tem esse chamado ou que deseja esse ministério? Beijo, meu pastor Tony e meu amigo pastor Rafa.
8: Serve a Deus. Vai servindo, fazendo a obra. E com o tempo, Deus vai encaminhando e colocando... Né?
7: Coloca o pé que Deus põe o chão.
8: Exatamente. O quebra-cabeça vai sendo montado.
9: Eu gostei de uma frase que eu vi ali na entrada. Começa com o que tem, do jeito que dá. Como que é?
7: Essa aí. É boa.
9: Como que é?
7: Começa... Esqueci a frase. Me ajuda.
9: O que tem...
7: São várias... Aqui na rádio, gente, tem várias frases que são os lemas que acaba norteando...
9: O que pode, do jeito que tem, nossa vida. É isso aí. Mano, eu vou te falar a minha vida. Eu nunca pensei que ia ser pastor.
8: Nem eu.
9: Nunca.
7: Não.
9: Tem gente que chega pra mim e fala, nossa, ai, queria sim ser pastor, não sei o quê. Eu falo, mas quanto tempo você tem de conversão? Não, não me converti ainda não. A pessoa já almeja aquilo. Eu nunca pensei isso. Aí ele trouxe a frase.
7: Trouxe a frase.
9: Ele sabe, faz ao vivo.
7: Comece onde vocês... Papel e caneta, gente, ou notes aí do seu celular. Anota.
8: Isso é bom. Acho que é coisa boa.
7: Comece onde você está, use o que você tem e faça o que você pode fazer.
8: Exato.
9: É isso aí.
8: É isso aí.
9: Então, a pessoa às vezes fica nessa, ah, eu tenho um chamado, eu quero ser um pastor e tal. Nunca foi meu desejo. Nunca foi meu desejo. Meu desejo era fazer Jesus conhecido. Essa até é uma das coisas que eu falei com a
7: Kelly.
9: Com a Kelly lá o dia que ela foi. Eu não fui
7: Kelly
9: chamado.
7: É o nosso comercial, gente, querida, tá aqui no estúdio.
9: E ela é prima de uma membra da igreja lá.
7: Verdade, olha Luz. Que mundo pequeno, sério. A gente tem uma equipe incrível aqui, gente. Tá o Wellington, tá o Natan, tá a Mary. Tem tanta gente aqui pra fazer esse programa, esse negócio funcionar, essa rádio acontecer.
9: Ninguém faz nada sozinho.
7: Não
9: né?
7: dá, né?
9: Ninguém faz nada sozinho.
7: Não dá.
9: Então, meu desejo nunca foi ser pastor. Meu desejo era fazer o nome de Jesus ser conhecido.
7: Certo.
9: Então, isso é muito maior do que o que eu posso fazer. Maior do que a minha função.
7: Certo.
9: É o que eu carrego, é quem eu sou.
7: Aham. Uhum.
9: Então, muitas vezes a pessoa tá ali naquela, ah, qual que é o meu chamado, meu propósito? O Jesus nos chamou para ser filho, primeira coisa.
7: Uou.
9: Né? E filho, qual é a função do filho? Função do filho não tem essa, lavar banheiro, o que mais? É secar a louça, qual mais é a função do filho? Cuidar da casa, né? Não tem específico qual é a função do filho.
7: Não tem.
9: A função do filho, o filho caminha como se fosse dono.
7: Exato, herdeiro.
9: É herdeiro, pronto. Né? Quando você chega na sua casa, na casa do seu pai,
8: obedece o pai, né?
9: Você abre a porta da geladeira como se fosse sua, você não pede licença.
7: Ô pastor, mas o que o senhor acha daqueles crentes que eles se sentem vira-latas? Do tipo assim, se Deus fizer, aí eu aceito. Ah não, não tá acontecendo ainda? Será que Deus não tá me aprovando? Ou, assim, já se coloca num lugar de... como se fosse... um cão sem dono,
9: uhum,
7: com falta de identidade.
8: Sim.
7: Vamos lá.
9: É, aí precisa ajustar isso, né? Porque se eu não sei quem eu sou, como é que eu vou...
7: Lá na igreja ensina isso?
9: Ah, ensina.
7: Gente, por falar nisso,
9: o
7: olha...
9: O inimigo quer roubar a nossa identidade, a maior luta é essa.
7: Pois é. A gente tá aqui com duas igrejas, é isso?
9: Isso.
7: A Campus 2, a Lili ajudou a gente aqui, ó, no Rua Oratório. Pastor, vamos já falar pra esse povo, mudar a identidade... ter Jesus mais perto.
9: Isso.
7: E caminhar com ele de verdade, tá? Sem balela. Qual passo deles da igreja, pastor?
8: Eu tô na Avenida Industrial 1931, estacionamento entrando pela rua Porto Carreiro 32, em frente à estação Prefeito Saladino de Santo André. Tá bem pertinho ali do shopping. Enfim, você que tá aí em Santo André, temos dois endereços. Avenida... Industrial 1931 e Rua Oratório 164. Lagoinha Santo André. Você que está aí no ABC, vai para lá. Culto de quarta-feira, quinta-feira.
7: Pastor,
8: e domingo.
7: A rádio é forte lá, hein?
8: É.
7: A rádio é muito então... forte, graças a Deus.
9: Será
7: um beijo, Santo André.
9: Tem gente ao vivo aí de Santo André?
7: Eita,
9: tem
7: glória.
9: Um coraçãozinho agora que eu quero ver.
7: Bora colocar. E tem aqui, ó. Cadê? O pessoal tava falando, sou de Itaquera, é por ali também, sim, né?
8: Tá tudo.
7: Zona Leste. Ó,
9: Parque São Rafael, tem uma galera na minha igreja lá, Parque São Rafael, Itaquera, também
8: Parque
9: tem...
8: São Lucas, Vila Parque Califórnia. Lucas.
7: Mas para pegar mais informações, qual que é o site da igreja, Instagram?
8: Lagoinha Santo André, Instagram. Lagoinha Santo André, Campus 2. Não, Lagoinha Santo André 2. E YouTube, Lagoinha Santo André.
7: Olha lá, a Bruna, a Bárbara. Uhul, tô aqui!
9: Glória a Deus, é isso aí.
7: Glória a Deus, gente.
9: A Bárbara, eu não sei se é... Bárbara, qual é o sobrenome que tá aí?
7: Cardoso.
9: É, a Bárbara Cardoso. Ela é minha líder da ação social. A gente tá num grande desafio lá. Teve uma membro que teve a casa incendiada.
7: Jesus!
9: Aí nós estamos arrecadando recurso lá para ajudar essa família aí. Pra glória de Deus.
7: Uau! Olha lá, o positivo. Eu de Itaquera.
9: Ó!
7: A Sheila, uma pergunta boa. Como é o Ministério de Jovens da Igreja?
9: A gente separa pelas idades, né? Então hoje...
8: É cheio de jovens.
7: Ah, que legal.
9: A gente separa as idades. Então, de 13 a 19 anos, de 13 a 19 anos, a gente chama os Rockets, que são os adolescentes. Uh-huh. E aí, de 20 até 35 anos, os jovens... Tem espaço para todo mundo. Lagoinha é para todos.
7: Glória a Deus. E olha só, o incrível, a gente que está muitos anos, né, trabalhando com igrejas, para a gente falar da igreja Lagoinha, realmente, é o que diz na palavra, pelos seus frutos, vos conhecereis. Não é mesmo? Então, quer ver o poder de Deus? Vai na igreja.
8: Sim.
7: Vai lá, dá uma curiada, que nem um pastor aqui, ó, se converteu em casa, mas foi de igreja em igreja para ver se ele se identificava.
8: Sim.
7: E eu acho lindo isso, pastor. Sim. Tem pessoas que não vai ficar me ouvir.
8: Sim.
7: Vai ouvir a ele no rádio, vai mudar de estação.
8: É.
7: Mas tem pessoas que, ouvindo o senhor, exato, ela vai se identificar com a sua palavra.
8: Exatamente.
7: E vai. Então, é tudo sobre você ser um agente de transformação, você ser Deus na Terra. E claro, quando a gente consegue juntar, né, todas essas pessoas. Sim. E a igreja, eu costumo dizer aqui no programa, sabe, pastor, que a solução da nossa sociedade se chama igreja.
8: Igreja, isso aí.
7: Porque lá é trabalhado os pilares.
8: Sim.
7: De uma vida.
8: Isso aí.
7: O caráter.
8: Forjado o caráter.
7: A família.
8: A família.
7: Então, ó, você que está ouvindo a gente aqui, eu não sei qual que é o seu desafio. Aliás, você está achando que está aqui por acaso, né? Vai achando. Deus quer ter um encontro diferente com você.
8: É.
7: Pode ser na sua casa, mas quando você está com pessoas pensando igual, com o mesmo desejo, com a mesma intenção, existe um poder na comunhão.
8: Exatamente. Eu posso liberar uma palavra aqui?
7: Por favor.
8: Em Gênesis, no capítulo 1, diz assim: no princípio Deus criou os céus e a terra. A terra era sem forma e vazia, mas o Espírito de Deus pairava sobre as águas.
7: Aleluia.
8: E disse Deus: haja luz, e houve luz. Essa palavra, ela nos ensina que a terra estava um caos, mas Deus não tem problema com caos.
7: Uhum.
8: A terra era sem forma e vazia, só que Deus não dá explicação nenhuma por que a terra estava sem forma e vazia. Ele simplesmente entra com a luz.
7: Uou.
8: Quando você entende que a sua vida, ela pode estar, não está da forma que você gostaria, mas que você precisa deixar a luz entrar e iluminar a sua vida por completo, tudo que é vazio, tudo que é sem forma, tudo que está em escuridão, começa a pegar forma.
7: Aleluia.
8: Então, que essa palavra você, essa tarde, possa guardar no seu coração. Profetiza sobre a sua casa, sobre a sua vida, sobre a sua família, e deixa a luz entrar no seu coração. A luz é Jesus. Quando Jesus ilumina o seu ser, a Bíblia fala que se os teus olhos são bons, todo o teu corpo é luz. Então, comece a deixar Jesus entrar na sua vida, que ele vai mudar a sua história. E nunca mais abra a boca para ficar dando desculpa ou falando da sua vida que está sem forma e vazio. Aprende com Deus. Deixa ele trabalhar e haja luz e as coisas vão acontecer.
7: Aleluia! Onde tem a luz, acabou trevas.
8: Acabou trevas.
7: Acabou. Pastor, a gente está caminhando para o final do nosso programa. Passou. Sim. Tão rápido, né?
9: Nossa, mas já?
8: Já.
7: Pois é. Quando é bom é assim, pastor Rafa. Qual é a sua última mensagem para a família Dorimais?
9: Ande sempre em frente, sem deixar Jesus para trás. Que você possa cada dia mais abrir seu coração para isso, para viver a boa, perfeita e agradável vontade de Deus. Quebra as mazelas, deixa de lado o pensamento negativo, mediocridade e tantas outras coisas.

0: Lagoinha Santo André, no Instagram. Temos dois endereços para você ir lá visitar. Rua Oratório
1: 164
0: e
1: Rua Avenida Industrial 1931, bairro Campestre.
0: Bairro Campestre. Qual que é o Instagram de vocês?
2: O meu é o Rafa Meirelles.
0: Tá fácil.
1: Tony Meirelles Oficial.
0: Pronto. Mais uma vez, gratidão. Que Deus abençoe vocês. Considerações finais.
1: Foi uma alegria estar aqui com vocês. E palavra para a família Adore é adore, adore e adore.
0: Aleluia!
2: Vou pegar aquela frase ali, ó, conectando pessoas, unindo propósito. É que você possa cada dia mais abrir a sua mente para viver isso. Saiba que nada nessa vida é à toa, né? Eu estar nessa mesa aqui hoje conversando com você não é à toa. Né?
0: Não é.
1: Deus tem um propósito maior do que a
2: Deus
1: gente
2: imagina. Deus conectou aí para outras coisas e eu creio que muita gente vai ser abençoada. Né?
0: Aleluia.
2: Em nome de Jesus.
0: Amém.
2: Estou feliz de estar aqui.
1: Quero deixar aqui também um abraço aos servos de Deus que estão trabalhando aí. Kelly, boa. Prazer conhecê-los. E Eli, que cada dia mais Deus te surpreenda.
0: Amém.
1: Tá? Esses anos aqui de rádio são sementes que foram lançadas para a eternidade.
0: Amém.
1: E você ainda vai colher em vida. E vai ver o resultado de muito fruto.
0: Aleluia. Aleluia. Thank you, Jesus. Pastor, gratidão mais uma vez. Estão me fazendo chorar aqui, gente. Isso não estava combinado. Gratidão. Que Deus abençoe a família de vocês. Que possa continuar sendo luz na terra.
1: Amém. Eu posso liberar uma palavra aqui?
0: Pode.
1: Pode. Vai. Então, assim, para você que está ouvindo e que talvez está com seu relacionamento balançando, você muitas vezes fica olhando mais o defeito da pessoa que está junto com você. Quando você começou a vida, era de uma maneira e hoje você está cabisbaixo, entristecido. Tem uma palavra para você. Deus me trouxe aqui para deixar uma palavra no seu coração para que você possa ter uma vida plena. O pai, ele ama o filho porque é pai. O filho ama a mãe porque é mãe. O irmão ama o irmão porque é irmão. Então, por um vínculo, existe um amor natural. Só que a pessoa que Deus colocou do seu lado, ela ama você por decisão própria. Ela podia muito bem largar, abandonar tudo, mas ela decidiu caminhar contigo. Então, quebre o seu orgulho. Quebre as barreiras que tem, os empecilhos que tem impedido vocês de serem felizes. Abra o perdão, perdoe, reconheça que nós precisamos melhorar cada dia. E ame essa pessoa, porque ela decidiu caminhar contigo. Deus te abençoe.
0: Uou, olha só, e é assim que a gente finaliza o nosso programa de hoje. Nesse quadro Essa é Minha História. Pastor Tony Meirelles, Pastor Rafa Meirelles, da Lagoinha Santo André. E você que esteve aqui com a gente, saiba que só está começando as bênçãos na sua vida. Tem muito de Deus para você ainda aqui na nossa frequência, na família Adore Mais, são 24 horas aqui de Deus para você. E lá no meu Instagram, Elisângela Gomes, a Eli, a gente fala muito sobre negócios com propósito. Você que é líder, empreendedor, precisa de ter uma comunicação assertiva, 85% dos seus resultados vem da sua comunicação assertiva ou não. Então, espero você lá no meu Instagram. Vamos juntos transformar pessoas com inteligência, mudando a mentalidade. Elisângela Gomes, a Eli. Gente, Jesus não voltou, nós vamos continuar aqui falando dele hoje, amanhã e por aí vai. 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Ó, tá salvo esse programa, Adore Mais FM. 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Tem homens e mulheres de Deus, muitos programas incríveis pra você. Beijo no seu coração, tchau, gente!
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2: A mensagem de hoje é: conte da sua gratidão a quem lhe fez bem e teremos duas pessoas felizes. Conte da sua gratidão a quem puder ouvir e teremos muito mais gente felizes. Qual tipo de influência você tem feito na vida das pessoas? Você sabe que notícia ruim corre muito

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1: Quem não sabe se comunicar, perde oportunidade, sabia? Pois é. Por quê? É através da comunicação que você vai convencer investidores. Você vai fazer uma boa apresentação. Você vai fechar parcerias. É através de uma boa comunicação que você vai liderar equipes. Não apenas liderando essas equipes com boas ideias. Não, o bom líder não é aquele que traz boas ideias. Ou é também, né? Mas é aquele que consegue vender aquela visão com clareza e impacto. Olha só. Mas só é possível se você tiver uma boa comunicação. E aí você que está comigo aqui, todos os dias sabe do quanto de anos que eu tenho nessa área, né, gente? Desenvolvendo aí a comunicação, ensinando, trabalhando. E a gente, no meio do caminho, passou a compartilhar todos esses conhecimentos e tem sido incrível. Então, a gente tem aqui evento presencial, que é o Mais Transformação, onde a gente consegue, num grupo bem seleto, se conhecer e aprender juntos sobre esse tema, que é a comunicação assertiva. E tem gente, colocaram aqui alguns depoimentos do que eles têm aprendido comigo, né? Do que eles têm aprendido com todo o nosso conhecimento. Vamos ouvir o que o pessoal anda falando dos nossos eventos presenciais aqui.
2: Olá, eu sou a Magna Marinho, nutricionista e CEO de uma clínica que é localizada no centro comercial do Alphaville. Sou profissional da área da saúde já faz 22 anos. Na área de inteligência emocional, eu já estudo e trabalho meu desenvolvimento pessoal há 6 anos. E conhecer hoje, de perto, a Elisângela com esse conhecimento e clareza de trabalhar os negócios com propósito, que é o que eu faço diariamente, associando a uma comunicação assertiva, desde já fez uma grande diferença, me trouxe vários insights e eu quero estar por aqui por muito mais vezes. Vocês vão me ver aqui com muita frequência, porque eu tive a oportunidade de dizer para ela que eu já conheci vários mentores, mas nunca um que me ligou numa conexão de alma como eu tive com ela. Então é uma honra estar aqui.
1: Olha só, gente, que poderoso isso, né? Às vezes você acha que tem um problema, mas quando você vai estudar, você vê que tem 2, 3. E não tem como você se comunicar de uma forma assertiva se você não souber gerenciar suas emoções. E aí lá a gente ensina muita coisa. 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Outro pilar, olha só, para fortalecer aí os seus negócios, é uma cultura forte, uma liderança poderosa. Por quê? O jogo muda o tempo todo. Empresários, empreendedores de sucesso, eles sabem, têm certeza absoluta de que a única certeza do mercado é a mudança. É a mudança. E aí, eles se reinventam o tempo inteiro. Se reinventam diante dos desafios, se reinventam diante das dificuldades. E mais do que isso, eles transformam esses obstáculos em quê? Em oportunidades. 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
1: Sejam todos muito bem-vindos em mais uma série do nosso programa Negócios com Propósito. Elisângela Gomes daqui, você daí. Vamos juntos em mais um programa. Hoje a minha voz tá meio cansada, né, gente? Tenho falado tanto, uma gripezinha me pegou. Cheguei de viagem, aí pega a sensação térmica abaixo e sobe. Mas compromisso é compromisso. Já tomei um remedinho e a alegria do Senhor é a nossa força, não é mesmo? Seja bem-vindo você do 102.1 aqui na Adore Mais FM. Estamos ao vivo para mais de 25 milhões de habitantes do estado de São Paulo. É você que está permitindo aí que eu seja a sua companhia no dia de hoje, no transporte público, no carro, do ônibus. Eu não sei de onde você está me ouvindo, se é do radinho aí da sua casa, você é dona de casa. Olha, você que está no trabalho, que gostoso fazer parte do seu dia a dia através das ondas sonoras do rádio. Eu sou Elisângela Gomes, CEO da família Adore Mais. Para mim é uma honra também servi-los nesse programa. Servi-los com conteúdos. Aliás, são muitos anos de experiência no mundo dos negócios. São muitos anos empreendendo. Você que conhece a minha história sabe que já somam aí 28 anos e tudo para a honra e glória do Senhor. Você sabia que tudo aquilo que Deus te dá é para você compartilhar? Pois é. Porque senão vai ficar só para você? Será que não é tanto egoísmo? Então, curte aí o momento que você está vivendo na sua vida, aprendendo, desenvolvendo, que no mínimo é para que o outro não caia no mesmo buraco. É no mínimo para que o outro não tenha tantos desafios como você teve. Ele já basta os que eles terão. Agora, você podendo dar uma mãozinha, é isso que Deus quer fazer. Através de você. E esse programa, gente, você que está chegando aqui pela primeira vez, é um programa onde falamos de negócios, dos pilares de um negócio com propósito, que envolve uma comunicação efetiva, envolve uma liderança inspiracional, envolve você ter um propósito estabelecido, aquilo que você está fazendo, por que você faz o que você faz. Olha só, posicionamento, princípios, qual que é a identidade do seu negócio e, claro, inteligência financeira. Então, tudo para que você tenha uma vida de alto valor e um negócio de alto valor. Não tem como você que é empreendedor, você que é líder, ter algo relevante se a sua vida não é relevante. Não tem como. O seu negócio é reflexo dos líderes, dos liderados. E você, como empreendedor, que desenvolveu um negócio e está com dificuldades aí no meio do caminho. Olha, o nosso tema de hoje está incrível. Quando agir e quando esperar em Deus? Nós estamos vivendo num mundo onde tudo é tão rápido. Aliás, tudo tem que ser tão rápido. Ali no Instagram, você que não me segue ainda, Elisângela Gomes, a Eli. Elisângela Gomes, a Eli. Lá no meu Instagram eu coloco vários vídeos para você, ensinamentos, para que você tenha uma vida de alto valor. Você que está aqui no TikTok, não me segue no Instagram ainda, dá azar, viu? Então vamos lá, olha só, vivemos num mundo onde, nossa, tudo é tão rápido, tudo com muita pressão, você tem que ser bom em tudo, você tem que ser incrível na sua família, você precisa gerar grandes resultados, não é? Você entra no Instagram, tá aquela briga para roubar a sua atenção com apenas 7 segundos, e aí não dá tempo. Parece para ouvirmos Deus falar. Parece que não dá tempo. Parece que não tem como a gente aprender a importância do equilíbrio. Do equilíbrio entre você agir e do equilíbrio entre você esperar. Vão ter momentos que você vai ter que agir, vão ter momentos em que você vai ter que esperar em Deus. E esse tema é para quem apenas deseja alinhar a sua vida com a vontade de Deus. É apenas para aquelas pessoas que querem servir a Deus nessa terra, através dos seus dons, talentos, habilidades, e por que não, dos seus negócios. Esse tema de hoje, a gente vai explorar um pouco mais do discernir esse momento, aprendendo com os princípios bíblicos e a direção do Espírito. Porque tudo tem um pilar, tudo tem uma base. E não seria diferente nesse tema, quando você tem que agir e quando você tem que esperar em Deus. O primeiro princípio aí do equilíbrio é quando você tem a fé e a ação. Olha só. E a gente vai falar muito nesse programa hoje sobre fé e sobre ação, porque elas andam juntas. A fé sem obras, ela é morta. E só ação sem fé, será que funciona? Você vai cometer muitos erros em situações que você vai ter que refazer a rota. Quando você apenas age sem ter a fé absoluta em Deus. A Bíblia, ela nos ensina e nos chama a confiar nesse Deus, mas também nos lembra que eu e você devemos agir em tempo hábil. Quando falamos em ação, eu fico pensando, imaginando Deus olhando lá de cima, como se nós fôssemos a ferramenta dele para executar aqui na Terra. E é através da ação que nós executamos algo ou não. A espera. Ah, quando temos que esperar algo. E você empreendedor, você líder. Como é difícil a gente ter que pausar alguns momentos para ouvir a voz de Deus, para acalmar as nossas emoções. Mas parece que quando nós esperamos, é quando nós demonstramos a dependência nesse Deus. E claro, que treinar a paciência é uma habilidade constante, gente. Ó, vou falar aí. Depender de Deus e ter paciência para agir no tempo certo. Ai, ai, ai. Eli, o programa hoje é sobre equilíbrio na prática? É. Exatamente isso. Por quê? Você vai precisar equilibrar os pratos. Você já foi no circo? Ou, às vezes, quando a gente para no farol, tem aquelas pessoas, né, que fica fazendo malabarismo. Equilibra um, joga o outro para cima, equilibra o outro e vai equilibrando. E aí eu chamo você para reflexão, para ser o malabarista aí na sua vida, entre você encontrar o equilíbrio, a fé e a ação. Então, eu já quero perguntando para você, como é que você vai encontrar esse equilíbrio na prática? Porque é muito fácil eu chegar aqui, dar uma aula para vocês e... Ok, aí você deve se fazer a pergunta assim, mas na prática, Eli, como é que eu faço? Quando que é a hora de agir? Quando? Quando que é o momento certo de agir? Gente, quando você recebe a clareza de Deus. Quando você recebe a paz no seu coração. É esse momento que você age. Olha só. Quando Deus ordenou lá para Josué e o povo de Israel cruzar o Jordão e conquistar a Terra Prometida, ele só fez quando ele recebeu clareza. Então, veja que aqui a gente aprende quando Deus confirma a vontade dele no meio de palavras. Palavras vindas diretas do céu. Palavras quando você lê a Bíblia. Quando você ora. Quando você ouve o conselho de alguém. Por quê? Isso vai te gerar clareza. E a clareza gera o quê? Confiança. Quantas vezes você agiu e se arrependeu? Quantas vezes você tomou uma ação precipitada e depois você disse: puxa vida, eu não devia ter falado assim, eu não devia ter agido assim, eu não devia ter fechado aquele negócio com tal pessoa, eu não deveria ter cancelado aquele contrato, ou eu não deveria. Quantas vezes? Porque faltou clareza. Clareza. Na dúvida, não faça. O seu prejuízo depois pode ser muito grande. Mas e aí, Eli? Eu vou ficar esperando? Calma. Calma. Fica comigo. Ah, quando é hora de agir? Quando você verdadeiramente entender que ali à sua frente existe uma oportunidade. Como, por exemplo, com Esther. Lembra que ela precisou tomar uma ação rápida diante do rei, mesmo tendo riscos. Mas era naquele momento. Ou ela agia, ou ela liberava o povo, ou não. Ou ela ficava com medo. Então, qual é a oportunidade? Qual que é o momento que você está enfrentando hoje? Qual que é o momento hoje? Tem uma grande oportunidade que você precisa agir rápido, senão passou. Agora, lembra sempre que Deus, ele nos dá oportunidades que vão depender da sua coragem. Coragem para obedecer. Exatamente. Imagina, Esther, como ela teve que ser corajosa para enfrentar o rei naquele momento, porque o risco que ela corria de perder a própria vida, gente, era muito grande. Só que ela não deixou o medo a desencorajá-la. Então, olha só, quando você deve agir? Qual que é a hora de você agir? Quando você recebeu a clareza de Deus, primeiro. Segundo, quando a oportunidade está à sua frente e você vê que é uma oportunidade vinda do alto, de posicionamento. Aí você vai e age. Três, quando as suas responsabilidades, elas são claras. O que que é que você tem que fazer? Tem que clarificar isso. E quando é outra pessoa que tem que fazer? Porque ele, Deus, ele honra, sabe quem? O diligente, aquele que pega e faz. Olha só, Paulo, que trabalhava lá como fabricante de tendas, só que ao mesmo tempo que ele trabalhava, o que que ele estava fazendo? Pregando o evangelho. Ele era diligente. Mesmo que ele não tinha a clareza, se não estava claro, ele continuava trabalhando. Ele continuava com a sua responsabilidade, fazendo. Ô, gente, Jesus, olha só, por 30 anos, por 30 anos, ele foi lá o seu quê? Carpinteiro. E ele estava trabalhando, ele estava sendo diligente. Para quê? Apenas em 3 anos o ministério dele ser revelado. E aí, você quer que as respostas de Deus na sua vida cheguem agora, ontem? Aí você vai agir. Primeiro, você tem que obedecer. Primeiro, você tem que fazer. Primeiro, você tem que estar em movimento. Estar em movimento. Gente, olha só, todas as vezes que Jesus ele realizou um milagre, todas as vezes, primeiro teve o quê? Uma ação. Porque a ação que mostra a sua fé. Porque se você não tem fé, você não vai agir na incerteza. Então, o primeiro pilar é essa fé. Lembra? O cego que Jesus perguntou? O que que você quer? Eu quero ver. Tá, pega lá então a laminha, passa no olho, olha lá, uma ação, um passo de fé, um comportamento, um movimento, a água que se transformou em vinho na festa quando acabou. Você conhece bem essa história? Que Jesus fez o um milagre através da ação. Eles foram lá, encheram os cântaros, encheram os baldes de água para que Jesus fizesse o um milagre. Para que Jesus ali realizasse a parte dele. Ei, a mulher do fluxo de sangue, o que que ela fez no meio da multidão? E aqui a gente tem inúmeros exemplos de ação que a pessoa teve. Ela plantou, ela agiu, ela teve um comportamento com uma direção, numa direção intencional, de verdade, de absoluta, de que aquilo iria acontecer. Não tinha dúvida. No meio daquela multidão, a mulher do fluxo de sangue, ela simplesmente achava que só se tocasse em Jesus ela já seria curada. E o que que aconteceu? Ela foi curada. Mas primeiro ela teve que agir, ela teve que enfrentar a multidão, ela teve que acreditar. O possível é você que tem que fazer. Agora, o impossível, deixa com Jesus. Deixa com Ele. Deixa com Ele. Porque Ele vai fazer. Você que empreende, que está aí, no momento do seu negócio, que precisa tomar decisões. Você já cumpriu princípios? Você agiu com fé? Você fez a plantação certa, correta? Então, é hora de você fazer o quê? Confiar. E não parar de agir com essa mesma motivação pela qual você começou. Olha, na sua família, o seu casamento, o seu relacionamento, aquela relação com um colaborador que você iniciou um dia, aí no meio do caminho você para, você cortou o fluxo das bênçãos para chegar na sua vida. Você parou no meio do caminho. Não é assim que Deus vai agir. Imagina. Lá no milagre que Jesus ia fazer de transformar a água em vinho na festa. Se aqueles homens, eu imagino, vamos aqui comigo, voltar na história, gente. No meio do caminho, três ou quatro, olha e fala: ah, não, eu não vou carregar esse balde com água, não. Isso é loucura. Eu já vi isso antes. Ah, não, isso não vai acontecer. E ele não continuasse carregando o barril de água até onde Jesus estava para fazer o milagre. Aconteceria? Não. Não aconteceria. Então, olha só. Você precisa ter sim, uma ação. Você precisa agir, ter um movimento. Movimento. Deus ama quando nós colocamos a nossa fé em ação, porque aí sim, ele tem as ferramentas para agir. Ah, ele tem. E percebe que quando falamos em equilíbrio, mas qual que é a hora de esperar? Quando é hora de esperar? Quando você está com dúvida. Quando você está com dúvida na decisão que você tem que tomar, tá faltando clareza. Espera. Espera! Espera mais um pouquinho. Davi, ele consultava a Deus antes de tomar todas as decisões. A gente vê isso lá em 1 Samuel 23, 2. Se você está confuso, se você está inquieto, é melhor você esperar em Deus. Espera que ele vai te trazer a paz e a direção. Ele vai trazer a paz e a direção. Abraão, ele esperou quanto tempo, gente? Quanto tempo Abraão esperou para a promessa do filho? A gente vê isso lá em Gênesis 15. Porque Deus tem sempre o tempo perfeito. Mas durante todos esses anos, aí, os teólogos que me acompanham aqui foram 100 anos. Quantos anos foi que Abraão, acreditando, Abraão esperando a promessa dele do filho, você acha que ele parava de acreditar? Ou ele não ia se deitar com Sara? Ah, não, ele fazia parte dele. E você está fazendo a sua, mas confiando. Você sabe que o nosso Deus, ele é perfeito, né, gente? Olha, ele é perfeito. Por falar em perfeição, a tecnologia nos facilita tanto, né? Você que está aqui no rádio, no 102.1, tô ao vivo, no meu Instagram, Elisângela Gomes Aeli, e pelo canal do YouTube também, Elisângela Gomes Aeli. E você que está aqui no Instagram, TikTok, encaminha para, no mínimo, 5 pessoas para ouvir a mensagem de hoje, para ouvir o nosso programa, que hoje ele vem para clarificar você. Quando é hora de você agir, quando é hora de você esperar em Deus. Então, seja você também aí ferramenta dele, compartilhando, tá bom? Olha só. Quando é hora de você esperar? Você sabe que na espera existe um poder muito grande em trabalhar a nossa paciência? Pois é. E paciência é frutos do Espírito ou não? Quando você tem que esperar? Até que Deus te traga paz e direção. Olha só, e nesse tempo, Deus vai fortalecer a sua confiança. Deus vai fortalecer a sua paciência. Eita, como a gente quer resolver, né? Tudo na hora. Ai, ai, ai, como a gente quer agir conforme a nossa força, com o nosso braço. Lembra, Saul? Ele agiu por conta própria, ele foi impulsivo. Deu ruim, né? Deu ruim pra ele. Deu ruim pra ele. Ele ofereceu sacrifícios precipitadamente. E perdeu o favor de Deus. Ele perdeu, porque ele foi precipitado. Impulsividade geralmente não combina com fé. Aliás, a impulsividade revela a falta de fé. Então, espere até você sentir a confirmação de Deus. Mas e aí, quando que você vai discernir esse momento certo? Quando? Em Tiago 1:5, ele nos encoraja a orar constantemente. A orar constantemente. A pedir sabedoria para Deus o tempo todo. Por quê? Porque ele é fiel para revelar o que você precisa saber. Mas se você não está orando, se você não está lendo a palavra, se você não está buscando conselhos dos sábios, como dizem Provérbios 15:22, os planos fracassam por falta de conselho, mas são bem-sucedidos quando há muitos conselheiros. É? Gente, quantas vezes, por causa de um conselho, eu deixei de tomar decisões erradas. Eu tava pra fazer na impulsividade. Aí eu fui pedir um conselho. Eu fui me consultar com um mentor. Eu fiz um treinamento. E aí eu tive clareza, ferramentas pra minha alma. Ali, pras minhas emoções. Pra controlar a minha impulsividade. Fazendo o quê? Perguntas. Perguntas. Pra mim mesmo. Peraí. Eu tenho que fazer isso agora? Qual que é o prazo que eu tenho para resolver isso? Ou, eu não tenho prazo, mas eu tô agindo, tá? Mas nessa ação eu tô cumprindo o princípio ou não? Porque se você cumprir quebrar o princípio, olha, como é que Deus vai abençoar isso que você tá fazendo? E observe os frutos. Observe os frutos. Quantas vezes eu já estava, gente, ali ó, preparada para agir. Daqui a pouco, chegou os frutos. A pessoa com quem eu tinha que falar sobre a minha decisão, ela tomou outra decisão primeiro. E aí mudou completamente o que eu ia falar pra ela. O fruto daquilo. porque eu esperei um pouquinho mais. Porque eu não estava com tanta segurança assim. Eu não tinha pedido conselho. Eu não tinha lido a palavra para aquele assunto, para aquele momento. Olha, você tem aí quantas áreas da sua vida para você tomar decisões, para você agir com fé, para você tomar ações ou esperar. Tem o seu casamento, tem a sua saúde, tem a sua vida pessoal, a sua vida profissional, o seu negócio, os novos negócios. Então, olha só, todas as vezes que você espera em Deus, todas as vezes que você desenvolve a paciência, todas as vezes que você tá ali trabalhando a sua fé, trabalhando a sua humildade, no esperar, eu vejo Deus protegendo você. Será que ele não tá protegendo de umas consequências futuras que não, você não tá vendo? Agora, você não vai confundir isso. Se é por medo ou por procrastinação que você não tá agindo. Você não confunde quando você está ativo na sua intimidade com Deus. O que vai definir se é porque você tá com medo, com falta de coragem, por isso, tô esperando em Deus. Quantas vezes, vários crentes eu conheço assim. Ah, não, tô esperando em Deus. Você tá lá, parado. Não fez nenhuma plantação cumprindo princípios. Não foi um exímio representante de Deus na Terra. E tá com medo. Tá procrastinando. E tá jogando essa conta para Deus. Eu tô esperando no Senhor. Não leu a palavra. Não veio para um treinamento. Não teve conselho de um mentor. E não orou. Não orou, não investiu tempo com Deus. O nome disso não é esperar em Deus. Se você não cumpriu todos esses quatro passos, é porque você é procrastinador mesmo. Você quer jogar para a conta de Deus, que é mais fácil. Olha só. José, ele foi vendido como escravo. Você conhece bem essa história também. Foi preso injustamente. Só depois de anos, que ele foi colocado como governador do Egito. Ele parou de adorar a Deus? Ele parou de cumprir os princípios? De agir com a verdade? Tanto no lá no cárcere, como quando ele foi jogado? Ele quebrou o princípio ali? Ele murmurou? O que ele fez? Ele foi exímio. Até que os planos de Deus se cumpriram. Só que ele estava no meio do caminho dando glória. No meio do caminho ele estava orando, falando com Deus. No meio do caminho ele estava exercitando a paciência e a fé. Ele estava. A vida com Cristo não é só sobre agir. Nem só sobre esperar. É sobre ouvir a voz de Deus e obedecer no tempo certo. O segredo está na intimidade com Ele. Que é nessa intimidade que você vai aprender a discernir essa voz. Essa voz do Todo-Poderoso. É nessa intimidade que você vai aprender a confiar e a depender da direção de Deus. Então, eu tenho uma pergunta para você no dia de hoje. Você está no caminho para viver essa vida de fé? Essa vida de obediência, essa vida de alinhamento com a vontade de Deus ou não? Você está caminhando, plantando com princípios e valores do reino que você já aprendeu. Está aguardando o momento certo. Mas enquanto você aguarda, você está esperando a voz? O discernimento da voz de Deus com clareza e direcionamento? Ou você está afastado dele? Agoniado Você tá com o coração espremido na dúvida, na incerteza, na insegurança. Olha, o convite para você é o que está lá em Salmos 27, 14. Seja forte, seja corajoso, mas tenha um coração sábio. Faça a sua plantação alicerçado nos pilares desse Deus, que a colheita ela vai vir. A colheita ela vai chegar. Aí eu pergunto para você, qual que é a área da sua vida hoje que tá exigindo de você confiar em Deus um pouquinho mais, tanto para você agir quanto para você esperar. Hoje eu convido você a assim aumentar essa intimidade. Aumente essa intimidade com Deus. E faça a tua parte para que você tome as melhores decisões embasadas na vontade de Deus. 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Aqui no FM a gente está chegando ao final do nosso programa. E espero você lá no meu Instagram, Elisângela Gomes. A Eli, seja forte, seja corajoso e tenha o seu coração sábio, alicerçado na verdade, nas promessas, na sabedoria. E encontre esse equilíbrio em Deus. Combinado? Um beijo no seu coração. Tchau, gente. Oh, olha só. Você que está aqui no YouTube, no Instagram, no Facebook, ou mais, você é uma grande bênção. Amém, querido. Você também. Paulo, um beijo. A Ericleia Gomes. Eita, olha aí o sobrenome, gente. Minha irmã, um beijo, Keia. Você que está aqui, você já passou por esse momento de você não sabia se era para você agir ou era para você ficar esperando. Difícil, né? A todo tempo a gente tem que tomar, ó, ser rápido. Tem momentos que você vai ter que ser rápido, mais profundo. Que era como Jesus se comunicava. Era como ele se comunicava. E isso você vai aprender no próximo evento comigo. Como fazer isso? Como? Como? 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Chama aí o nosso time e veja se ainda tem vaga para a próxima turma que a gente vai ter aqui, tá bom? Então, Jesus não voltando, a gente continua aqui com o nosso programa Negócios com Propósito. Tchau, gente.
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trás. O Senhor está dizendo, não, não, isso aí já foi. É para cá, ó. Depois disso, Paulo saiu de Atenas e foi para Corinto. Ali encontrou um judeu chamado Áquila, natural do Ponto, que havia chegado recentemente da Itália com Priscila, sua mulher, pois Cláudio havia ordenado que todos os judeus saíssem de Roma. Paulo foi vê-los. E uma vez que tinham a mesma profissão, ficou morando e trabalhando com eles, pois eram fabricantes de tendas. Todos os sábados, ele debatia na sinagoga e convencia os judeus e gregos. Você vê que não era uma tarefa fácil. Você vê que ele estava sempre sob pressão, porque não fala, aqui não está falando ele pregava, igual tem outras passagens, que está falando debatia. Muitos se convertiam, outros não, judeus e gregos. Depois que Silas e Timóteo chegaram da Macedônia, Paulo se dedicou exclusivamente à pregação, que ele antes lembra. Que agora eles, com certeza, foram dar uma ajuda no custeio ali, para custear o ministério, ele estava contribuindo na fabricação das tendas, ele até lidava bem com isso, mas o foco dele era ficar só, exclusivamente, para a pregação, porque ele acabava perdendo muito tempo, testemunhando aos judeus que Jesus Cristo era que Jesus era o Cristo, o Messias que eles estavam tanto esperando e rejeitaram. Opondo-se eles e lançando maldições, Paulo sacudiu a roupa e lhe disse, caia sobre a cabeça de vocês o seu próprio sangue. Você vê, ele até estava indo, debateu, alguns se convenceram, até que chegou um momento que ele entendeu que aquilo era jogar pérolas a porcos, quer dizer, algo precioso para porcos. Opondo-se a eles, lançando maldições, Paulo sacudiu a roupa e lhes disse, cai sobre a cabeça de vocês o seu próprio sangue. Estou livre da minha responsabilidade, porque ele vinha pregando. De agora em diante, irei para os gentios. Quer dizer, ele estava ali lutando. A gente tem que saber quando é hora de parar. Quando é hora de mudar o rumo. E eu gosto disso. Eu gosto porque eu até me identifico, sabe? Rapaz, lutei contigo até agora. Ó, já foi, hein? Eu me identifico. É essa coragem de fazer um corte nas coisas. Entender. Espera aí, eu fiz o que eu tinha que fazer aqui. Agora eu vou seguir. A vida continua. Eu vou agora, de agora em diante, eu irei. Vai que cai o sangue sobre vocês, o seu próprio sangue. Eu estou livre da responsabilidade. Eu preguei para vocês. Vocês... só vive para se opor, ó, opondo-se a ele e lançando maldições. A vida desse povo era se opor, sabe, gente do contra? E ainda o que é pior, xingavam, lançavam maldições. Ele agora sacode tudo, porque entende que é hora de parar e ir para os gentios. Então Paulo saiu da sinagoga, onde ele estava pregando para eles, e foi para a casa de Tício, justo, que era temente a Deus e que morava de longe dali, né, gente? Não, morava ao lado da sinagoga. Morava ao lado da sinagoga. Ele foi para o lado da sinagoga. E não foi para longe, não, ele foi para cá do Tício. Crispo, chefe da sinagoga, creu no Senhor. E ele, toda a sua casa... e dos coríntios que o ouviam, muitos criam e eram batizados. Muitos criam, até o dirigente da sinagoga, e eram batizados. Aí, certa noite, o Senhor falou a Paulo em visão.

0: Não tenha medo. Continue falando e não fique calado. Pois estou com você e ninguém vai lhe fazer mal ou feri-lo, porque tem muita gente nesta cidade. Então ele está pregando em Corinto e aí ele sai da sinagoga porque ele entendeu que era hora de mudar, que aquele povo não estava absorvendo mais nada, só queria se opor, só queria lançar maldições. Sabe quando você tem que ter o discernimento que você já fez o que tinha que fazer em algo e que é hora de cessar. Vai dar oportunidade para outros. Foi isso que ele fez. E aí muitos foram salvos. E aí a pressão ainda estava grande, até porque ele foi muito corajoso. Ele foi para a casa de Tício, do lado da sinagoga. Então, a palavra do Senhor, o Senhor veio e falou para ele, né? Porque talvez dentro da pressão, né? Será que é hora de partir? Não, ó. Não tenha medo, continue falando. Não tenha medo, continue falando, não fique calado. Pois eu estou com você e ninguém, porque as ameaças eram constantes, ninguém vai fazer mal ou feri-lo. Porque tem muita gente nessa cidade, quer dizer, ainda tem muita gente para ser salva aqui. Pode ficar onde você está, não se cale, continue falando. Então, observa que para o Senhor está falando, ó, não tenha medo, continue falando e não fique calado, é que a pressão era o quê? Cala, cala a boca. E para Deus ter que falar com Paulo, porque talvez a pressão estava num nível que ele estava, será que ele não estava intimidando? Porque pode acontecer, né, muita pressão. E o Senhor está falando, não, continue falando, não fique calado, pois eu estou com você, ninguém vai te fazer mal. Por que o Senhor diria isso? Porque estava tendo ameaças. Ainda tem muita gente para ser salva aqui. Você tem que continuar insistindo. Então, são direções para a nossa vida que ampliam a nossa mente. O Senhor me leva para um lugar... Eu tenho que saber quando já esgotou, eu já fiz o que eu tinha que fazer. E para onde ele está me levando? Ele estava levou Paulo para uma coisa assim, que para eles era um absurdo, era algo novo. Pregar para gentios, quer dizer, se não é judeu, é gentio. Então, para todas as nações. Mas Jesus não tinha dito? Jerusalém até os confins da terra? Era para pregar em Jerusalém. Qual Jerusalém não foi a cidade onde ele foi mais atacado, maltratado e ferido de todas as maneiras? É para pregar onde eu fui massacrado. Vocês vão pregar aqui. Mas também vai chegar o momento que vocês vão pregar até os confins da terra. Não tem nação que o evangelho não deva chegar. Ele deve ir para todo lugar. Então, a pressão estava grande para ele calar. Quando chegou a hora, você tem que saber a hora de sacudir, porque não faz mais parte. O que que você vai sacudir? Tem que saber a hora de sacudir. Tem que sacudir? Eu vou sacudir. Deus está me levando para algo novo? Eu vou. A pressão está grande? Deus está falando, não cala. Não fique calado. Deus não te botou aí para ficar calado. Eu estou com você. Parece que vão te fazer mal. Não vão te fazer mal. Porque, ó, tem muita gente nessa cidade. Você vai ter um resultado grandioso aqui. Tem muita gente para ser salva. Agora em Malta. Você conhece a história. Ele avisou o pessoal... Oh, se nós continuarmos, o comandante e o dono do navio, se a gente continuar, nós vamos ter um grande prejuízo. Mas aí a Bíblia diz que eles não quiseram ouvir o Paulo e o centurião que estava ali, não quis ouvir o Paulo, mas ouviu o capitão e o dono do navio. Ou seja, ficaram com os experientes e abandonaram o quê? A parte espiritual. Ouça a parte espiritual. Porque tem gente que rapidamente ouve a parte natural. o experiente. Você está ouvindo o que é limitado. Tanto que quando perdem tudo, e aí foi aquela tragédia, Paulo fala, vocês deveriam ter me ouvido. Vocês teriam evitado muito prejuízo. Mas tem gente que, infelizmente, caminha para prejuízos, porque nunca ouve o que Deus está falando. Então, agora, em Malta, após o naufrágio, uma vez em terra, descobrimos que a ilha se chamava Malta. Os habitantes da ilha mostraram extraordinária bondade para conosco. Fizeram uma fogueira e receberam bem a todos nós, pois estava chovendo e fazia frio. Então, imagina, a Bíblia fala que ele ficou uma noite inteira no mar. E foi um sofrimento. Aí chega, tá, na ilha está chovendo, está fazendo frio. Então, fizeram uma fogueira. Paulo ajuntou um monte de gravetos. Quando os colocava no fogo, uma víbora, fugindo do calor, prendeu-se à sua mão. Imagina ele, com os gravetos e uma cobra presa na sua mão.
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0: Mordeu e fala víbora, venenosa, com uma peçonha mortal, até porque os habitantes conheciam aquela cobra, né, aquela espécie, e sabiam que ele ia inchar e ia cair, ia morrer. Quando os habitantes da ilha viram a cobra agarrada na mão de Paulo, disseram uns aos outros, certamente este homem é assassino. Porque, ó, pois tendo escapado do mar, a justiça não lhe permite viver, não é possível. Um navio afunda, perde tudo, fica no mar, um naufrágio desse, aí chega aqui, chega vivo, agora uma cobra. Então, há momentos na vida que parece que uma coisa atrás da outra está chegando na sua vida. É um naufrágio, agora é uma víbora, e todo mundo vendo aquela cobra presa na sua mão. Aí todo mundo julgou que ele é um assassino, tem algo muito errado na vida desse homem. Não, era pressão espiritual. Era pressão. E você vai ver o que Deus, se você ler todo esse texto, você vai ver que uma obra muito grande foi feita em Malta. Muitas vidas foram, o líder daquele lugar foi curado, que estava enfermo, as pessoas foram libertas, foram curadas. Então, Paulo sacudindo, o que que Paulo fez? Ele sacudiu a cobra no fogo, não sofreu mal nenhum. Se Paulo tivesse dado a importância que aquela víbora natural, de forma natural, tinha, talvez aquele veneno tivesse tido poder sobre ele. Mas observa que ele agiu a fé de tal maneira que ele simplesmente sacudiu ela como se aquilo não fosse nada. Certamente ele ficou machucado, certo? Só que não, aquele veneno não fez mal algum, não teve poder na vida dele. Por quê? Por que que muitas ações do mal têm poder sobre muitas pessoas? Porque elas dão ênfase, elas dão atenção para aquilo e elas acreditam no poder daquilo. Elas acreditam que aquilo vai realmente causar o dano à vida delas, vai matá-las, vai roubá-las, vai fazer mal. Às vezes tem. Com certeza, essa víbora tinha o poder. Mas ele não depositou a fé no poder dela de matar, mas no poder de Deus de inutilizar. No poder de Deus de inutilizar aquele veneno. Então, leva isso para a sua vida. Ele sacudiu. Já parou para pensar se nós simplesmente sacudíssemos todos os problemas que chegam na nossa vida? Eu contei para você que com a cólica que eu estava ontem, que vinha daqui, pegava as costas, que eu já estava até abaixada, eu não tinha posição, não tinha lugar para mim. Aquela dor, ela tinha o poder de me parar. Ela tinha o poder de me impedir de estar aqui. Mas ou você sacode, ou você coloca a fé. E essa palavra me ajuda muito. Ou você coloca a fé no poder de Deus que pode te levantar, que é maior do que a dor, do que a cólica, do que o mal-estar, do que não sei o quê, ou você coloca no que você está sentindo. Você vai ter que tomar uma decisão. Ou você sacode, ou isso toma conta de você. Aí eu contei para você que eu até orei, mas aí tomei um analgésico e tal, fui deitar. Não foi um cochilo. Eu já abro os olhos assim, que eu não estava suportando. E como eu disse, tarde da noite, não tem posição. Aí eu escuto o Fer passando mal, vomitando. Eu estou vendo que isso não é normal. Cato o azeite, eu estava com muita dor, eu fui agachadinha, até assim, né? Quando eu bato na porta, o Fer fala, mãe, vai dormir, eu estou bem. Eu falei, não, eles me conhecem. Nós vamos resolver isso aqui agora. Né? E resolvemos. Quando, olha só, aí Deus me deu a visão. Quando eu volto, que eu deito de lado, e aquilo começou a dar aquele alívio, foi, sabe quando você começa a sentir que está aliviando, já não está aquele negócio tão insuportável? Eu sei que eu ainda não estava dormindo. Eu sei. Porque foi tão rápido que eu abri os olhos assim. Eu tive aquela visão daquela cobra, ela era mais ou menos desse tamanho, não era grande, nem era grossa, mas eu vi quando ela veio de uma vez e ficou entre o pergolado, que era antes de pintar, acho que ainda apareceu, não sei se ainda aparece, faz tempo que eu não olho ali. Aparece? Então... Aí ela estava entre ele, que é da fachada. E eu abro os olhos assim, com aquilo, eu falei, e tem aquela percepção do que o Senhor queria que eu fizesse. Ou seja, eu tinha acabado de levantar um clamor. Então o Senhor me mostrou o que estava acontecendo. Havia um ataque, ele não era grande, quer dizer, a cobra não era grande, mas era uma cobra. E ela era venenosa. Ela estava entre o pergolado ali. Quer dizer, tinha uma ação do mal, ainda que pequena, mas que estava tentando atrapalhar. Eu só estendi dali mesmo, eu estendi a mão e repreendi aquilo e desfiz com toda aquela obra e aí fiz aquela oração. Quando eu estendo a mão, que eu repreendo, aquela visão continua, eu vejo como que... Eu não vi exatamente o fogo, mas eu vi ela sendo queimada e ela ficou como se fosse o carvão e caiu no chão da calçada. Não existia mais. E eu, graças a Deus, apaguei, pude dormir um pouco e levantei restabelecida. Óbvio que você sente, parece que uma... Mas nada, aquilo não voltou mais para a glória de Deus. Né? Porque foi uma dor mais forte. Eu ainda falei com meu irmão à tarde sobre algo. Eu falei, Junta, tá difícil de eu falar com você. Eu falei, eu demorei para te retornar, porque tá difícil de falar. Não tinha, era um mal-estar, era uma dor mesmo forte, Marconi. Então, ali, a hora que eu vi, quer dizer, aquilo foi derrotado. Mas veja bem, se eu não entro no campo da fé, eu só fico no campo natural, do jeito que eu estava ontem, Olha, eu ia lutar para estar aqui, talvez botasse uma cadeira, tentasse, mas com aquela dor eu não estava conseguindo falar direito. Então era para me atrapalhar. Então quando você entra numa luta espiritual, você está vendo que aquilo não está normal. O que você está fazendo? Eu vou dar vazão e ênfase a isso, importância para isso, ou eu vou sacudir? Eu vou sacudir, eu vou brigar contra isso. E você vai ter vitória. Toda vez que você se levantar contra uma força demoníaca, você vai ter vitória. Então, aqui, ó, Paulo, mas Paulo sacudiu a cobra no fogo, mostrando que ele não deu a mínima importância para ela. Mostrando que ele não deu a mínima importância para ela. Será que tem gente aqui dando muita importância para o que o mal está fazendo? Porque se você parar e ficar dando importância, a cobra, se ele tivesse dado importância para a cobra, com certeza, ela tinha condições de matar. Porque foi o que eles sugeriram aqui, eles imaginaram. Eles, porém, esperavam que ele começasse o quê? Ó, a inchar ou que caísse morto de repente. Então, era uma víbora com uma peçonha mortal. E Paulo simplesmente sacudiu. Você já parou para pensar a quantidade de coisas que poderiam ter sido ignoradas e você poderia ter se livrado se você não tivesse dado a atenção que você deu? A quantidade de pessoas que hoje estão sofrendo situações dramáticas porque elas deram uma importância para o que o mal estava fazendo? Paulo não deu a importância, Paulo sacudiu. E todo mundo ficou ali, vai inchar, vai cair de repente, porque com essa cobra não brinca. Paulo só sacudiu, não deu a mínima importância. Ele creu. O que o moveu? A fé. Foi uma atitude de fé. Gente, eu te falo sério, todo mundo me conhece. Se eu deitar, eles acham que eu morri. Eles já ficam tudo preocupados. Porque é impossível eu deitar. Nunca acontece. Eu sou de uma natureza mais... Eu sou ativa, eu estou o tempo... Então, entrar no quarto, me ver parada, assim, sentada, do jeito que eu estava, é porque eu estava com dor. Eu podia ter o quê? Não, estou com dor. Deixa o Fer lá. Não, isso é espiritual. Eu vou nem que arrastando. Eu vou resolver isso aqui. Isso não vai amanhecer o dia. Eu não admito mais. Eu não dou importância para isso. Eu não vou ceder. Eu não vou fazer corpo mole. Se eu estou sendo alvejada, eu vou atacar com mais força. Tem que ser mais forte do que o homem forte. Você não pode se entregar. E é o que eu vejo gente se entregando. Afrouxando. É para um sentimento. É para o físico. Não. Tem que ter uma atitude de fé. Tem que se levantar. Imagina se Paulo ficasse assim. Eu estou deprimido. Não é possível. É naufrágio. Agora é cobra. E esse povo todo me julgando. Que nada. Ele sacudiu e seguiu a vida. Ele simplesmente sacudiu e seguiu a vida. Que é o que está faltando em muita gente. Não é pouca. É parar de dar importância para o que o diabo está fazendo. Ele não vai parar. É você que tem que se levantar. Satanás não vai parar. Ele está decidido a nos parar. E qual a resposta que nós vamos dar? Sacode isso no fogo. No fogo do Espírito. Sacode. Para de dar importância. Para de falar de problemas. Para de falar do que Satanás está fazendo. Paulo não abriu a boca. Gente, ele tinha acabado de sair do naufrágio. O que? Eu não consigo imaginar. Só de você ver imagens de naufrágios, dá uma aflição. É horrível aquilo. O homem sai de um naufrágio e tem uma cobra, imagina uma víbora venenosa se presa à sua mão. Nos dias de hoje, com a fraqueza que a gente vê, eu não sei nem o que ia virar. A pessoa desmaia com a cobra ali. Morreu já. Antes, não, o veneno nem entrou ainda na corrente sanguínea. O que matou foi o apavoro. Não, nós precisamos fazer igual o Paulo, é isso que Deus está falando. Eles, porém, esperavam que ele começasse a inchar, ou que caísse morto de repente, mas tendo esperado muito tempo, e vendo que nada de estranho lhe sucedia, por quê? Porque ele já tinha feito o que tinha que fazer, ele sacudiu no fogo, ele teve uma atitude de fé, mudaram de ideia, é isso aqui, ó. Tem gente que nunca tem uma opinião formada, né? Mudaram de ideia e passaram a dizer que ele era um Deus. Agora mesmo ele era um assassino. Por isso você tem que tomar cuidado com as opiniões das pessoas. Um dia ser um assassino, outro dia ser um Deus.
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0: E quem vive desse jeito, ó, vive que nem um ioiô na mão dos outros. Um dia você é a pessoa mais maravilhosa. Gente, eu que não sou Paulo, quantas vezes já vivi isso? Um dia mãezinha, minha mãezinha querida, no outro dia Jezabel. Entendeu? No outro dia, já mudou tudo. Você pensa, mas o que fiz eu, meu Deus do céu? Ai, minha mãe espiritual. Ai, minha mãe, minha mãe. Ai, Deus me livre. Eu não gosto nem de ouvir. Detesto aquela voz. Não gosto, mas amou uma vida. Isso é demônio, meu filho, se estiver acontecendo. Me odiar é demônio. É verdade, é verdade. Não te fiz mal nenhum, só preguei a verdade. Agora olha aqui, ó, Paulo e Barnabé em Antioquia, na Pisídia. Eles sacudiram o pó dos seus pés em protesto contra eles e foram para Icônio. E os discípulos continuaram cheios de alegria. Gente, eu fico imaginando o Paulo, olha lá os caras. Vocês sobem daqui, não sei o quê. Tô indo. Então, assim, ó, sacudiram os caras em protesto. Quer dizer, mas pararam? Não, eu não vou levar nem o pó. Não foi isso, eles fizeram o que Jesus falou, que eu vou ler o próximo. Não leva nem o pó dessa cidade. Vocês fizeram o que tinha que fazer. Os discípulos continuaram cheios de alegria do Espírito. Eles sacudiram o pó dos seus pés em protesto contra eles e foram para Icônio. Os discípulos continuaram cheios de alegria do Espírito. Sacuda o que tem que sacudir, meu filho. E continue. Ó, e os discípulos continuavam com alegria, apesar dos ataques. Cheios de alegria do Espírito Santo. Nada fazia eles pararem. Eles não paravam. E continuavam cheios de alegria. E não melancolia. Mas quando entrarem numa cidade e não forem bem recebidos, saiam por suas ruas e digam, até o pó... Jesus, viu? Isso aqui quem falou foi Jesus. Até o pó da sua cidade, que se apegou aos seus pés, sacudimos contra vocês. Fiquem certos disto, o reino de Deus está próximo. Eu digo, naquele dia haverá mais tolerância para Sodoma do que para aquela cidade. Olha o que Jesus falou. Você pregou para aquela pessoa? Você pregou para aquele lugar? Vocês fizeram o que tinha que fazer? Eles desprezaram, escorraçaram vocês? Sacuda a poeira, não leva nem um pó daquele lugar. e fala para eles que o reino de Deus está próximo, que vai ter mais esperança para Sodoma. No juízo final, mais esperança para o povo de Sodoma do que para vocês. Porque eles receberam menos do que vocês. Então, olha as orientações de Jesus. Sacode a poeira, nem leva a poeira, mas continuem. Não parem. Vou sacudir os alicerces, Deus também sacode, os alicerces das nações, e elas vão trazer para cá os seus tesouros. E encherei este lugar com a minha glória, diz o Senhor dos Exércitos. Quer dizer, ele ia sacudir nações para beneficiar o povo dele. Deus ia sacudir nações. O que isso quer dizer? Faça a sua parte, que Deus sacode vidas, sacode lugares para beneficiar você, para trazer os tesouros, para abrir portas para você. Ele sacode lá para trazer para você. Deus também sacode. Então é necessário sacudir o pó da desilusão, do apego às coisas, da ostentação, do cansaço, do medo, por o medo de não atingir, de não chegar naquele resultado. Você tem que jogar isso tudo fora. O medo de não acontecer, medo de problema, sacode. Eu acabei de falar, problemas são o combustível para o progresso. Sacudir, dizer adeus a algumas coisas para poder seguir em frente. Eu penso que Deus já falou e está repetindo. Tem gente que ainda está com a cabeça lá atrás. E o Senhor está falando, deixa essas coisas, solta o que tem que soltar, sacode da sua vida um comportamento que nunca funcionou, coisas que não cabem para este tempo. Tem que sacudir isso da vida. Definitivamente, se nós não entendermos, nós vamos, ó, atrasar a nossa vida, protelar mudanças ou nem atingi-las. Porque nós não soltamos o que deveríamos ter soltado, nós estamos dando muita ênfase ao que o diabo está fazendo. Ao invés de estarmos sacudindo e seguindo em frente. Sacuda para longe a sua poeira. Levante-se, sente-se entronizada, ó Jerusalém. Livre-se das correntes em seu pescoço, ó cativa cidade de Sião. Olha o que o Senhor falou para Judá. Sacuda para longe a poeira desses problemas, da vergonha, da humilhação. Levante-se, sente-se. Levante-se. Sente-se entronizada, ó Jerusalém. Levanta de onde você está. Livre-se das correntes em seu pescoço. Porque tem correntes, queridos, que Satanás põe e nós permitimos que um problema, é um problema que chega e eu abraço aquilo, eu acabo aceitando. Tem correntes que eu mesma pus na minha vida. E eu não posso aceitar isso mais. Você não pode aceitar. A gente sabe o que Deus está falando com a gente. Paulo em Roma. Portanto, quero que saibam que esta salvação de Deus é enviada aos gentios, eles a ouvirão. Depois que ele disse isso, os judeus se retiraram, discutindo intensamente entre si. Paulo, você sabe, foi levado para Roma, ficou 2 anos, alugou uma casa, e durante esses 2 anos, de forma inacreditável, ele foi como prisioneiro e ele pregava o evangelho livremente, sem oposição. Agora, tinha alguns judeus que tiveram a mesma atitude que tiveram lá em Corinto. Ele simplesmente parou e falou, eu fiz o que eu tinha que fazer. citou uma escritura do profeta Isaías, a partir de agora, ó. Eu quero que saibam que essa salvação de Deus é enviada aos gentios. Eles a ouvirão. Depois que ele disse isto, os judeus se retiraram discutindo intensamente entre si. Eles só sabiam brigar. Tem gente que só sabe brigar, só quer discutir. E você vai ter que tomar uma decisão. Não dá mais. Não quero isso. É hora de mudar. Você está vendo que Deus está falando muito sobre mudança. Paulo mudou. Ele aceitou, inclusive, mudar para algo que era um absurdo dentro do judaísmo. Mas, às vezes, Deus está nos levando para coisas que nós nunca nem pensamos. Imagina Paulo, que era um defensor, matava por conta da lei. Era o terrorista defendendo a lei. Esse negócio de cristianismo era a coisa mais... Ele queria exterminar, acabar. Erradicar com aquilo. Agora, ele que foi, não erradicou nada. Ele é que se converteu, se curvou diante do Senhor. E agora ele não podia viver sem. Ele amava, os judeus amava, mas ele entendeu que ele já tinha feito o que ele tinha que fazer ali. E ele tinha que seguir em frente. A gente tem que saber quando encerrou um tempo. A gente tem que saber quando é hora de sacudir o que tem que sacudir. Nós precisamos ter a coragem de fazer o que tem que ser feito, ainda que seja estranho e até desconfortável momentaneamente. Porque eu não estava preparado para aquilo, eu não tinha mente para aquilo. Mas eu preciso continuar. E continuar alinhada com Deus. E para eu continuar fazendo o que eu estou fazendo alinhada com Deus, eu vou ter que sacudir muitas vezes. Eu vou ter que abraçar algo novo para a minha vida que antes era impensável. Eu vou ter que ter a coragem de encerrar com o tempo, mas prosseguir fazendo o que eu estou fazendo numa outra direção, como Deus está me pedindo. O que eu não posso é simplesmente aceitar que aquilo me domine, pare a minha vida, trave a minha vida, sendo que Deus está me dando uma direção. Se livra disso. Sacode, desapega do que tem que desapegar de vez. Porque tem gente que às vezes está apegado a um lugar, a um sistema, a uma mentalidade, a um hábito. É um hábito. Ele se habitua a coisa e ele não quer parar, ele não quer mudar. E Deus está mostrando, não. Você precisa seguir a minha direção. Tem que desapegar, tem que soltar? Solta. Senão você vai atrasar a sua vida. Ou pode perder muito, perder o seu destino, perder tanta coisa, simplesmente porque não entendeu esses princípios. Amém?
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1: Nós saudamos a todos que participam conosco deste culto com a paz do Senhor Jesus. Nessa hora, nós convidamos aqueles que puderem a fechar os seus olhos. Nós vamos fazer um clamor, uma oração inicial, para que o Senhor possa nos abençoar durante todo este culto. Eterno Deus e Pai, nós clamamos nesta hora pelo poder e a vida que há no sangue de Jesus Cristo. Nos apresentamos diante do Teu altar, pedindo uma bênção para as nossas vidas e para o nosso coração. Suplicamos a Deus que durante todo este culto, o Teu Espírito Santo possa agir nas nossas vidas e que o Senhor envie os Seus anjos para estar conosco. Assim oramos, em nome de Jesus. Amém. Nesta hora nós vamos adorar ao Senhor, cantando um hino ao Senhor.

0: Glórias a Jesus, louvado seja o nome do Senhor. Nesta hora, um dos nossos irmãos vai fazer uma intercessão, uma oração ao Senhor.
1: Senhor meu Deus, nesta hora nós clamamos pelo sangue de Jesus e apresentamos este culto que possa alcançar as vidas que estão do outro lado, ouvindo, presentes, e que o Senhor possa alcançar a cada uma através dos dons espirituais. Salva vidas, renova vidas, abençoa famílias. Nós oramos assim, em nome de Jesus. Amém.
0: Nós vamos continuar louvando e adorando ao nosso Deus através de mais um hino de glorificação ao nome do Senhor.

Nesta hora eu convido para lermos a palavra do Senhor, que está em 2 Samuel, no capítulo 9, no versículo 7. 2 Samuel, no capítulo 9, versículo 7, nos diz assim a palavra do Senhor. E disse-lhe Davi: não temas, porque de certo usarei contigo de beneficência, por amor de Jonatas, teu pai, e te restituirei todas as terras de Saul, teu pai, e tu de contínuo comerás pão à minha mesa. Que o Senhor possa nos abençoar com a sua palavra. Meus irmãos, o texto nos diz que certo dia o rei Davi perguntou se da linhagem do rei anterior a ele, Saul, havia ainda algum descendente vivo. Davi queria fazer bem a essa pessoa. Davi queria, de alguma forma, fazer alguma coisa que pudesse ajudar alguém que fosse da descendência de Saul. E nos diz a palavra que Ziba, que havia servido na casa de Saul, disse que sim, que havia um descendente. Havia um neto de Saul, filho de Jonatas, que se chamava Mefibosete. Mefibosete não morava em Jerusalém. Mefibosete morava em Lodebar, distante, e ele era aleijado de ambos os pés. Nos diz a palavra que quando Mefibosete ainda era uma criança, ele caiu, e por conta da queda, ele ficou nessa condição. E Davi então mandou chamar Mefibosete para se apresentar diante dele. E quando chegou ali Mefibosete, diz a palavra que Mefibosete se dobrou, se prostrou diante do rei Davi, e a primeira coisa que ele ouviu do rei é: olha, não temas, você não precisa ficar preocupado. E era normal Mefibosete estar preocupado, temeroso. Afinal de contas, de uma hora para outra, o rei mandou chamá-lo. E ainda mais ele, que era da linhagem do rei anterior, e Saul, seu avô, havia perseguido a Davi. Mas Davi lhe disse: olha, você não precisa temer, você não precisa ficar preocupado. Eu não estou te chamando aqui para te acusar, para te retaliar, para fazer alguma represária por conta do seu passado. Eu estou te chamando aqui porque eu quero te fazer bem. Eu quero cuidar da sua vida. Eu quero te restituir, eu quero restaurar a sua vida. E Mefibosete ficou sem entender aquilo, mas como assim? O Senhor quer cuidar de mim? Quem sou eu? Que tenho eu para merecer isso? Ele usa até uma expressão assim: mas eu sou um cão morto, eu não tenho nenhum valor, eu não sou nada. Quem sou eu para chamar a atenção do rei e merecer a atenção e o cuidado do rei? Eu não sou ninguém. Mas o rei Davi lhe disse que, a partir daquele dia, todas as terras de sua família seriam restituídas. E mais, o rei Davi lhe disse: olha, Mefibosete, a partir de hoje, você não vai morar mais longe, distante de mim. Você vai morar em Jerusalém. Você vai morar perto do rei. Você vai comer à mesa do rei. Você vai ser como um dos filhos do rei, vai estar contínuo diante de mim. E meus irmãos, que palavra maravilhosa, não é? Que texto lido. É uma daquelas mensagens que só de ler, o nosso coração, ele se sente bem. E meus irmãos, essa palavra, ela nos toca e ela mexe conosco. Não é porque simplesmente estamos contando uma história antiga de alguém que viveu há 3.000 anos atrás. Não. Essa palavra, profeticamente, ela aponta para as nossas vidas hoje também. O texto que lemos está profetizado, o plano, a história da redenção de Deus para com a vida do ser humano. Observe, os irmãos, como tudo começa. De quem foi a iniciativa? Foi Mefibosete que foi até a Davi? Não. Foi o rei que buscou a Mefibosete. Foi o rei que desejou, que buscou, que proporcionou aquele encontro, que quis abençoar uma pessoa, que quis cuidar de uma pessoa, que quis fazer bem a uma pessoa. Foi uma iniciativa do rei. E no plano da salvação, queridos, a primeira coisa que precisamos sempre nos lembrar e entender que a salvação é uma iniciativa de Deus, é um ato da sua soberania e da sua graça. Nos diz a palavra em Efésios, no capítulo 1, que antes da criação do mundo, ou seja, antes que estivéssemos nascidos, ou fizéssemos qualquer coisa, ou tivéssemos algum mérito, antes da criação do mundo, diz a palavra em Efésios 1, que o Senhor nos escolheu,
O Senhor nos elegeu nele e o Senhor nos predestinou para sermos adotados como filhos dele por meio de Cristo Jesus. Meus irmãos, isso é maravilhoso. O amor de Deus não é uma resposta a algo que possamos fazer. O amor de Deus não é uma resposta a isso. Diz a palavra assim: nós o amamos porque ele nos amou primeiro. Não fomos nós que o escolhemos, diz a palavra, mas foi ele que escolheu a nós. E meus irmãos, se esse rei soberano, bondoso, gracioso, aponta para o nosso Deus, o nosso Deus que nos elege pelo Pai, que nos chama pelo Filho, que opera em nós pelo Espírito, Mefibosete aponta para as nossas vidas, para cada um de nós. Mefibosete era aleijado de ambos os pés. Por quê? Porque ele caiu. Porque ele caiu, ele ficou naquela condição. A questão era muito antiga, quando ele ainda era uma criança, ele caiu e ficou naquela condição. E agora ele morava longe de Jerusalém, longe do palácio do rei, longe do olhar do rei. E meus irmãos, um dia nós também caímos. E essa queda se deu quando? Lá atrás, há muito tempo, lá no início, lá no Éden, com Adão e Eva. Nós caímos por conta do pecado, diz a palavra. Nós caímos da nossa posição de intimidade, de comunhão, de reverência. Nós caímos dessa condição onde nós tínhamos o favor de Deus e caímos agora para uma condição de separação, de juízo, de miséria. O pecado nos deixou aleijados espiritualmente. Ele tirou de nós a capacidade de andar no caminho, de buscar a Deus, de caminhar com o nosso Deus. O pecado incapacitou a vida do homem. O pecado tirou tudo do homem. O pecado tirou a sua condição original de filho. O pecado tirou a sua condição original de vida eterna. O pecado tirou a sua condição de herdeiro do paraíso. E talvez o pecado também tenha tirado tudo de você. Talvez o pecado tenha te tirado a paz. Talvez o pecado tenha te tirado a alegria, a esperança, a decência, a família, o emprego. O pecado faz isso, o pecado destrói, o pecado tira tudo da vida do homem, o pecado esgota todos os valores. Mas assim como o rei mandou chamar a Mefibosete para restituir tudo na vida dele, o Senhor hoje está te chamando, porque ele quer te restituir, ele quer restaurar a tua vida. Hoje a mão do Senhor está se estendendo para cada um de nós. A mão de graça e de oportunidade de Deus está se estendendo para as nossas vidas. Hoje nós podemos ter um encontro com Ele. Hoje o Senhor está à nossa procura, está estendendo a mão. E não é porque Ele precisa de nós, não. Mas porque Ele sabe que nós precisamos dEle. Ele olha para a nossa condição de miséria e se compadece de nós. E por isso Ele estende a sua mão para as nossas vidas, para que Ele possa nos abençoar. Mefibosete, quando ouviu aquelas palavras de Davi, falando de cuidado, de carinho, de proteção, de restituição, ele ficou sem palavras. Mas quem sou eu? Por que isso está acontecendo? Eu não consigo compreender. Eu não tenho nada, eu não sou nada. Diz a palavra na Bíblia que eles comparam um cão morto. Eu não tenho nenhum valor, eu não tenho nada para oferecer. Ele não conseguia compreender a grandeza e a profundidade daquele gesto de amor, de cuidado e de carinho que o rei estava lhe oferecendo. Como pode isso? Eu não tenho nenhum mérito nisso. Eu não tenho nada para dar em troca. O nome disso é graça, queridos. É a graça de Deus. Como diz a palavra em Efésios 2, 8 e 9, pela graça sois salvos por meio da fé. Isso não vem de vós. É dom de Deus, é um presente, é uma dádiva de Deus. Não vem de nós para que ninguém se glorie, porque o único que deve se gloriar é o Senhor, porque a nossa salvação não vem dos nossos méritos, mas dos méritos de Cristo, por aquilo que Ele fez na cruz pelas nossas vidas, pela redenção das nossas almas, pelo sangue que Ele derramou pelas nossas vidas. Louvado seja o nome do Senhor por isso. Mefibosete teve a vida completamente restaurada. As terras foram restituídas. E o melhor, além das terras que ele recebeu, além da restituição material, diz a palavra assim,
que ele foi chamado para morar em Jerusalém. O rei não queria mais longe, distante, longe do seu olhar. O rei o colocou morando em Jerusalém, onde ele podia lhe dar atenção, onde ele poderia cuidar dele. E ele disse: agora, Mefibosete, você vai morar em Jerusalém e de contínuo você vai comer à minha mesa. Você vai sentar à mesa comigo, você vai ter comunhão e intimidade. Você vai ser como um dos meus filhos. E, meus irmãos, o desejo do Senhor é restaurar completamente as nossas vidas. É restituir os valores perdidos. Meus irmãos, o Senhor quer nos adotar como filhos. E como filho, o Senhor quer cuidar da sua vida. O Senhor quer que você esteja à mesa com Ele, vivendo um momento de comunhão e intimidade. Ele quer trazer alimento para a sua alma. Ele quer cuidar da sua família, da sua vida e do seu coração. Ele quer que você seja filho, para que você tenha direito a uma vida eterna e uma salvação em Cristo Jesus. Que o Senhor possa nos abençoar com a sua palavra.

0: Glórias a Jesus. Louvado seja o nome do Senhor pela restauração que Deus lhe oportuniza e oferece às nossas vidas. Agora nós vamos orar, encerrando o nosso culto ao Senhor. Vamos fechar os nossos olhos e fazer uma oração. Eterno Deus e Pai, nós glorificamos ao Teu nome. Te glorificamos, ó Deus, porque mesmo não tendo nada, o Senhor, ó Deus, Ele inclinou-se para as nossas vidas. Ele colocou sobre nós o Seu olhar de amor, de carinho, de compaixão. Nós Te glorificamos por tanto amor do Senhor para com as nossas vidas. E em Teu nome dizemos que a graça maravilhosa do nosso Senhor e Salvador Jesus Cristo, o amor de Deus, o nosso Eterno Pai, a comunhão e a consolação do Espírito Santo esteja sobre a Igreja do Senhor. Assim oramos, em nome de Jesus. Amém. Meus irmãos, então nós estamos chegando ao final do nosso culto e alguns QR Codes aparecerão na nossa tela. O primeiro QR Code se trata do atendimento àqueles que estão no exterior. Então, aqueles que precisam de um atendimento podem, através do seu celular, acessar esse QR Code e receberão, então, esse atendimento, aqueles que estão no exterior. O próximo QR Code que está aparecendo na nossa tela é para que você envie a sua experiência. Então, escaneie esse QR Code com o seu celular e compartilhe conosco a experiência que você está tendo com Deus, a experiência que você teve durante a ministração da palavra e durante este culto. E o próximo QR Code que está aparecendo na nossa tela agora é o 0800 da oração. Se você é nosso visitante, está precisando de oração, ligue neste número para que possamos fazer uma oração e para que Deus possa abençoar a sua vida. Assim o nosso culto está encerrado e desejamos a todos a paz do Senhor Jesus.
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0: Oi, Guga.
1: Oi, Elo.
0: Você acompanha os vídeos da Igreja Cristã Maranata no YouTube?
1: Sim, não perco um.
0: Que bom. E dá o seu like em todos eles, né?
1: Quando me lembro, sim. Isso é mesmo importante?
0: Muito importante. Sabia que ao dar o seu like no vídeo, você ajuda a divulgá-lo e fazer com que outras pessoas o assistam também?
1: Como assim, Elo?
0: Dar like, que é esse sinal de joinha, é uma forma de dizer que você gostou do vídeo. Ao receber muitos likes, o YouTube entende que o nosso vídeo vai interessar a mais pessoas e mais pessoas vão conhecer as mensagens, louvores e outros conteúdos que estão no canal. Os compartilhamentos ajudam a impulsionar o conteúdo e alcançar milhares de vidas.
1: Puxa, vou dar o like sempre a partir de agora.
0: É isso aí, Guga. E vocês, meus irmãos, costumam dar like nos vídeos da nossa igreja? Faça isso e ajude a espalhar os conteúdos da Igreja Cristã Maranata e edificar muitas pessoas.
1: E aí, quem ainda não se inscreveu, se inscreva no canal e ative o sininho para receber todas as notificações. Assim, o YouTube pode notificar você sempre que tiver um vídeo novo.
0: É isso aí, Guguinha. E se você quiser enviar um culto ou um louvor para um familiar ou amigo, é só clicar no botão compartilhar e depois em copiar o link e ele já fica pronto para você colar no WhatsApp. Simples e fácil. Mas, Guguinha, se eu quiser rever uma aula das crianças ou ainda ajudar meu vovô a assistir a EBD da semana, como eu faço?
1: Elo, é muito simples. Quando você acessa o canal, você vai em playlist e lá está organizado. Pelos dias da semana, EBDs, programa anunciando o Evangelho Eterno, aula das classes e até os louvores de crianças e da igreja.
0: Guguinha, eu não sabia disso. Que legal! Agora fica muito mais fácil encontrar.
1: E você ainda pode usar a busca e digitar o que você quer procurar, Elo. A gente não perde nada.
0: Irmãos, para contribuir com o crescimento e a expansão do canal da Igreja Cristã Maranata, faça cada um a sua parte. Evite criar canais abertos e postar conteúdos em suas contas particulares.
1: Muito bem, Elo. Se cada um contribuir, nossa comunidade no YouTube vai ficar cada dia maior e mais forte, para a honra e glória do Senhor.
0: Amém, Guga. A paz do Senhor Jesus, irmãos. Até a próxima.
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4: Aprender a olhar e ouvir o outro só pode acontecer quando o indivíduo cultiva o hábito de aprender a olhar e ouvir a si mesmo. De novo, aprender a olhar e ouvir o outro só pode acontecer quando o indivíduo cultiva o hábito de aprender a olhar a si mesmo. Você já viu aquela pessoa que ela quer ensinar o que ela não sabe nem para ela? Tem como você ensinar uma pessoa um caminho sem antes ter passado por ele? É pouco provável. Então, antes de mais nada, desenvolva-se. Saiba exatamente qual é a sua essência e qual perfume que você tem exalado. Não entregue aquilo que você não tem. Não tem como você dar aquilo que não está sobrando dentro de você. Então, pense nisso.
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7: Você está procurando por Deus agora? Parece que Ele deixou você, mas se Deus está em toda parte, será que não foi você que deu as costas para Deus, mudou de rota? Essa é uma pergunta muito importante, porque em alguns momentos o relacionamento com Deus se torna uma coisa secundária, porque você tem outros planos e você quer conquistar seus planos. E você esquece que Deus é a vida, Ele te deu tudo. Ele é, de fato, a direção, a sabedoria, o amor. Ele é a sua própria história. Ele está na sua própria história. E aí você resolve seguir por conta própria, fazer suas escolhas. Escolhas que muitas vezes vão levar você a caminhos muito ruins, caminhos de destruição. E aí quando você está perdido, quando você fala assim, bom, cadê Deus na minha história? A pergunta é, por que eu deixei de lado Deus e por que eu estou vivendo uma vida isolada dele? É muito interessante que Gênesis 3, 8 e 9 falam que Deus vai se relacionar com o homem que ele criou. E a primeira pergunta que ele faz é, onde você está? E essa é a pergunta hoje que eu quero fazer com você, para você. Onde você está? Você se escondeu de Deus? Você se escondeu de você mesmo? Isso é importante, porque você pode se esconder de você mesmo e se tornar a pessoa que as pessoas queriam que você fosse, mas não é você. Você pode se tornar o sucesso que as pessoas projetam que você faça, mas não é mais você. Você se escondeu. Volta a ser você mesmo. Volta a criança que você é. Volta à essência. Volta para Deus. Onde você está? Essa é a oração que nós vamos fazer hoje. Um tempo de encontro. Senhor Deus, muitos de nós que estamos orando agora somos muito longe. Não porque o Senhor não está em toda parte, mas porque a gente resolveu se esconder da gente, se esconder da vida, resolveu escolher planos e sucessos e histórias que não são as nossas. Cura o nosso coração, cura a nossa história. Nós queremos dizer, eu estou aqui, Senhor. Por favor, vive na minha vida, transforma quem eu sou. É isso que nós estamos dizendo nesse momento. Eu estou aqui. Vive em mim, Senhor. Muda a minha história. Eu não quero me esconder mais. Em nome de Jesus, meu Redentor. Amém. Meu nome é Eli Moreira, pastor Eli Moreira. Compartilhe essa mensagem com outras pessoas. Isso vai abençoar muita gente.
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5: Quem não sabe se comunicar, perde oportunidade, sabia? Pois é. Por quê? É através da comunicação que você vai convencer investidores. Você vai fazer uma boa apresentação, você vai fechar parcerias. É através de uma boa comunicação que você vai liderar equipes. Não apenas liderando essas equipes com boas ideias. Não, o bom líder não é aquele que traz boas ideias. Ou é também, né? Mas é aquele que consegue vender aquela visão com clareza e impacto. Olha só. Mas só é possível se você tiver uma boa comunicação. E aí você que está comigo aqui todos os dias sabe do quanto de anos que eu tenho nessa área, né, gente? Desenvolvendo aí a comunicação, ensinando, trabalhando. E a gente, no meio do caminho, passou a compartilhar todos esses conhecimentos e tem sido incrível. Então, a gente tem aqui evento presencial, que é o Mais Transformação, onde a gente consegue, num grupo bem seleto, se conhecer e aprender juntos sobre esse tema, que é a comunicação assertiva. E tem gente, colocaram aqui alguns depoimentos do que eles têm aprendido comigo, né? Do que eles têm aprendido com todo o nosso conhecimento. Vamos ouvir o que o pessoal anda falando dos nossos eventos presenciais aqui.
6: Nós acabamos de ouvir a palestra da Eli e foi maravilhosa. Eu sou enfermeira e tudo que ela falou sobre liderança é o que eu vou levar para a minha vida. Ela disse, inclusive, que Jesus era um dos maiores encorajadores na hora do falar, na hora em que a gente precisava aplicar uma liderança, uma comunicação assertiva, construtiva. Então eu encorajo vocês a ouvirem a palestra ou online. Tudo que ela tem é muito rico, muito precioso. Foi excelente, extraordinário.
5: Olha só, gente, que poderoso isso, né? Às vezes você acha que tem um problema, mas quando você vai estudar, você vê que tem dois, três. E não tem como você se comunicar de uma forma assertiva se você não souber gerenciar suas emoções. 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Outro pilar, olha só, para fortalecer aí os seus negócios, é uma cultura forte, uma liderança poderosa. Por quê? O jogo muda o tempo todo. Empresários, empreendedores de sucesso, eles sabem, tem certeza absoluta de que a única certeza do mercado é a mudança. É a mudança. E aí, eles se reinventam o tempo inteiro. Se reinventam diante dos desafios, se reinventam diante das dificuldades. E mais do que isso, eles transformam esses obstáculos em quê? Em oportunidades. 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Seja firme, seja constante. E seja...
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10: A paz do Senhor, meu nome é Márcia Zanardi, sou da Assembleia de Deus Vila Alpina e gostaria de ouvir a canção Ele É, do Adiva Music. Deus abençoe, meus irmãos.

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2: Olá, Rádio Adore Mais, aqui é o Hugo, deficiente visual de Barueri, e queria dizer que sempre estou ligado na programação. Queria pedir a música Lugar Secreto, da Gabriela Rocha. Deus abençoe a todos.

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3: Oi, eu sou de Porto Estrela, meu nome é Maria Aparecida. O hino que eu quero é Amanda Vanessa, tá chorando por quê?

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5: Quem não sabe se comunicar, perde oportunidade, sabia? Pois é. Por quê? É através da comunicação que você vai convencer investidores. Você vai fazer uma boa apresentação, você vai fechar parcerias. É através de uma boa comunicação que você vai liderar equipes. Não apenas liderando essas equipes com boas ideias. Não, o bom líder não é aquele que traz boas ideias. Ou é também, né? Mas é aquele que consegue vender aquela visão com clareza e impacto. Olha só. Mas só é possível se você tiver uma boa comunicação. E aí você que está comigo aqui todos os dias sabe do quanto de anos que eu tenho nessa área, né, gente? Desenvolvendo aí a comunicação, ensinando, trabalhando. E a gente, no meio do caminho, passou a compartilhar todos esses conhecimentos e tem sido incrível. Então, a gente tem aqui evento presencial, que é o Mais Transformação, onde a gente consegue, num grupo bem seleto, se conhecer e aprender juntos sobre esse tema, que é a comunicação assertiva. E tem gente... colocaram aqui alguns depoimentos do que eles têm aprendido comigo, né? Do que eles têm aprendido com todo o nosso conhecimento. Vamos ouvir o que o pessoal anda falando dos nossos eventos presenciais aqui.
6: Meu nome é Elisângela, eu sou cirurgiã dentista, participei da palestra aqui da minha xará, Elisângela. Para mim foi extremamente edificante, um renovo de ideias, de perspectivas. E as coisas que eu anotei, com certeza vou levar para a vida, para o meu negócio e para os planos que eu tenho, né, futuros, que eu tenho colocado diante de Deus. Então são dicas, são elementos que ela transmitiu que para mim foram extremamente valiosos. Obrigada.
5: Olha só, gente, que poderoso isso, né? Às vezes você acha que tem um problema, mas quando você vai estudar, você vê que tem dois, três. E não tem como você se comunicar de uma forma assertiva se você não souber gerenciar suas emoções. E aí lá a gente ensina muita coisa. 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Outro pilar, olha só, para fortalecer aí os seus negócios, é uma cultura forte, uma liderança poderosa. Por quê? O jogo muda o tempo todo. Empresários, empreendedores,